0: federal que movimentaram o país no dia de hoje.
1: Olá, boa noite.
2: Boa noite para você que nos acompanha em todo o país.
1: Sexta-feira, 21 de agosto de 2026.
2: Vamos ao destaque do dia.
1: Dia D de vacinação.
2: Sábado é dia de levar crianças e adolescentes de até 15 anos aos postos de saúde.
1: Calendário nacional oferece 20 vacinas que protegem contra doenças como meningite, tuberculose e sarampo.
2: Agosto é mês para intensificar a imunização, como disse Éder Gatti, do Ministério da Saúde.
3: O objetivo é resgatar as pessoas que perderam a oportunidade de vacinação. Nesse momento, o Ministério da Saúde aumenta o abastecimento dos municípios e a gente estimula os municípios a também promoverem ações que intensifiquem a vacinação.
1: Mais de 3 milhões de pessoas não podem abrir conta em plataforma de aposta.
2: São beneficiários do programa, dos programas sociais ou de renegociação de dívidas. Raquel Mariano.
4: A medida tem como objetivo proteger recursos destinados à assistência social e à recuperação financeira das famílias.
1: Cidadão pode contar com atendimento presencial para acessar a conta gov.br.
2: Plataforma dá acesso a mais de 5 mil serviços públicos.
1: Vamos saber mais sobre o funcionamento da conta e níveis de segurança.
5: A conta do gov.br funciona como uma espécie de identidade. Ela é gratuita e pode ser feita por qualquer brasileiro.
2: Hoje, na apresentação da Voz do Brasil, Luciano Seixas e Mariana Jundmann.
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2: Sábado é dia D de vacinação.
1: É hora de atualizar a caderneta e levar crianças e adolescentes menores de 15 anos às unidades básicas de saúde e pontos de imunização em todo o país.
2: A campanha segue até 1º de setembro, com a oferta de 20 vacinas do calendário nacional que protegem contra doenças graves, como meningites, tuberculose e cânceres associados ao HPV.
1: O ministro da Saúde, Alexandre Padilha, fala sobre a vacinação.
6: A campanha de atualização é exatamente porque tem muitas crianças que receberam a primeira, a segunda, mas não receberam a terceira dose de uma vacina que precisa de 3 doses, ou não tomaram o reforço. Como cada vez mais a gente tem mais vacinas incorporadas no SUS, muitas vezes os pais têm até uma dificuldade de acompanhar o calendário. Por isso que eu sugiro aos pais entrarem no Meu SUS Digital, baixar a caderneta de vacina do seu filho no Meu SUS Digital, no celular, porque o próprio Meu SUS Digital manda mensagem para o pai e para a mãe quando está para atualizar a vacina, quando está para vencer aquela vacina, da importância dessa atualização.
2: Para saber mais sobre a campanha de vacinação que ocorre durante todo o mês de agosto, eu e Mariana Jungmann conversamos com Éder Gatti, diretor do Departamento do Programa Nacional de Imunizações. Vamos acompanhar.
1: Diretora Éder Gatti, seja bem-vindo à Voz do Brasil, um prazer falar com o senhor. O senhor pode começar dizendo para a gente quais são as vacinas e quais os grupos prioritários dessa campanha?
3: É um prazer estar aqui falando com vocês. O público-alvo são todas as crianças e adolescentes com menos de 15 anos de idade. Então, todas as vacinas que fazem parte da rotina de vacinação dessa faixa etária, ela faz parte, então, do escopo dessa multivacinação. Então, nós estamos falando aqui de vacinas contra poliomielite, sarampo, difteria, tétano, coqueluche, e também tem as vacinas de adolescente, como, por exemplo, HPV, e também as vacinas de meningite, as vacinas contra o pneumococo, ou seja, são várias vacinas. A gente está falando de cerca de 20 vacinas que vão estar disponíveis nos postos. São vacinas que já estão nos postos, elas já estão ali disponíveis para a população na rotina. Porém, a gente aproveita esse mês para intensificar. O objetivo é resgatar as pessoas que perderam a oportunidade de vacinação. Então, nesse momento, o Ministério da Saúde aumenta o abastecimento dos municípios para que tenha mais vacina nos postos e a gente estimula os municípios a também promoverem ações que intensifiquem a vacinação. Como, por exemplo, o dia D, que está sendo chamado para o dia 22, que é um sábado, e também ações extramuro, ou seja, a sair da unidade de saúde para vacinar em ambiente público, ambiente de alta circulação de pessoas. Então, com isso, a gente espera melhorar ainda mais a cobertura vacinal.
1: Pois é, o senhor mencionou aí o dia D, né, que vai acontecer no dia 22 de agosto, a campanha vai até 1º de setembro, mas por que é importante a gente ter um dia assim de mobilização, né? Por que o dia D, todo ano o governo faz a campanha e tem sempre um dia D, por quê?
3: Olha, as pessoas, elas têm uma rotina muito intensa, né? Hoje em dia as famílias, tanto os pais quanto as mães, normalmente trabalham, muitas vezes não têm

0: condições de levar seus filhos durante a semana nos postos. Então, a multivacinação é meio que para alertar os pais de que é importante pensar na vacinação e colocar a vacinação em dia. E o dia D, essa ação no sábado, ela serve para aumentar a oportunidade das famílias em colocar a vacinação dos filhos em dia. Então, o dia dele tem essa importância. É um esforço a mais que a gente faz para ampliar o acesso e aumentar, consequentemente, a oportunidade das famílias em colocar a vacinação das crianças em dia.
1: E como é que fica, doutor Éder, depois de 1º de setembro? As vacinas vão seguir disponíveis na rede pública? Quem quiser, não tiver conseguido ir durante o período de campanha, é só chegar num posto de saúde e se vacinar?
0: As vacinas vão continuar lá. Então, durante a atividade corriqueira do posto, a pessoa pode procurar a unidade e colocar a sua vacinação em dia, mesmo depois ou antes da multivacinação. Esse é o mês de mobilização. É o momento em que a gente está resgatando aqueles que ficaram para trás. Colocar em dia e aumentar a oportunidade da vacinação. Então, o mês é especial, ele é de intensificação, mas a vacinação já é uma rotina no SUS e as vacinas estão nos postos.
1: Doutora Dergati, esse ano existe uma preocupação especial com o sarampo em 3 municípios de São Paulo, né? Que municípios são esses? O que está acontecendo por lá?
0: Olha, na verdade, a preocupação com o sarampo ela deve acontecer em todo o país. Hoje, o sarampo, o sarampo é uma doença que ela é evitável por uma vacina que nós temos no nosso programa há muitas décadas. Porém, a gente está vendo um descontrole do sarampo no mundo. Só para olhar nas Américas, por exemplo, a gente tem países como Estados Unidos, Canadá, México, Guatemala, que estão com o sarampo sem controle, acontecendo milhares de casos. Agora aqui na América do Sul, nós temos 2 países que têm causado muita preocupação, que é a Bolívia e o Peru. Então, o risco de internalização do sarampo, ele é real e é um risco que acontece em todo o Brasil. E, eventualmente, casos relacionados à importação podem entrar. Então, a recomendação de sarampo é para todo o país. Todo brasileiro tem que ter 2 doses, pessoas de 1 ano até 29 anos, 2 doses, pessoas de 30 a 59, pelo menos 1 dose. E isso está disponível em todos os postos, a vacina está disponível em todos os postos do país e qualquer brasileiro pode procurar uma unidade de saúde. Os três municípios paulistas, que é o município de São Paulo, o município de São Bernardo do Campo e o município de Guarulhos, eles registraram casos de sarampo. Também é um conjunto de casos relacionado à importação e que agora está tendo um trabalho muito intenso por parte do Ministério da Saúde e pelo Estado e pelos municípios envolvidos em conter esse sarampo. E nós estamos conseguindo e vamos conseguir acabar com essa circulação. Hoje, São Paulo, Guarulhos e São Bernardo do Campo está com uma recomendação irrestrita, ou seja, sem necessidade de verificação prévia se a pessoa foi vacinada ou não. De todas as pessoas de 6 meses até 59 anos, a vacina está ali sendo feita para toda a população, nessa faixa etária, nesses 3 municípios. Então, é importante que quem vive nesses municípios coloque a vacinação em dia, tome uma vacina contra o sarampo, mas as pessoas de outros municípios, é importante verificar se tem pelo menos 2 doses até 29 anos ou 1 dose de 30 a 59 anos. Para não deixar o sarampo voltar no Brasil.
1: Nem o sarampo, nem essas outras doenças, né, doutora Éder. Nem o sarampo, nem todas essas outras doenças que estão aí no calendário de vacinação, né?
0: É importante lembrar que as vacinas, as doenças que são protegidas com as nossas vacinas, embora muitas delas a gente não veja mais, como por exemplo a paralisia infantil, desde 1989 o Brasil não tem um caso de paralisia infantil. E entre outras doenças, são doenças que a gente não vê mais, só que elas ainda estão por aí. Tem países que ainda têm paralisia infantil. A gente, de vez em quando, a gente tem um caso ou outro de difteria no país, e embora a gente tenha controlado doenças como coqueluche e meningite, elas ainda acontecem, embora numa frequência menor do que nos anos 80, nos anos 90, ainda acontecem, mas numa incidência mais baixa. Se nós não nos vacinarmos, se nós pararmos com a vacinação, essas doenças retornam e retornam com força. E aí elas podem colocar a vida das pessoas em risco. Então é importante que as pessoas coloquem a sua vacinação em dia e lembrar que vacinar é uma forma de proteger o indivíduo, você vacinado, mas também proteger a sua família e quem convive com você, porque é uma forma de nós não deixarmos a doença entrar na comunidade, que é a proteção coletiva que as vacinas oferecem.
1: Muito bem, nós conversamos com Éder Gatti, diretor do Programa Nacional de Imunizações. Muito obrigada, doutor Éder, pela sua entrevista aqui à Voz do Brasil.
0: Obrigado pelo espaço. Tchau.
2: 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Ministério da Saúde, Governo Federal.
3: Mais de 3 milhões de pessoas estão impedidas de realizar jogos de apostas online, as chamadas bets.
1: Todas elas recebem algum benefício social e isso proíbe a participação dessas pessoas nesses tipos de jogos.
4: Beneficiários do Bolsa Família, do BPC, o Benefício de Prestação Continuada, do FIES, o Fundo de Financiamento Estudantil, ou de programas de renegociação de dívidas, estão impedidos de abrir ou manter contas em casas de apostas online no Brasil, conhecidas como bets. Isso representa mais de 3 milhões de pessoas. Desde outubro de 2025, o SERPRO, empresa pública responsável por desenvolver a tecnologia da informação, criou a plataforma Módulo de Impedidos, que cruza automaticamente o CPF dos usuários com as bases de dados dos programas sociais. A consulta é feita em tempo real pelas plataformas de apostas, no momento do cadastro, e também no primeiro acesso diário de cada usuário. Assim que o impedimento é identificado em uma conta já existente, a casa de apostas tem até 3 dias para suspender e devolver todo o saldo ao titular. A medida tem como objetivo proteger recursos destinados à assistência social e à recuperação financeira das famílias. O bloqueio da conta em bet é feito exclusivamente pelo CPF e não gera nenhuma penalidade para o beneficiário. Raquel Mariano, para a Voz do Brasil.
3: Quem pretende ingressar ou já está matriculado em um curso de graduação pode consultar se a instituição e o curso estão regulares junto ao Ministério da Educação.
1: A consulta é feita pelo EMEC, plataforma oficial que reúne informações sobre a educação superior no país.
3: O sistema permite verificar se o curso é autorizado ou reconhecido e se a instituição está credenciada.
1: Também é possível conferir a modalidade de ensino, o número de vagas autorizado e se o curso está habilitado a funcionar no endereço informado.
3: O diretor de Política Regulatória da Secretaria de Regulação e Supervisão da Educação Superior, Rafael Furtado, reforça a importância de verificar a situação do curso antes de fazer a matrícula.
5: É importante que o cidadão e a cidadã busque a informação de se o curso existe, se a instituição está no cadastro, se ele está regular, se ele tem alguma marcação de supervisão e, especialmente, também se o curso é reconhecido, porque o curso precisa ser reconhecido para poder emitir diploma. E o segundo tipo de informação importante que o cidadão deve buscar é a informação relacionada à qualidade do curso. O Ministério da Educação, pelo INEP, divulga conceitos e indicadores de cursos e instituições. E os conceitos acima de 3, 4 e 5 são considerados satisfatórios.
1: Para fazer a consulta, acesse emec.mec.gov.br, selecione Consulta Avançada e escolha a opção de busca por instituição ou curso.
3: Criar uma senha ou mesmo recuperar o acesso da conta gov.br ainda causa dúvidas para muita gente.
1: Para quem precisa de apoio, o balcão do gov.br oferece atendimento presencial para serviços relacionados à conta.
3: Os balcões de atendimento estão disponíveis em 24 estados para orientar na criação, recuperação e segurança da sua conta.
6: Acesso a documentos, consultas de benefícios, declarações fiscais e utilidades por meio de um único login com CPF e senha é o que oferece a conta gov.br. São mais de 5 mil serviços públicos disponíveis, mas muita gente ainda tem dúvidas sobre como utilizá-los. Cidadãos que precisam de apoio com a conta, especialmente aqueles com dificuldades com o uso de tecnologia, como idosos, pessoas sem acesso à internet ou com baixa alfabetização digital, podem contar com atendimento presencial no balcão gov.br. São 292 unidades disponíveis em 24 estados. No

0: ao cão, é possível receber orientação para entender o funcionamento da conta GovBR, além de criar ou recuperar a conta de forma segura, como explica o diretor do Departamento de Identidade Digital, Hudson Mesquita.
1: Onde o atendente vai auxiliar o cidadão a criar a sua conta, a recuperar uma senha, a fazer uma avaliação biométrica, a entender as camadas de segurança da plataforma, sempre visando que o cidadão tenha o máximo de autonomia no uso dos serviços digitais.
0: E para encontrar a unidade mais próxima, basta acessar gov.br/presencial, selecionar o estado e depois o município. A ferramenta apresenta os endereços disponíveis. Mais informações sobre a conta e os serviços de atendimento estão nos endereços gov.br/conta e gov.br/atendimento. Reportagem Thaís de Araújo.
2: Pois é, a conta gov.br facilita o acesso a diversos serviços públicos pela internet e funciona como uma identidade digital do cidadão.
3: Gratuita e disponível para todos os brasileiros, ela permite consultar documentos e informações, acessar serviços do INSS e da saúde, além de assinar documentos digitalmente.
2: Para garantir mais segurança, a conta possui diferentes níveis de acesso, que podem ser ampliados pelo próprio aplicativo.
4: A conta do gov.br funciona como uma espécie de identidade. Ela comprova com segurança nos meios digitais que você é você. A conta é gratuita e pode ser feita por qualquer brasileiro. Ela pode ser usada para diversos serviços públicos, como acessar a declaração pré-preenchida do imposto de renda, os dados da aposentadoria no INSS e a carteira de trabalho digital. Quem se inscreve para o Enem, Sisu, FIES e ProUni também precisa usar a conta. Também é possível realizar a prova de vida digital utilizando o reconhecimento facial no aplicativo gov.br. Na área da saúde, a conta dá acesso a informações como vacinas, exames e medicamentos no Conect SUS. Marilda Castro é doula e utiliza o gov.br para assinar documentos digitais com assinatura eletrônica avançada.
5: Eu uso para assinar os documentos, todos os documentos que assino, né? E também... Aí eu comecei a assinar os certificados a partir do momento que encaminharam, né, todos os dados do imposto de renda. Eu também baixo meu imposto de renda por lá. Eu vi que é bem mais prático.
4: A conta gov.br tem 3 níveis de segurança e acesso: ouro, prata e bronze. O nível mais completo é o ouro. Se sua conta for bronze ou prata, você pode subir para o nível mais alto. Na parte de cima do aplicativo gov.br, tem o botão Ver Nível. Quando você clicar nesse botão, vai aparecer o nível da sua conta e a opção Aumentar Nível da Conta. Hudson Mesquita é diretor do Departamento de Identidade Digital do Ministério da Gestão e da Inovação em Serviços Públicos. Ele explica como aumentar o nível da conta gov.br.
6: Uma conta mais simples, onde são validados alguns dados cadastrais do cidadão, que a gente chama de conta bronze, já dá acesso à maior parte dos serviços públicos, mas se ela precisa acessar um serviço que envolva dados um pouco mais sensíveis, ela precisa ter no mínimo ali uma conta de nível prata. Para esse nível de conta, o cidadão precisa fazer algumas validações a mais. Então, ou acessar com alguma das instituições financeiras que são integradas com o gov.br, ele vai acessar com o mesmo dado da conta bancária dele. Vai entrar lá com a agência, com a conta, só que ele vai acessar lá no ambiente do banco e o banco é que informa o gov.br. E aí o gov.br dá acesso a novos serviços. Né? E aí tem o nível ouro, que é o nível mais seguro de acesso, onde é necessário ele realizar uma validação biométrica.
4: Mas se o cidadão perder o acesso da conta porque esqueceu da senha, neste caso, ele deve clicar em Esqueci Minha Senha e recuperar a conta, como explica Hudson Mesquita, do Ministério da Gestão.
6: Se ela esquecer a senha, a forma de recuperação da senha são os mesmos fluxos do que ela utilizou para criar a conta. Então, ela pode fazer uma validação facial e criar uma nova senha, ela pode usar o acesso com os bancos só para criar a nova senha, ou ela pode solicitar um código que é enviado por e-mail ou telefone, né, de acordo com o dado que está cadastrado na conta dela. Se vai um código único para o e-mail ou via SMS, ela informa esse código e altera a senha do gov.br. Né?
4: Para criar uma conta ou ter mais informações, você pode acessar na internet a página gov.br ou criar sua conta pelo aplicativo no celular. Reportagem Márcia Fernandes.
3: Neste sábado, 22 de agosto, é comemorado o Dia do Folclore.
2: E para celebrar a cultura brasileira, a gente vai conhecer no nosso quadro A Voz pelo Brasil uma das manifestações mais tradicionais do Maranhão, o Bumba Meu Boi.
3: Patrimônio imaterial do Brasil, a brincadeira movimenta o turismo com uma mistura de música, dança e religiosidade.

0: Pelas ruas e praças de São Luís.
1: Quem vai contar essa história pra gente é Karine Melo, em reportagem que contou com a produção de Raquel Mariano.
2: A voz pelo Brasil. A história começa com pai Francisco e mãe Catirina. Grávida, Catirina sente o desejo de comer a língua de um boi. Francisco, para atender a companheira, escolhe justamente o animal mais bonito e querido da fazenda, onde trabalha e mata o boi. Quando o fazendeiro descobre o que aconteceu, fica desesperado. Francisco e o patrão recorrem a um pajé. E o milagre acontece. O boi volta à vida. E é para celebrar essa ressurreição que começa a festa. Mas a tradição vai muito além da lenda. Ao longo do tempo, ganhou novos personagens, músicas, ritmos e diferentes maneiras de brincar. São chamados sotaques: matraca, zabumba, orquestra, baixada e costa de mão. Cada um tem sua própria identidade e todos têm a mesma capacidade de fazer uma comunidade inteira se reunir em torno do boi. E é justamente essa diversidade que espalha o Bumba Meu Boi por São Luís. A brincadeira ocupa praças, bairros, terreiros e os chamados barracões, onde os grupos ensaiam, fazem as indumentárias e preparam as apresentações. E antes de ganhar as ruas, o boi passa por um momento especial, o batizado. Uma bênção para pedir proteção e abrir oficialmente a temporada. Os ensaios começam meses antes do São João. Depois vem os arraiás, festivais e encontros de grupos que transformam São Luís em um grande palco. Hoje as redes sociais ajudam o turista a descobrir onde cada grupo vai se apresentar e acompanhar uma programação que se espalha por diferentes bairros. A festa movimenta a cidade por semanas e também mexe com a economia. Hotéis, bares, restaurantes, comércio... Todo mundo entra no ritmo do boi, como explica a presidente do Boi da Floresta, Nadir Cruz.
3: É uma festa grandiosa, porque as pessoas vêm, alguns para conhecer, outros para revisitar, né? Para acompanhar. A quantidade de pesquisadores, de fotógrafos, de pessoas querendo ver pela primeira vez tem aumentado a cada ano. A gente percebe, por exemplo, quando chega de maio, junho, julho, até agosto, setembro, a hotelaria do Maranhão é super lotada.
2: Talvez por isso o Bumba Meu Boi seja tão difícil de explicar para quem vê de fora, porque ele não é apenas espetáculo, é memória, pertencimento e fé que passa de geração em geração, como explica Leila Naiva, presidente do Boi de Axixá.
4: Desde pequenininha, estou aqui no boi, com meu pai. Aí vim com ele, aprendi a bordar. Tem foto antiga minha sentada no chão bordando, junto com as outras bordadeiras.
2: O ciclo termina com a morte do boi. E segundo Zé Hinaldo, presidente do Boi Bumbá Maioba, a cada ano com mais reconhecimento do público.
5: E essa festa de encerramento, ela tem assim também... Né, por parte do público, uma adesão muito grande. E esse ano, diga-se de passagem, foi recorde de público na nossa festa, onde ficamos extremamente muito felizes e agradecidos a Deus por ter esse reconhecimento da sociedade.
2: No Maranhão, o boi morre para nascer de novo no ano seguinte. E quando a nova temporada começa... A história de pai Francisco, mãe Catirina e daquele boi que voltou à vida também renasce. Reportagem Karine.

0: foram as notícias do governo federal.
1: Fique agora com as notícias do Poder Judiciário e do Congresso Nacional. Boa noite, um bom fim de semana.
0: A gente volta na segunda-feira. Até lá. Boa noite.
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4: Supremo determina que a Polícia Federal amplie a investigação sobre vazamento de informações sigilosas.
5: STJ fixa tese sobre remissão de pena por aprovação no Enem e no Enseja.
4: TSE vai criar sala para acompanhar questões climáticas que podem comprometer as eleições de 2026.
5: Boa noite, eu sou o Arthur Filho.
4: E eu sou Walter Lima.
5: O Supremo Tribunal Federal determinou que a Polícia Federal amplie a investigação sobre o vazamento de informações sigilosas relacionadas à Operação Sem Desconto.
4: A decisão é do ministro André Mendonça, relator do caso no STF. Marcela Luiza.
6: A decisão foi tomada após um pedido apresentado por Fábio Luiz Lula da Silva, o Lulinha, que comunicou ao Supremo a divulgação pela imprensa de informações que, segundo ele, teriam origem em procedimentos protegidos por sigilo. Na decisão, o ministro André Mendonça cita reportagens publicadas recentemente que teriam reproduzido trechos de mensagens, documentos e informações de investigações sigilosas. Mendonça determinou que esses novos fatos sejam incluídos no inquérito policial que já apura a origem dos vazamentos. Segundo o ministro, a investigação deve buscar identificar quem tinha o dever de preservar o sigilo e eventualmente violou essa obrigação.
5: A aprovação no Enem, Exame Nacional do Ensino Médio, e no Enseja, Exame Nacional para Certificação de Competências de Jovens e Adultos, pode ser usada para a redução da pena.
4: Para o STJ, a chamada remissão é possível mesmo que o preso já tenha concluído o nível de ensino avaliado nesses exames antes de iniciar o cumprimento da condenação. Fátima Uchoa.
7: Pelo rito dos repetitivos, a terceira sessão do STJ também definiu que a remissão não pode ser concedida novamente quando a aprovação em algum desses exames já tiver sido usada para reduzir a pena, pois isso seria dupla concessão do benefício pelo mesmo fato. Segundo o relator ministro Reinaldo Soares da Fonseca, a aprovação no Enem e no Enseja exige estudo por iniciativa própria e é um fato diferente da simples obtenção do certificado de conclusão. Como o julgamento ocorreu pelo rito dos repetitivos, todos os juízes e tribunais devem seguir as teses fixadas pelo STJ.
5: A segunda turma do TST manteve a responsabilidade subsidiária do município de Cubatão, em São Paulo, pelo pagamento do FGTS de uma técnica de radiologia terceirizada.
4: Para os ministros, ficou comprovada a culpa do órgão público por não fiscalizar o contrato de prestação de serviços. Mila Amaral.
8: A mulher trabalhou 13 anos no hospital municipal e ficou sem receber após o fim do contrato com a gestora do hospital. O município até assinou um acordo com o Ministério Público para pagar as verbas rescisórias, mas não cumpriu o compromisso. A segunda turma do TST entendeu que não foi uma culpa automática, ficou provado que a prefeitura não fiscalizou o contrato e ainda descumpriu o acordo. Se a empresa não pagar, quem paga é o município em caso de falha de fiscalização.
5: Tribunal Superior Eleitoral vai criar sala para acompanhar questões climáticas que podem comprometer as eleições de outubro.
4: A sala tem o objetivo de monitorar riscos climáticos e garantir a segurança e continuação do processo eleitoral diante de eventos meteorológicos e hidrológicos extremos. Guilherme Firmino.
9: A Sala Nacional de Situação Climática tem o objetivo de mapear zonas críticas e identificar sessões eleitorais em municípios vulneráveis. O acompanhamento acontecerá diariamente e de forma ininterrupta a partir de 24 horas antes de cada turno. A sala contará com representantes do tribunal e de órgãos especializados, que vão poder determinar rotas emergenciais de transporte, reforço dos sistemas de comunicação e orientação em situações de emergência. Locais de votação também vão poder ser alterados em zonas de desastres. Essas decisões vão seguir a orientação da legislação eleitoral.
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5: A você uma boa noite.
4: E um bom fim de semana.
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10: Eu sou Paula Groba.
11: E eu sou Ricardo Nakaoka.
10: E estes são os destaques de hoje do Jornal.

0: Ao do Senado, que começa agora.
1: Fim da escala 6x1 e PEC da Segurança Pública chegam à comissão do Senado.
0: Motoristas sob efeito de álcool ou drogas podem ter prisão preventiva.
1: Segurança de implantes médicos para mulheres é tema de debate no Senado.
0: Boa noite.
2: Boa noite.
0: Beber e dirigir podem ter consequências ainda mais graves. Uma proposta pronta para votação na Comissão de Constituição e Justiça permite a prisão preventiva de motoristas flagrados sob efeito de álcool ou drogas que provocarem acidentes graves com mortos ou feridos.
1: O texto também aumenta as penas para casos de homicídio culposo e lesão corporal grave causados por motoristas que dirigem após o consumo dessas substâncias. A ideia é endurecer a resposta da Justiça diante de acidentes que poderiam ser evitados. A reportagem é de Bruno Lourenço.
3: O homicídio culposo no trânsito, agravado pelo consumo de álcool ou outras drogas, pode ter a pena aumentada de 5 a 8 anos para 6 a 10 anos de reclusão. E a punição para lesão corporal grave ou gravíssima, agravada pelo consumo de álcool ou outras drogas, seria de reclusão de 3 a 6 anos, em vez dos atuais 2 a 5 anos. É o que diz projeto de lei em análise na Comissão de Constituição e Justiça. A proposta também muda o Código de Processo Penal para admitir a prisão preventiva nesses casos. O senador Marcos Duval, do Avante do Espírito Santo, destacou que a privação de liberdade é fundamental para conscientizar o motorista infrator e evitar a repetição da conduta ao volante.
4: Queremos que referidos autores passem ao menos um período mínimo na prisão, como um preso comum, ainda que no regime semiaberto ou aberto. A prisão tem um evidente potencial dissuasório e não vemos por que não utilizar quando necessário.
3: O texto, que pode ser votado na CCJ, ainda admite a prisão preventiva em casos de homicídio ou lesão corporal grave causados em virtude de rachas ou de exibição de perícia em manobra de veículo.
0: E uma decisão do Supremo Tribunal Federal ampliou a proteção garantida pela Lei Maria da Penha. As medidas protetivas, antes associadas principalmente ao contexto doméstico e familiar, agora também podem ser aplicadas em outras situações de violência contra a mulher.
1: No Senado, projetos buscam reforçar e tornar mais efetiva essa proteção, com propostas que vão da concessão de medidas por delegados à criação de sistemas de alerta para avisar a vítima sobre a aproximação do agressor. Repórter Marcela Cunha.
5: As medidas protetivas de urgência da Lei Maria da Penha podem ser aplicadas mesmo sem vínculo doméstico, familiar ou afetivo entre vítima e agressor. Esse é o novo entendimento do Supremo Tribunal Federal, baseado num caso de ameaças de um vizinho à vítima, que teve a proteção negada em Minas Gerais. A Lei Maria da Penha também vem passando por mudanças no Congresso. Neste ano, uma proposta aprovada pelo Senado e já transformada em lei tornou o monitoramento eletrônico do agressor uma medida protetiva autônoma. A senadora Damares Alves, do Republicanos do Distrito Federal, afirma que os mecanismos existentes ainda não são suficientes para conter a violência.
6: Nós temos mecanismo de defesa, proteção, e nós não estamos dando conta. O que está acontecendo? Nós vamos ter que parar tudo, gente. E a gente vai ter que rever a violência contra a mulher no Brasil.
5: Entre os projetos ainda em análise no Senado, um amplia a possibilidade de delegados concederem medidas protetivas emergenciais, como o afastamento e a proibição de contato com a vítima. Outro cria um perímetro eletrônico com alertas quando o agressor monitorado se aproximar da área de proteção da mulher.
0: O presidente do Senado, Davi Alcolumbre, encaminhou hoje à Comissão de Constituição e Justiça duas propostas de emenda à Constituição consideradas prioritárias na pauta do Senado. Uma delas trata do fim da escala de trabalho 6x1 e prevê a redução gradual da jornada semanal para 40 horas com 2 dias de descanso remunerado. O relator na CCJ será o senador Omar Aziz, do MDB do Amazonas.
1: A outra é a PEC da Segurança Pública, que terá como relator o senador Rogério Carvalho. A PEC, já aprovada na Câmara dos Deputados, reorganiza o sistema de segurança pública no país. A proposta redefine as fontes de financiamento do setor, incluindo a destinação de parte da arrecadação das apostas esportivas aos fundos nacionais de segurança pública e do sistema penitenciário. As duas propostas agora serão analisadas pela comissão.
0: Um dispositivo médico implantado no corpo para evitar a gravidez pode trazer consequências que vão muito além do efeito desejado. No Senado, um debate chamou a atenção para os riscos e os efeitos adversos relacionados a dispositivos destinados à saúde da mulher, com destaque para o contraceptivo permanente.

0: permanente Exur.
1: A Comissão de Direitos Humanos discutiu a segurança desses implantes, a fiscalização sanitária e a importância do consentimento informado das pacientes. Também foi debatida a necessidade de acompanhamento e assistência às mulheres que sofreram possíveis complicações. A reportagem é de Yasmin Rodrigues.
2: A Comissão de Direitos Humanos e Legislação Participativa do Senado discutiu a segurança de dispositivos

0: procedimento, a presidente da Associação de Mulheres Vítimas do Exur Brasil, Kelly Patrícia da Luz, levou à audiência a perspectiva das pacientes ao buscarem auxílio.
1: Porque quando buscávamos atendimento dentro do HMIB, que foi o único hospital aqui em Brasília que fez a implantação do dispositivo, éramos chamadas por nomes pejorativos por aqueles que deveriam nos amparar e dar assistência.
0: Entre os problemas associados ao Exur mencionados na pauta da audiência estavam relatos de dores crônicas, perfurações de órgãos, migração do material e reações alérgicas. A senadora Damares, do Republicanos do Distrito Federal, questionou a Anvisa sobre o monitoramento do Exur pós-comercialização. Em resposta, Daniel Roberto Corade, gerente-geral de monitoramento de produtos sujeitos à vigilância sanitária da Anvisa, explicou que o acompanhamento é responsabilidade das empresas.
2: Jovens de todo o Brasil ocuparam o plenário do Senado e tiveram a missão de pensar e votar propostas para o país. A experiência terminou com a aprovação de projetos que tratam de temas que fazem parte do cotidiano das novas gerações.
3: Entre as propostas aprovadas pelos jovens senadores de 2026, estão medidas de prevenção à violência contra a mulher, apoio a estudantes imigrantes e ações para ampliar o letramento digital. Repórter Lana Dias.
4: Uma das propostas aprovadas prevê material adaptado para estudantes imigrantes e protocolos de combate a episódios de xenofobia, que é a discriminação contra pessoas de outros estados, regiões ou países. Outro texto integra a atuação dos setores de educação, segurança pública e tecnologia no combate à violência contra a mulher. A jovem senadora Maria Eduarda Santos de Arruda, de Mato Grosso, saudou a aprovação e destacou a presença feminina nesta edição.
5: A gente sabe que os índices de violência contra a gente é muito grande, seja violência física, moral e qualquer outro tipo de violência, e eu acredito que um trabalho em relação a isso é um grande passo dentro da nossa sociedade.
4: A ideia da terceira proposta é criar a chamada Juventude Sem Barreiras, com ações de letramento digital e estímulo à participação nos processos democráticos. Todas as três serão analisadas pela Comissão de Direitos Humanos e Legislação Participativa, onde podem virar projetos de lei.
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3: Com edição de Paula Groba e trabalhos técnicos de João Lira, o Jornal do Senado fica por aqui. Acompanhe agora as notícias da Câmara dos Deputados e do Tribunal de Contas da União. Boa noite.
2: Boa noite e um bom fim de semana.
7: Minuto do TCU.
8: O Tribunal de Contas da União acompanha o pagamento de benefícios previdenciários pelo Instituto Nacional do Seguro Social, o INSS. A fiscalização analisou dois problemas: a demora para conceder benefícios e o indeferimento de pedidos que atendem aos requisitos. Em 2 anos, foram registradas mais de 22 milhões de solicitações. O TCU reconheceu avanços no acompanhamento da fila. Entre as medidas estão o programa Acelere INSS e novas ações para monitorar os pedidos. Mas a auditoria também identificou que há problemas estruturais. O trabalho apontou dificuldades em tecnologia, automação e capacidade de análise. Para o tribunal, isso faz com que o INSS ainda dependa de programas temporários para reduzir a fila de análise. O tema continuará sendo acompanhado. Saiba mais em tcu.gov.br.
7: TCU, fiscalização a serviço da sociedade. Jornal Câmara dos Deputados.
9: Presidente Hugo Mota defende a soberania do Brasil no setor de saúde.
10: Câmara aprova uso de consórcio público na compra de alimento escolar.
9: Projeto promove ações de atenção à saúde de alunos da educação básica.
10: Comissão aprova a proposta que proíbe taxa mínima de consumo de água.
9: Boa noite. A Câmara analisa projeto de lei que proíbe a cobrança da taxa mínima de consumo de água. O texto avançou na Câmara, como informa a repórter Maria Neves.
11: A Comissão de Desenvolvimento Urbano da Câmara dos Deputados aprovou o projeto que proíbe a cobrança de tarifa mínima de consumo pelas concessionárias de serviços de água e esgoto. O texto aprovado, apresentado

0: Pelo relator, deputado Ícaro de Valmir, do Republicanos de Sergipe, estabelece uma nova diretriz nacional para a estrutura tarifária dos serviços de abastecimento de água e de esgotamento sanitário. Pelo projeto, a conta será composta por uma parcela fixa e outra variável. A parcela variável deverá ser calculada exclusivamente em função do volume de água efetivamente gasto pelo consumidor. Já a parte fixa será determinada em função de gastos das empresas, como manutenção da infraestrutura e expansão dos serviços. Ao apresentar o projeto, o deputado Tiago de Joaldo, do Republicanos de Sergipe, explicou que atualmente as empresas impõem ao consumidor o pagamento de uma tarifa mínima por consumo equivalente a 10 metros cúbicos por mês. Na opinião de Ícaro de Valmir, a mudança vai promover justiça tarifária para os consumidores.
1: Você consumindo 1.000 metros, você vai cobrado pelos 1.000 metros. Você consumindo 5.000 metros, vai ser apenas cobrado pelos 5.000 metros cúbicos de água. Claro que ainda irá existir uma tarifa mínima, que é uma tarifa muito justa, que é uma tarifa praticamente, vamos dizer aí, de R$10, R$15, que irá ser cobrada apenas para poder ser levada essa água ou apenas para o tratamento em si de toda a rede de distribuição de água.
0: O projeto original do deputado Tiago de Joaldo proibia todo tipo de cobrança mínima, para que o consumidor pagasse somente pela água que gastou. O relator, no entanto, considerou necessário prever uma taxa fixa para a manutenção da rede. Na opinião de Ícaro de Valmir, se a lei apenas proibisse toda a cobrança mínima, poderia criar insegurança regulatória, afetar o equilíbrio econômico de contratos em vigor e transferir custos de forma desordenada para as faixas variáveis de consumo. Pela proposta em análise, os contratos do setor de água e esgoto assinados depois da entrada da nova lei em vigor devem levar em consideração a nova estrutura tarifária. Os contratos vigentes terão de ser adaptados em até 24 meses após a publicação da lei. A proposta, que estabelece uma nova estrutura tarifária para as contas de água, ainda será analisada pelas comissões de Finanças e Tributação e de Constituição e Justiça. Da Rádio Câmara de Brasília, Maria Neves.
2: Desenvolvimento Regional.
3: Charles Fernandes, do PSD da Bahia, destaca a importância do projeto de irrigação do Vale do Uiú, afirmando que a iniciativa é estratégica para impulsionar o desenvolvimento da região. Ele acredita que o empreendimento vai ampliar a produção agrícola e fortalecer a geração de emprego e renda.
4: O deputado diz ainda que o projeto pode transformar o Vale do Uiú em um importante polo de produção agrícola da Bahia e do país. De acordo com Charles Fernandes, a iniciativa responde à crescente demanda global por alimentos e fortalece o agronegócio regional.
5: Por quê? Não há uma outra fábrica de geração de emprego e renda para aquela região da Bahia que não seja o projeto de irrigação do Vale do Uiú. Esse projeto, ele vai gerar 50 mil empregos diretos e terá um rendimento de mais de R$1,5 bilhão de reais por ano em produção. Haja vista que o mundo precisa de alimento. E o Brasil é esse celeiro de produção.
2: Transportes.
3: Carlos Chiodini, do MDB de Santa Catarina, propõe dar o nome de viaduto Casimiro Klosowski à estrutura localizada no quilômetro 43 da BR-280, em Guaramirim. Ele explica que a iniciativa visa homenagear um morador local que atuou na busca por melhorias para a comunidade.
4: Segundo Carlos Chiodini, Casimiro Klosowski foi um dos principais defensores da construção do viaduto que trouxe mais segurança para quem trafega pela rodovia. A proposta também destaca um abaixo-assinado de moradores que pediam que o nome de Casimiro fosse dado à estrutura.
2: Educação.
3: A Câmara aprovou o uso de consórcios públicos na compra de alimentos escolares. A repórter Paula Bittar acompanhou a votação.
6: A Comissão de Constituição e Justiça da Câmara aprovou uma proposta que permite a estados e municípios comprar alimentos para a rede de ensino por meio de consórcios públicos com verbas repassadas pelo Programa Nacional de Alimentação Escolar. A medida facilita a atuação de pequenos municípios que poderão unir esforços para aumentar a eficiência nas compras e reduzir custos. Os consórcios públicos estão previstos em lei e funcionam como associações entre entes federais.

0: federativos com o objetivo de promover ganhos de escala, economia e maior poder de negociação. O autor da proposta, deputado Tiago de Joaldo, do Republicanos de Sergipe, disse que o objetivo é preencher uma lacuna, já que hoje os municípios não podem utilizar recursos federais nesses consórcios para a merenda.
1: Se no caso da merenda escolar, a compra que esse consórcio faz é apenas a partir de recursos próprios dos municípios. Eles não têm uma autorização legal para usar o recurso do Programa Nacional de Alimentação Escolar, o PNAE, para também fazer compras consorciadas. Então, a compra de merenda escolar por consórcio já é uma realidade. Municípios do Brasil inteiro fazem isso como medida de economia, porque você dá escala para a compra, você consegue comprar um volume maior, porque a compra não é apenas para um município, mas para um conjunto de municípios consorciados. E aí os fornecedores conseguem ter um preço melhor, consequentemente, barateia para os municípios, permite que os municípios comprem em maior quantidade e também com melhor qualidade.
0: Segundo o texto aprovado, as aquisições por meio de consórcios públicos não afastam a obrigatoriedade de cumprimento do percentual mínimo de aquisição de gêneros alimentícios vindos da agricultura familiar. Esse mínimo deverá ser aferido e observado individualmente em relação a cada ente federativo participante do consórcio. De acordo com a legislação, do total dos recursos financeiros repassados pelo Fundo Nacional de Desenvolvimento da Educação no âmbito do programa de alimentação escolar, no mínimo 45% deverão ser utilizados na aquisição de gêneros alimentícios diretamente da agricultura familiar e do empreendedor familiar rural ou de suas organizações. A prioridade deve ser dada aos assentamentos da reforma agrária, às comunidades tradicionais indígenas, às comunidades quilombolas e aos grupos formais e informais de mulheres. A proposta que permite a compra de alimentos para a rede de ensino por meio de consórcios públicos com verbas repassadas pelo Programa Nacional de Alimentação Escolar já pode seguir ao Senado, a menos que haja recurso para votação antes pelo plenário da Câmara. Da Rádio Câmara, de Brasília, Paula Bittar.
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3: Economia. Fábio Macedo, do Podemos do Maranhão, propõe dobrar de 35 mil para R$ 70 mil o valor isento de imposto de renda sobre o ganho obtido com a comercialização de bens. Ele explica que o projeto alcança, por exemplo, a venda de veículos usados.
4: Para impedir que o novo teto de R$ 70 mil perca valor com o passar dos anos, o texto determina reajuste anual pelo IGPM, índice que mede a variação de preços. Fábio Macedo argumenta que o limite atual não é corrigido desde 2005, o que aumenta a tributação por causa da inflação.
3: Júlio César, do PSD do Piauí, quer ampliar os mecanismos de regularização de dívidas tributárias e não tributárias com a União. Ele apresentou projeto que permite desconto sobre multas, juros e encargos e amplia, em casos específicos, o prazo de pagamento para até 240 meses.
4: De acordo com Júlio César, a proposta estabelece condições diferenciadas conforme a capacidade de pagamento do devedor, incluindo pessoas físicas, MEIs e pequenas empresas. O texto ainda prevê a suspensão das cobranças enquanto o pedido de transação estiver em análise.
3: Rodrigo de Castro, do União de Minas Gerais, defende a aprovação de projeto que muda a forma de financiamento da conta de desenvolvimento energético, usada para bancar benefícios do setor elétrico. Hoje, parte dos recursos é arrecadada por meio da tarifa de luz paga pelos consumidores.
4: Rodrigo de Castro explica que o projeto transfere esses recursos para o orçamento da União. Ele explica que, com a mudança, os subsídios do setor elétrico passam a depender dos recursos previstos anualmente e aprovados pelo Congresso Nacional.
3: Saúde. Comissão de Saúde aprova a criação da Política Nacional de Saúde na escola. A repórter Sofia Peçanha tem os detalhes.
5: A Comissão de Saúde da Câmara dos Deputados aprovou o projeto que cria a Política Nacional de Saúde na Escola. O objetivo é fortalecer a integração entre as áreas de saúde e educação para promover ações de prevenção de doenças, promoção e atenção à saúde dos estudantes da educação básica pública. Segundo o texto,

0: A política prevê a promoção da saúde e da cultura da paz, o enfrentamento de vulnerabilidades que possam comprometer o desenvolvimento escolar, o fortalecimento da participação da comunidade e a ampliação da comunicação entre escolas e serviços de saúde. Durante a votação, a relatora, a deputada Ana Paula Lima, do PT de Santa Catarina, destacou que a iniciativa fortalece ações já desenvolvidas no ambiente escolar e constrói uma população saudável e consciente.
1: Prevenir não somente as doenças transmissíveis, mas a questão da saúde mental, da cultura da paz, de evitar, por exemplo, que os adolescentes entrem, né, em algum tipo de vício, como o vício de fumo, drogas, álcool, e principalmente para trabalhar o esquema de vacinação. E isto é importante relacionar, porque eles também vão comunicar às suas famílias e à comunidade que as vacinas salvam vidas.
0: O texto aprovado, apresentado pela relatora, ampliou a possibilidade de participação na política para escolas privadas, comunitárias, confessionais e filantrópicas de educação básica.
1: Considerando que desafios como a promoção de saúde mental, a segurança alimentar e nutricional e a atualização do calendário vacinal atinge todos os estudantes, independente da natureza administrativa da escola. Propomos ampliar o alcance da política também às instituições privadas, comunitárias, filantrópicas.
0: A relatora incluiu também no projeto ações específicas de prevenção ao uso de cigarros eletrônicos e outros produtos que contenham nicotina. A medida reforça ações de combate ao tabagismo convencional e a prevenção de doenças crônicas não transmissíveis. O projeto determina ainda que o compartilhamento de informações entre escolas e serviços de saúde observe as regras de proteção de dados pessoais e o sigilo profissional, além de reforçar ações de atualização do calendário vacinal dos estudantes, com participação da comunidade escolar nas atividades de promoção da saúde. A proposta aprovada determina que a Política Nacional de Saúde na Escola observe as diretrizes do Programa Saúde na Escola já existente no governo federal, sendo facultativa para estados, Distrito Federal e municípios. Da Rádio Câmara de Brasília, Sofia Peçanha.
2: Projeto de Fábio Choquete, do União de Santa Catarina, cria a Política Nacional de Atenção ao Diagnóstico Tardio do Transtorno do Espectro Autista. O objetivo, segundo o autor, é garantir acolhimento, atendimento integral e direitos a pessoas identificadas na adolescência, na vida adulta ou na velhice.
3: O projeto de Fábio Choquete prevê atendimento multiprofissional, apoio às famílias e capacitação de especialistas. A proposta também incentiva campanhas de conscientização, pesquisas e ações para ampliar a inclusão social, educacional e profissional de pessoas diagnosticadas.
2: Flávia Moraes, do MDB de Goiás, defende a aprovação de projeto que inclui nas ações em saúde previstas pelo governo federal o controle de dispositivo eletrônico para fumar, os chamados vapes. Ela reforça a necessidade de iniciativas de prevenção contra o câncer de pulmão.
4: Uma das causas mais recorrentes é a utilização de cigarros e agora principalmente os vapes, os cigarros eletrônicos, que para muitos é reconhecido como cigarro que não faz mal, mas pelo contrário, é muito mais prejudicial do que o cigarro convencional. Então nós temos aí projeto que combate a utilização, a comercialização, a fabricação dos vapes no Brasil. Nós criamos, e já é lei, esse já foi aprovado, Agosto Branco, que é o mês de prevenção ao câncer de pulmão.
3: Flávia Moraes ressalta que o projeto também tipifica como crime contra a saúde pública a fabricação, importação, comercialização, distribuição, armazenamento, transporte e propaganda de dispositivos eletrônicos para fumar.
5: Presidência.
2: O presidente da Câmara defende soberania do país na área de saúde. Hugo Mota participou de eventos sobre o tema e a repórter Silvia Munhato acompanhou.
6: O presidente da Câmara dos Deputados, Hugo Mota, disse nessa quarta-feira que não há soberania nacional sem soberania sanitária. Ele discursou no 5º Fórum Saúde, uma parceria da Esfera Brasil e da farmacêutica EMS.
7: Não há soberania nacional plena sem soberania sanitária. Um país que depende do exterior para produzir medicamentos, insumos e tecnologias de saúde é um país vulnerável. Isso a pandemia nos ensinou de forma dura e desse aprendizado nós não podemos esquecer.
6: Segundo Mota, a saúde é um direito constitucional, mas também um pilar estratégico da economia. E citou várias iniciativas na área aprovadas pela Câmara nos últimos tempos, como o programa Agora Tem Especialistas e a regulamentação da reforma tributária, que assegurou o tratamento diferenciado para medicamentos e dispositivos médicos.
7: Temos trabalhado.

0: por um ambiente que combine segurança jurídica, competitividade e inovação. Nesse sentido, o marco das pesquisas clínicas colocou o Brasil em novo patamar de atração de investimentos.
1: O presidente da Câmara também destacou a análise do projeto que regula o uso da inteligência artificial. Segundo ele, a Câmara está empenhada em entregar ao Brasil uma regulação equilibrada, que assegure direitos e, ao mesmo tempo, estimule a pesquisa e o desenvolvimento da inteligência artificial e de suas aplicações. Da Rádio Câmara de Brasília, Silvia Minhato.
2: Justiça. Samuel Viana, do União de Minas Gerais, apresentou o projeto que reforça as prerrogativas dos advogados no acesso a certidões e informações de documentos nos órgãos públicos. A proposta obriga a administração a receber os pedidos com prazo para resposta e justificativa em caso de negativa.
3: Samuel Viana considera que a medida reduz obstáculos burocráticos que podem prejudicar a defesa dos cidadãos. O texto classifica como violação de prerrogativa profissional a recusa injustificada, a omissão de resposta ou a negativa sem fundamento legal.
2: Aline Gurgel, do União do Amapá, defende a criação de uma política nacional para aumentar a segurança de recém-nascidos em maternidades e hospitais. O projeto da deputada prevê medidas para evitar o desaparecimento, a troca, o sequestro ou a retirada indevida de bebês.
3: Entre as medidas, Aline Gurgel cita dispositivos de monitoramento, controle de acesso às áreas de internação e protocolos específicos para alta hospitalar. A proposta também prevê que o Ministério da Saúde estabeleça regras nacionais de prevenção e resposta a ocorrências.
4: Segurança Pública.
2: Proposta veta condenados por agressão contra mulheres de prestar concurso público e ocupar cargos comissionados na administração pública. Autor da matéria, Bebeto, do PP do Rio de Janeiro, defende a necessidade de endurecer o combate à violência de gênero.
5: Isso vem de encontro ao aumento do feminicídio, aumento das agressões contra as mulheres. Mesmo com medida protetiva, o agressor de mulher hoje no Brasil, ele não tem medo da lei. Ele não tem medo, ele continua praticando com a medida protetiva. Existe a maioria, 70% hoje dos mandatos de busca e apreensão, mandato de prisão, é a Lei Maria da Penha no Rio de Janeiro. Porque os agressores de mulheres não têm limite.
3: O parlamentar também cita dados sobre violência contra a mulher no Rio de Janeiro, especialmente na Baixada Fluminense. Bebeto conclui que o projeto pretende ampliar punições e criar mecanismos de restrição para os autores de agressões.
2: Projeto de Iandra Moura, do União de Sergipe, autoriza o juiz a decretar a prisão preventiva por iniciativa própria em situações de extrema urgência. A proposta permite a prisão sem pedido prévio da polícia ou do Ministério Público quando houver risco à vida da vítima ou de testemunha.
3: De acordo com Iandra Moura, a mudança busca dar resposta rápida em casos de crimes hediondos ou violência doméstica contra vulneráveis. Para ela, a atuação do juiz evita que a burocracia prejudique a proteção imediata às vítimas.
2: Termina agora o Jornal Câmara dos Deputados, produzido pela Rádio Câmara, com trabalhos técnicos de Wellington Teles e apresentação de Márcio Aquiles Sardi e Val Monteiro. Boa noite.
3: A Voz do Brasil volta na segunda-feira. Boa noite e bom final de semana.
4: 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Boa noite.

0: São Paulo.
1: Faz barulho pro Felipe Rodrigo aí, gente.
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3: 22 horas e 17 minutos.
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7: Olá, uma boa noite pra você. Hoje é sexta-feira, dia 21 de agosto de 2026. Está chegando pra você mais uma edição do Show da Noite, aqui pelas ondas da 94.7. Eu sou o Lázaro Neto, muito prazer, a sua melhor companhia. Pra começar, tem Jean Giovanni, Quem Ama, Perdoa.

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2: 22:42.
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4: O show da noite desta sexta-feira está de volta com o Zezé de Camargo e Luciano. Imperfeito.

0: 22h52.
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5: É a 94.7 nessa noite de sexta-feira, dia 21 de agosto, com o Rio Negro e Solimões, de São Paulo a Belém.

0: 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E a hora certa.
1: 23 horas e 14 minutos.
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2: 23 horas e 26 minutos.
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6: O Lazinho tá de volta aqui no Show da Noite dessa sexta-feira com João Mineiro e Marciano. Telefone mais.

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2: 23:49.
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6: A 94,7, o show da noite com Chico Rei Paraná. Nosso juramento.

0: certa.
1: 23 horas e 57 minutos.
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3: Estamos de volta aqui na sua 94.7 com o Show da Noite. E começa todos os dias a partir das 22 horas. Eu te aguardo. Agora tem Racinha e Rafael, a mesma pessoa.

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2: O show da noite dessa sexta-feira tá de volta com As Mineirinhas, Como Eu Te Amo. Eu estou de volta amanhã, sabadão, a partir das 22 horas. Um abraço pra todo mundo. Um beijo no coração.

0: Vitor Mijek, Mato Grosso e Matias.
1: Costuma por nós.

0: Lindo demais!
1: Gostaram, gostaram?
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3: Velha Companhia.

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1: Mas essa moda é boa demais.
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0: La la la.
1: Guilherme Cherry.

0: Thales Lessa, sucesso. Obrigado, gente.
1: Calma, deixa eu respirar um pouco. Nós somos dois loucos.

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1: 5 horas e 51 minutos.
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4: É a Paranaíba, o programa Bom Dia Sertanejo. São 5 horas mais 51 minutos. Chegando aqui no nosso programa Bom Dia Sertanejo, Praião e Prainha.

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2: 6:19.
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5: É a 94,7 o nosso Bom Dia Sertanejo. São 6:19. Daqui a pouquinho tem José Carlos Carol e o Jornal da Paranaíba. E logo depois, o nosso companheiro Gesmar Ricardo e o programa Show da Manhã. Mas enquanto isso, vamos dando sequência aqui no nosso Bom Dia Sertanejo. Abraçando quem está participando pelo WhatsApp, que é o 3431-8888. Alô, meu amigo que tá de rádio ligado conosco na Nova Paranaíba. É o Peninha lá do bairro Afonso Pena. Alô, Peninha. Aquele abraço para você. Abraçando meu amigo João Batista lá do bairro Santa Inês, de rádio ligado na 94.7. E atendendo agora aqui quem tá participando pelo 3431-8888. É o grande companheiro que sempre tá ligadinho na Nova Paranaíba todos os dias. Meu grande amigo Jadir de Oliveira, lá do bairro São João. Alô, Jadir, aquele abraço pra você, meu amigo. Uma ótima manhã de sábado e tá chegando aí pra ele. Ele pediu e vai curtir aqui na Nova Paranaíba. Tchão Carreira e Pardinho, Flor do Campo.

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2: 6:32.
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1: 6:46.
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2: 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É a 94,7, o nosso Bom Dia Sertanejo. 6:46. Alô, minha amiga Célia Maria. Aquele abraço para você aí no bairro Alcides Rodrigues. A minha amiga Inês, lá do bairro Zenon Borges, também já de rádio ligado conosco. O grande amigo Luciano do Frango Assado. Alô, Luciano. Aí na Rua 27, o meu abraço para você, meu amigo. E obrigado pela sintonia. 6:46.

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1: É o nosso programa Bom Dia Sertanejo, 6 horas e 52 minutos. Alô, meu amigo Décio Eustáquio. Aquele abraço para você aí na rua Arlindo Vilela, no centro da cidade, de rádio ligado conosco. E vamos dando sequência no programa, porque daqui a pouquinho tem José Carlos Carol e o Jornal da Paranaíba. Atendendo quem está participando conosco agora, minha amiga Joana, na cidade de Araporã, nas Minas Gerais. Ela pediu Tião Carreiro e Pardinho.

Empreitada perigosa. Foi lá pra Joana, na cidade de Araporã, nas Minas Gerais. Alô, Joana. Aquele abraço a você, minha amiga. Obrigado pela sintonia. Quem tá de rádio ligado conosco na 94.7 é minha amiga que tá ligadinho na 94, lá no bairro Santos Dumont. Alô, Genise. Aquele abraço pra você. Obrigado pela audiência. Meu amigo Domingão Berranteiro, o rei do berrante. 6:56. E o nosso programa Bom Dia Sertanejo vai ficando por aqui, prometendo voltar segunda-feira a partir das 5 horas da manhã com o companheiro Franklin Gaspar. A última de hoje vai lá pro meu amigo Décio Eustáquio. Alô, Décio, aí na rua Arlindo Vilela. Ele dedicando esta música para o companheiro Juquinha da Saúde, também para o nosso companheiro Franklin Gaspar, para a Salma da Rua Goiás e também para o José Carlos Carol, que é companheiro de trabalho. Ele pediu e vai ouvir aqui Juliano e Jardel.

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2: 6 horas e 59 minutos.

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2: Sete horas e um minuto, 7:01. Olá, bom dia. Hoje, sábado, 22 de agosto de 2026. Confira as principais manchetes de hoje do Jornal da Paranaíba. Rússia mata 15 e fere 120 ucranianos em ataques a shopping. Alcolumbre envia PEC que prevê fim da escala 6x1 para CCJ. Gerentes de depósitos de sucatas em Goiânia pagavam por material reciclável com drogas. Hoje tem dia D de multivacinação em Itumbiara. Rodada pode deixar tudo embolado na parte de cima do brasileiro. 7:02, está começando o Jornal da Paranaíba.
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2: Bom dia, 7:02. Dia 22 de agosto comemora-se o Dia do Folclore Brasileiro. A data foi oficializada no país em 1965 para celebrar e preservar as tradições, lendas, mitos, festas populares e o saber tradicional do povo. Lendas e personagens como Saci Pererê, Curupira, Iara, Boto Cor-de-Rosa e Cuca. Danças, festas populares, cantigas, parlendas e artesanato. O dia 22 de agosto marca a criação da palavra folclore em 1846. 7:03. De acordo com o site climatempo.com.br, a previsão do tempo para hoje em Itumbiara é de sol o dia todo sem nuvens no céu, noite de tempo aberto ainda sem nuvens, temperatura mínima na madrugada foi de 16 graus e a máxima pode chegar a 31, umidade relativa do ar variando entre 27 e 68%, ventos com velocidade média de 6 km por hora. O sol nasceu às 6 horas e 32 minutos, irá se pôr às 18 horas e 7 minutos. 7:03.
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2: O regime venezuelano, atualmente sob a gestão da líder interina do país, Delcy Rodríguez, não fez nenhuma menção à libertação do ditador deposto Nicolás Maduro durante as negociações com a oposição.

0: transição do país, informou o jornal britânico Financial Times, citando pessoas presentes nas conversas. O regime venezuelano, atualmente sob a gestão da líder do país, diz que não quer negociar essa libertação no momento. Ainda segundo a reportagem, os dados se concentraram em financiar a recuperação após os terremotos devastados que atingiram o país em junho, deixando mais de 6 mil mortos, além de iniciar os trabalhos para uma reforma do sistema judiciário. Maduro e sua esposa, Cília Flores, estão detidas em uma prisão federal em Nova York desde janeiro, quando foram capturados por forças especiais dos Estados Unidos durante uma operação noturna em Caracas. O ditador deposto é acusado de narcoterrorismo, conspiração para importar cocaína, posse de metralhadores e conspiração. O ditador e a esposa se declararam inocentes. Os Estados Unidos classificam Maduro como um ditador corrupto, cuja má gestão levou ao colapso da economia da Venezuela. Além disso, o acusam de fraudar as eleições de 2018 e 2024. O governo americano deixou de reconhecê-lo como presidente legítimo no país em 2019. O governo da Venezuela mudou a forma como se refere a Delcy Rodríguez em suas comunicações oficiais. O ministro da Comunicação e Informação deixou de utilizar a expressão presidenta interina para designá-la e passou a chamada simplesmente de presidenta. 7 horas 5 minutos. Rússia mata 15 e fere 120 ucranianos em ataques a shopping. Alan Barbosa.
1: Um duplo ataque russo com drones nesta sexta-feira deixou 15 ucranianos mortos e 120 feridos. Os dados são preliminares. O alvo foi um shopping center em Kryvyi Rih, na Ucrânia. O tempo das bombas do primeiro drone para o segundo foi de cerca de 30 minutos, quando socorristas já atuavam no local. 22 crianças estão entre os feridos, 5 em estado grave. Outros 24 adultos estão na mesma situação. Kryvyi Rih é a cidade natal do presidente ucraniano Volodymyr Zelensky. Em nota, ele classificou o ataque como cínico e afirmou que a segunda ofensiva, 30 minutos após a primeira, teve como alvos profissionais que atuavam no reserva. A tática do ataque duplo é um crime de guerra, porque as vítimas geralmente são equipes de resgate, jornalistas e outros civis, alvos ilegítimos segundo a Convenção de Genebra. A estratégia foi utilizada diversas vezes por Israel em ataques contra Gaza e contra o Líbano. Zelensky pediu responsabilização internacional da Rússia pela ação. Na quinta-feira, o exército de Vladimir Putin já havia atacado Kiev, atingindo um hospital infantil. 16 pessoas morreram. O presidente da Ucrânia classificou os ataques como atos de terrorismo e afirmou que o mundo precisa reagir de forma correspondente, exercendo pressão real sobre o país agressor. Agência Rádio Web de Brasília, Alan Barbosa.
0: 7 horas 7 minutos. Uma juíza dos Estados Unidos anulou nesta sexta-feira uma política de administração de Trump que suspendia a emissão de vistos de imigrantes para requerentes de 75 países, afirmando que a medida excedia a autoridade legal do secretário de Estado Marco Rubio. Uma juíza dos Estados Unidos, portanto, fez essa suspensão do Departamento de Estado, que também entrou em vigor em janeiro. Afetou requerentes de países latino-americanos, incluindo Brasil, Colômbia e Uruguai, nações das Balcãs e como Bósnia e Albânia, países do sul da Ásia como Paquistão e Bangladesh, além de pessoas de muitas nações da África, do Oriente Médio e do Caribe. O Departamento de Estado alegou que os requerentes desses países apresentavam alto risco de se tornarem um ônus para o erário público e de recorrer a recursos governamentais locais, estaduais e federais nos Estados Unidos. O departamento não respondeu imediatamente o pedido de comentário. Vargas, nomeado pelo ex-presidente democrata Joe Biden, proferiu a decisão em uma ação judicial movida pelos grupos de defesa dos direitos dos imigrantes. O presidente americano Donald Trump tem adotado medidas rigorosas de restrição à imigração, as quais, segundo ele, visam melhorar a segurança interna. 7 horas 9 minutos.
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0: O ministro Alexandre de Moraes do Supremo Tribunal Federal determinou ontem a cassação da aposentadoria do ex-diretor da Polícia Rodoviária Federal, Silvanei Vasques. No ano passado, Silvanei foi condenado pelo Supremo a 24 anos e 6 meses de prisão em um dos processos da trama golpista corrida no governo Jair Bolsonaro. Além do tempo de prisão a cumprir, o ex-diretor foi condenado à perda do cargo em função da condenação. Contudo, em 22, antes da decisão do STF, Silvanei conseguiu aposentar-se após aos 47 anos. Na decisão, Moraes disse que o entendimento do Supremo sobre a perda de cargo público em função da condenação criminal alcança os inativos, ou seja, acarreta a cassação da aposentadoria. Diante de todo o exposto, nos termos do artigo 21, remeta-se ao acordão dos embargos de declaração à Advocacia Geral da União, determinando o imediato cumprimento da sanção e perda do cargo público imposta a Silvanei Vasques, mediante a cassação de sua aposentadoria no cargo de policial rodoviário federal, decidiu. Conforme a acusação feita pela Procuradoria-Geral da República, Silvanei atuou para barrar o deslocamento de eleitores do presidente Luiz Inácio Lula da Silva no segundo turno das eleições de 2022 por meio de blitz em rodovias do Nordeste. Durante o julgamento do caso, a defesa de Silvanei negou a atuação do ex-diretor para barrar o deslocamento de diretores e disse que ele foi alvo de uma tempestade mediática e de notícias falsas nas redes sociais. 7h10. Alcolumbre envia PEC que prevê fim da escala 6x1 para CCJ do Senado. Rafael Guimarães.
1: O presidente do Senado, Davi Alcolumbre, enviou nesta sexta-feira a proposta de emenda à Constituição que prevê o fim da escala de trabalho 6x1 para a Comissão de Constituição e Justiça da Casa. O relator da matéria na CCJ será o senador Omar Aziz. Na semana passada, após conversas com o presidente Lula, Alcolumbre havia sinalizado que iria destravar o andamento da proposta no Senado. A PEC do fim da escala 6x1 foi aprovada na Câmara dos Deputados em 27 de maio e reduz a carga horária máxima de trabalho para 40 horas semanais. A proposta estabelece ainda 2 dias de repouso semanal remunerado sem redução salarial. A PEC da Segurança Pública também foi enviada para a CCJ do Senado. O relator da proposta será o senador Rogério Carvalho. Aprovada pela Câmara em março, o texto reorganiza o sistema de segurança pública do país e destina parcialmente a arrecadação das apostas esportivas aos fundos nacionais de segurança pública e do sistema penitenciário. Se aprovadas na Comissão de Constituição e Justiça, as duas PECs ainda precisam ser confirmadas no plenário do Senado, onde precisam conquistar, no mínimo, o apoio de 3/5 dos senadores, o equivalente a 49 votos, em 2 turnos. Com informações da Agência Brasil e da Agência Senado, da Rádio Agência Nacional em Brasília, Rafael Guimarães.
0: 7h12. O Supremo Tribunal Federal marcou para o dia 11 de setembro a retomada do julgamento virtual que vai decidir sobre a validade das alterações feitas pelo Congresso para flexibilizar a lei de ficha limpa. A norma impede a candidatura de políticos condenados nas eleições. O julgamento do caso foi suspenso em junho deste ano por meio de pedido de vista do ministro Gilmar Mendes, que devolveu o processo para julgamento nesta sexta-feira. Até o momento, o placar da votação está 2-0 contra as alterações. Os votos foram proferidos pela ministra Carmen Lúcia e Luiz Fux. A corte julgará uma ação protocolada pela Rede Sustentabilidade para derrubar a Lei Complementar 219 de 2025, que reduziu a contagem dos prazos de inelegibilidade. Entre as principais mudanças, a lei unificou em 12 anos o prazo máximo de inelegibilidade para políticos condenados em diversas ações por improbidade administrativa. A lei também mudou o marco de contagem do prazo de inelegibilidade de 8 anos para políticos condenados. Pelo texto aprovado pelo Congresso, os 8 anos devem contar a partir da condenação e não após o cumprimento da pena, como ocorre atualmente. Se esses dispositivos forem validados pela Corte, a decisão pode liberar as candidaturas de José Roberto Arruda ao governo do Distrito Federal, Eduardo Cunha para o cargo de deputado federal por Minas Gerais e Antônio Garotinho, candidato ao governo do Rio de Janeiro. 7h14. Bets são bloqueadas para milhões de beneficiários de programas.

0: Programas sociais, Sara Kines.
1: Mais de 3 milhões de beneficiários de programas sociais foram bloqueados de sites de apostas. A restrição se aplica aos inscritos no Bolsa Família, no programa de renegociação de dívidas, no benefício de prestação continuada e no FIES. A medida, que passou a valer em outubro do ano passado, atende a uma decisão do STF, Supremo Tribunal Federal, que busca proteger os recursos voltados à proteção social e à recuperação financeira. O sistema de gestão de apostas processa em torno de 500 milhão de registros por dia e conta com mais de 5 milhões de arquivos em sua base. O bloqueio dos cadastros é feito de forma automática dentro do sistema de gestão de apostas, plataforma desenvolvida pelo Ministério da Fazenda, que permite a regulação, o monitoramento e a fiscalização das apostas no Brasil. O chamado módulo Impedidos cruza CPFs e, nos casos de conta já existente, a plataforma tem até 3 dias para encerrá-la e o saldo é devolvido ao titular. A restrição se dá sobre o CPF e não considera a origem do valor usado nas apostas. Nenhuma outra penalidade é aplicada ao beneficiário, além do bloqueio. O cumprimento do bloqueio é de responsabilidade da plataforma de apostas e não da pessoa bloqueada. O bloqueio é realizado com o auxílio de uma ferramenta do SERPRO, Serviço Federal de Processamento de Dados. A interface de integração tecnológica, chamada API, conecta as bases de dados dos programas sociais às operadoras autorizadas pela Secretaria de Prêmios e Apostas. A resposta da interface acusa-se a impedimento e o motivo com detalhe da condição do beneficiário. Da Rádio Nacional em São Paulo, Sara Kines.
0: 7:16.
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0: Goiânia ocupa o primeiro lugar entre as cidades de Goiás com mais acidentes envolvendo escorpiões em 2026. Entre janeiro e julho, foram registrados 426 picadas na capital, segundo dados da Secretaria de Estado da Saúde de Goiás. Formosa aparece em segundo lugar com 267 ocorrências, seguida por Itumbiara, com 227 casos. Rio Verde contabilizou 160 casos e Quirinópolis, 134. No total, Goiás registrou 5.094 acidentes com escorpiões nos 7 primeiros meses deste ano. Apesar do volume, houve queda de aproximadamente 50% em relação ao mesmo período de 2025, quando foram contabilizados 10.258 ocorrências. Entre os meses analisados, maio concentrou o maior número de acidentes com escorpiões em Goiás, 820 registros. Abril aparece logo atrás com 786, enquanto janeiro teve 766. Em março, foram contabilizados 741 ocorrências, junho teve 703, fevereiro 642 e julho registrou 636 acidentes. Mesmo com mais de 5 mil casos no período, não foram registradas morte por picadas de escorpião em Goiás em 2026, conforme os dados disponíveis até a atualização da Secretaria de Estado de Saúde. Em 2025, dois óbitos foram associados a esse tipo de acidente no estado. Segundo a Secretaria Municipal de Saúde, escorpiões amarelos e marrons estão entre os tipos encontrados com maior frequência em Goiânia. Esses animais podem se instalar em ambientes que oferecem abrigo e disponibilidade de alimento. Entulho, madeiras, telhas, materiais acumulados, frestas e redes de esgoto podem favorecer a presença dos animais. As baratas também merecem atenção, já que estão entre as principais fontes de alimento dos escorpiões em áreas urbanas. Para diminuir o risco dentro e ao redor das residências, a recomendação é manter quintais e áreas externas limpos, evitar o acúmulo de entulho e materiais sem uso. Controlar a presença de baratas, vedar ralos e caixas de passagem e fechar frestas que possam servir de entrada ou esconderijo. Ao encontrar um escorpião, a orientação é não tocar no animal, mesmo que ele pareça estar morto. Crianças e animais domésticos também devem ser mantidos afastados. Em caso de picada de escorpião, o local deve ser lavado apenas com água e sabão e a vítima deve procurar atendimento médico imediatamente. Não se recomenda fazer torquinete, cortes ou perfurações nas áreas atingidas, nem aplicar substâncias ou receitas caseiras sobre os ferimentos. A avaliação médica é importante para determinar a gravidade do acidente e a necessidade de tratamento específico. Em Goiânia, quem encontrar um escorpião pode fotografar o animal e encaminhar a imagem acompanhada do endereço da ocorrência. A gerência de controle de animais vai até o local. 7:20. Gerentes de depósito de sucatas em Goiânia pagavam por material reciclável com drogas. Emanuele Winder.
3: Nós conversamos com o delegado responsável pelo caso e também com a polícia militar, que esteve presente visitando essas casas de reciclagem, onde, na verdade, era boca de fumo, viu? Onde era comercializado ali drogas.
5: A operação foi provocada inicialmente pela Equatorial do Serviço de Inteligência, onde indicou alguns pontos de reciclagem no setor Jardim América que poderiam ter alguns objetos de crime, oriundo justamente do que você bem mencionou. Pessoas que praticam os furtos de fiação, de cabeamento de alguns telefônicos, que inclusive participaram. E nós, a Polícia Militar, Polícia Civil, os órgãos de segurança pública, Poder Público Municipal, Corpo de Bombeiros, Polícia Técnica Científica, dentre outros órgãos, deflagramos a operação. E conseguimos realmente lograr isso. Dos 4 pontos indicados, 2 pontos com drogas, 1 dos pontos com a mulher, que inclusive estava com a criança de 3 anos, e o outro ponto com um homem, que também foi com os cães. É bom frisarmos que no primeiro momento eles negaram que poderiam ter algum objeto ilícito, alguma droga, que às vezes nós podemos detectar. Foi necessária a utilização dos cães, batalhão especializado, dos cães farejadores, que conseguiram detectar e localizar essa droga.
3: A moça que foi trazida para cá, ela era dona de toda essa droga e também do ponto de drogas, do ponto de reciclagem, né? Vamos falar assim, antes das investigações finalizarem, do ponto de reciclagem que tinha toda essa droga lá.
6: Ela era espécie de gerente do estabelecimento. O dono é uma pessoa de fora que gerencia a distância por meio das câmeras de segurança do estabelecimento. Mas ela era gerente, ela era responsável por entregar a droga a troco do escambo. Chega lá com um pedaço de fio, recebe uma droga. Chega lá com um aparelho de celular, recebe droga. Chega lá com a bicicleta, recebe droga. Então ela era a gerente que era responsável por fazer essa gestão da administração, tanto da guarda quanto da venda.
3: Emanuele Winder, da Agência Brasil Central.
0: 7:22. A Secretaria Municipal de Saúde de Goiânia iniciou a transição da insulina NPH para a insulina glargina na rede pública municipal. A mudança ocorre de forma gradual e, nessa primeira etapa, atende crianças e adolescentes de 2 a 18 anos, incompletos com diabetes tipo 1 e pessoas com 70 anos ou mais ou diabéticos. A glargina é uma insulina de ação prolongada e em muitos casos pode ser administrada uma vez ao dia. A NPH, dependendo do esquema terapêutico adotado, pode exigir mais aplicações diárias. A substituição, no entanto, não será feita automaticamente para todos os pacientes. Segundo o gerente de assistência farmacêutica da Secretaria, Eliete Alves, cada caso será analisado pela equipe responsável pelo acompanhamento do paciente. A substituição da NPH pela glargina não é automática. A mudança faz parte da estratégia do Ministério da Saúde para ampliar o acesso à insulina de ação prolongada no Sistema Único de Saúde. De acordo com a Secretaria Municipal de Saúde, o medicamento pode contribuir para a maior estabilidade dos níveis de glicose no sangue e reduzir episódios em determinados pacientes. Além da faixa etária e o diagnóstico, é necessário cumprir os critérios definidos pelo Ministério da Saúde. O paciente também precisa ser acompanhado pela rede pública e apresentar receita médica emitida por profissional do SUS. A avaliação será individual e caberá à equipe de saúde responsável definir se a mudança de tratamento é indicada. A orientação da secretaria é que pacientes e familiares não alterem por conta própria o tipo ou a dose de insulina utilizada. A secretária

0: Municipal de Saúde também iniciou a capacitação de médicos, enfermeiros e farmacêuticos da rede para orientar os profissionais sobre a transição e os procedimentos necessários para acompanhamento dos pacientes. 7 horas 24 minutos.
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0: Acontece amanhã a segunda corrida da OAB, programada para 7 da manhã na Avenida Beira Rio. O percurso será de 5 quilômetros. O Centro Jerônimo Mendonça realiza amanhã o projeto Servindo Amor. 400 marmitas serão distribuídas às pessoas que necessitam deste alimento. A entrega será a partir das 11 horas na Avenida 12 de Outubro, no bairro Nossa Senhora da Saúde. Amanhã também acontece a 4ª Cavalgada Jaci General. Esse evento faz parte da edição da Expo 100, que começa no próximo dia 23. Um grande número de cavaleiros e amazonas estão sendo esperados. Amanhã também vai ter a 3ª edição do Arena Beira Rio, que vai ter show com Fábio Gabriel, Marcos e Henrique, Fábio Souza e Cristiano, Monique e Moara, Robson e André, Thaís Fernanda. O evento acontece na Avenida Beira Rio, próxima à rotatória da Rua Paranaíba. Encontro de produtores assistidos Senar Mais vai acontecer nesse dia 25. Ali, uma parceria do Sindicato Rural de Itumbiara. Vai ser na propriedade da Adriana de Oliveira Miranda, na Fazenda Panamá. Então, você que é da área, esteja convidado. Fralda Solidária é uma campanha realizada pelo Rotary Club de Itumbiara, Cria Impacto Duradouro. A campanha está convidando a toda a comunidade a transformar compaixão em ação, pois a verdadeira solidariedade não se mede pelo tamanho da doação, mas pela capacidade de aliviar o sofrimento do próximo. Você pode fazer a sua doação através do WhatsApp 649-9662-8878. Matrículas abertas para o EJA Semipresencial Noturno, etapa 2, de 6º ao 9º ano, e da etapa 3, da 1ª à 3ª série, no Colégio Estadual Damores do Amaral Medeiros, na Rua Atenas, bairro Nossa Senhora da Saúde. Informações no 649-9234-9885. Agroambiental convida para uma palestra especial sobre crédito de carbono. Entenda como o crédito de carbono pode gerar valor, impulsionar negócios e transformar o futuro. Vai ser no próximo dia 17, às 19 horas, no auditório da ENGE, na rua João Gilberto da Mota, número 80. De 27 a 30 vai acontecer em Centralina a terceira festa em louvor a São Benedito e Nossa Senhora do Rosário. A grande concentração acontece no dia 30, mas todas as noites tem a Santa Missa, seguida de quermesse e show ao vivo. Churrasco da AMI acontece no próximo dia 30. Valor do ingresso R$ 60. Você vai ter aquele sabor que reúne solidariedade e que transforma vidas. Então participe, compre já o seu ingresso. 7 horas 28 minutos.
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0: Rodada pode deixar tudo embolado na parte de cima do Campeonato Brasileiro.
4: A 24ª rodada do Brasileirão começa neste sábado com o duelo entre Fluminense e Remo no Maracanã, às 4 horas da tarde. E também tem Cruzeiro e Flamengo no Mineirão, às 8h30 da noite. O detalhe é que o time carioca pode terminar o sábado com a mesma pontuação do Palmeiras em caso de vitória, os 48 pontos. Acontece que o Verdão entra em campo no domingo e dentro de casa, recebendo o Vasco às 16h, pressionado a vencer. Acontece que o time vascaíno vem de uma classificação na tabela da Copa Sul-Americana e vem embalado, tentando ali fugir da zona da confusão na parte de baixo na tabela de classificação. O técnico Pedro Emanuel fala sobre como ajustar essa parte mental.
5: Isso mais que uma parte mental.

0: tal é uma parte de pormenor, de detalhe. E eu costumo dizer que o futebol, o jogo em si, pode-se transformar num paraíso ou num pesadelo. Isto é o que se faz às equipas.
1: Ainda no domingo, em Bragança Paulista, temos Red Bull Bragantino e Grêmio. Temos Bavi no Barradão às 16h, Vitória recebendo o Bahia. Duelo da zona do rebaixamento, Santos e Mirassol. O Santos tentando se distanciar cada vez mais da zona da confusão e o Mirassol tentando se recuperar após uma eliminação na Libertadores. Atualmente, a equipe do Mirassol é o 17º colocado com 23 pontos, abrindo a zona do rebaixamento. O Coritiba recebe o Corinthians no Couto Pereira e a Chapecoense, lanterna do campeonato, vai receber o São Paulo na Arena Condá. Agência Rádio Web com informações do Brasileirão, Daniele Esperon.
2: 7h30, ponto final em mais uma edição do seu Jornal da Paranaíba, que volta na segunda-feira, às 7h. Eu volto logo mais às 12h com Itumbiara ao meio-dia. Vem aí, Gesmar Ricardo e o Show da Manhã.
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5: 7h30.
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2: 8 horas

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0: 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Bom dia.
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1: Opa, bom dia, alô Itumbiara, bom dia. Sábado, bebê, bom dia pra você, bom dia com alegria, bom dia com amor, bom dia com muito carinho, nesse sábado maravilhoso. Oi! Hoje é dia 22 de agosto, ano 2026, 22 de 8 de 2026. Bom dia para vocês, às 8 horas e 3 minutos, a partir de agora aqui no Show da Manhã da sua Nova Paranaíba. A goela da

Sendo que esse menino, quando tá começando a engrossar a voz, né? Mudar de voz. E vambora! Assim nós vai até às 11 horas aqui no Show da Manhã da sua Nova Paranaíba 94,7. Pra você na minha linda, maravilhosa Itumbiara. Bom dia! Bom dia pra você nas Minas Gerais. Bom dia pra você no meu Goiás. Bom dia pra você no meu Brasil. Bom dia, com alegria. Aí sim, bom dia. Bom dia pra você na rodagem, na BR-153, na BR-452. Pra você que está aí nas MGs, né, nas Minas Gerais. Bom dia pra Nova Paranaíba. Bom dia pra você na fazenda. Bom dia pra você no sítio. Bom dia pra você no rancho. Bom dia pra você na chácara. É aqui na sua Nova Paranaíba. A partir de agora, vamos juntinhos em nome de Lojas Casa Nova, Óticas Vista, aqui da sua Nova Paranaíba. Sabadabadu! Bora! Com muita alegria pra você, são 8 horas e 5. 3431-8888 é o nosso comunicativo para você falar comigo a partir de agora, fazer o Show da Manhã acontecer. Bom dia! E a gente começa assim, ó. Oh!

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1: 8:14.
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Bom dia, 8 horas e 16 minutos. 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Afinal de contas, hoje é Sabadabadu! Olha, eu quero que você do outro lado aí, você que gosta de uma música legal, hoje a gente vai mudar um repertório aqui, hein? Afinal de contas, vamos dar um descansado pro Renan e Raí, pro Chapeludo. É, vamos dar um descansado pra essa galera aí. Hoje a gente vai curtir um som legal aqui, porque hoje é Sabadabadu! Bora lá no 34318888. Bora quem tá com a gente aí. Ó, lembrando. Deixa eu lembrar as mamães aí, ó. Ô, mamães. Mamães, ops. Vovô, titi, titia. Presta atenção. Hoje é sábado, dia 22 de agosto. Hoje é o dia D da campanha nacional de multivacinação, tá? Acontece hoje em todo o país. Então, a ação é uma oportunidade para você levar as suas crianças, adolescentes, menores de 15 anos, para colocar em dia as vacinas previstas aí no calendário, no cartão, né? Então, a orientação é que você leve a caderneta de vacinação e porque a partir dela os profissionais de saúde vão poder conferir quais são as doses que já foram tomadas e indicar as que ainda estão pendentes para o seu bebê, para a sua criança, viu? Então a campanha começou no dia 3 de agosto, continua até no dia 1º de setembro, mas hoje é o dia D. Então, entre as vacinas que podem ser aplicadas estão a poliomielite, sarampo, cachumba, rubéola, hepatites A e B, meningites, febre amarela, gripes, né, Covid-19, HPV, viu? Dengue, tuberculose, difteria, tétano e coqueluche, varicela e rotavírus. Então, essas são as vacinas que estão disponíveis para que o seu bebê, a sua criança, possa ficar imunizado, tá bom? São 8 horas e 20 minutos aqui no Show da Manhã. Bom dia, 34318888. Cadê? Quem é que vai o nosso primeiro bom dia? Oi, Suene, bom dia. Tudo bem? É o nosso primeiro bom dia de hoje. O Luiz Gomes também tá com a gente, tá lá no Terço dos Homens, né? Já mandou um bom dia aqui pra nós. Bom dia com alegria, meu bom. Tá aqui na Nova Paranaíba. O André lá no Dom Bosco também tá mandando um bom dia pra gente aqui. Bom dia, Gesmar das Palmilhas, roda pra nós aí, Gaúcho da Fronteira, nós éramos felizes e não sabia. Vai pro Juquinha da Saúde, Luciano Frango Assado, o Helendo Morada dos Sonhos, Domingão Berranteiro, Rony da Lanchonete, Zé de Brito, Chicão da 28, Mané da Pedra, Gibimbo, Burro do Marulina e o Tadeu lá no Arraial do Boteco. Bom dia, sempre com alegria na melhor do seu dia. Lembra dessa aqui?

Mentira que você não lembra dessa. Fala, para, conta outra, hein? Fala pra mim que você lembra. Alei! Lá no fundo do baú hoje pra você aqui no Show da Manhã. Bom dia, com uma alegria na melhor do dia, não é isso? Hein? Vamos lá no 34318888. 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

0: Wind. Bora ver a galera aqui. Bora, bora, bora! Bora, bora! Quem? Paramos aonde aí? No André, né? Abigail lá do setor Afonso Pena tá mandando um bom dia. Vamos começar o dia com essa frase: a luta é grande, mas o nosso Deus é bem maior, né, não é? Ah, Vila Beatriz, ah, bom dia. Quem tá lá, Dona Domingas, tá mandando um bom dia também. Um ótimo sábado pra você. Pra senhora também, Dona Domingas, bom dia. Oi, Claudete, lá no Jardim América.
1: Bom dia, amigo da Rádio Paranaíba. Que Deus abençoe o nosso dia.

0: vocês aí da rádio. Tchau, obrigado.
1: Tchau, obrigado, Claudete. Lá no Jardim América, para o setor Santos Dumont, com a Rita. Bom dia, meu amigo. Por favor, passa uma música do Renan e Raí. Você não me pertence mais para o meu esposo. Ô, Rita, hoje não rola Renan e Raí, viu? E para vocês da rádio. Pede outra aí. Pede uma música boa aí. Daquelas que você gosta, antiga, internacional, nacional. Viu? Desce o lado do Conjunto Santa Maria, bom dia! Bom dia, meu amigo Luiz Cabeção, bom dia!
2: Bom dia, meu amigo Gesmar Ricardo, bom dia, Pedradinha, bom dia a todo mundo da Rádio Paranaíba. Gesmar, quero oferecer uma música, Cartas e Flores, oferecer para minha esposa Rosana, lá no Solar Maria de Lourdes, para Yasmin, meu irmão Pedro e Gordo, da Fazenda Trindade. Minha tia Marli no Panamá, meu primo Sidney, meu primo Alex. E eu ofereço pra quem gosta da música também aí, meu amigo. Que Deus abençoe você e todo mundo da rádio. Então, um bom dia aí. Um abraço, Luiz Cabeção.
1: Valeu, Luiz. Um abraço pra você também, meu bom. Já já a gente vai atender vocês aí, viu? Vamos ouvindo primeiro aqui. Já já a gente atende. Luane, bom dia. Ela tá onde? Lá no bairro Messias. Bom dia, Gesmar. Manda a próxima música aí pra mim. E pra Júlia e pra todos da rádio. Valeu, amiga. Vou mandar aí pra você, viu? Lá do bairro Messias para o Paranaíba com a Helena. Bom dia. Deus, eu te entrego cada segundo do meu dia nas tuas mãos. Amém. Bom dia. Valeu, amiga. Bora, bora, bora. Quem mais aí? Vamos. Da Helena para o Gilberto. Bom dia, Gesmar. A programação hoje tá nota mil. Espero que continue assim. Eu também, viu, meu fera? Depende de vocês aí. Vai pedindo música aí, tá bom? Bom dia, bom dia. Zé Marco. Bom dia, meu bom. Bom dia, bom dia. Ah, Zé Marco, meu fera, politicando. Bom dia, minha amiga Célia, lá do Mira da Lei. Bom dia, bom dia, bom dia. Que é isso aí? Alguém tá sabendo um homicídio lá no bairro Planalto, na rua Aparecida do Norte? É, sem mais aqui, eu tô vendo aqui alguma coisa aqui, uma viatura, né, no Mira da Lei, bom dia. Ô, tá precisando trabalhar? Estamos contratando, contrata-se frentista com horário disponível para o posto Santos Dumont, viu? Estão interessados, pode ir lá, levar o currículo. Célia, bom dia, mulher. Vixe Maria, a mulher já destramelou uma hoje. Sai, doido.
3: Bom dia, meu amigo Gesmar Ricardo. Sabador, né, bebê? Bora, trabalha daí que eu não vou trabalhar de cá, não. Vou beber cachaça.
1: Nem.
3: Então você toca aí pra mim ouvir, ó. Astronauta de Marme. Nenhum de nós, é.
1: Nem eu e nem você, né? Tô te falando. É isso aí, mais ou menos assim o gosto musical, viu, Célia? Já já eu trago pra você, tá bom? Fala, Marcão, lá na Vila Mutirão. Bom dia, bom dia, bom dia. Cadê meu amigo Marcão, lá na Vila Mutirão? Ah, vamos então lá pra você. Volta aí. É... Opa, depois você manda a próxima música aí do ABBA. É Chiquititas. Para todos aqui no bairro Vila Mutirão e para minha namorada Ivonete lá no bairro Planalto. Ô, Marcos! Beleza, beleza? Bom dia, Maria, lá no Dionara Rocha. Feliz sábado para todos nós. Oi! Lá do Dionara Rocha, para onde? Lá para Nossa Senhora da Saúde.
4: Bom dia, Gesmar. Um sábado abençoado aí pra vocês.
1: A senhora também.
4: Pude perceber,
1: gente.
4: Ei, velhos tempos, não gosta mais, né?
1: É verdade, viu, dona Hilda?
4: Já dancei isso aí demais.
1: Ó.
4: Tá ótimo, o programa assim hoje vai ser bom, muito bom.
1: Hoje na Hype Ponto.
4: Um sábado abençoado aí, gente.
1: Amém, dona Hilda. Pra senhora também, viu? Obrigado, tá? E assim a gente vai, né, meu amigo Orvando? Bom dia pra você, tá ouvindo a gente. O Orvando lá da Caramuru. Zé Ronildo, bom dia, meu amigo, irmão. Tamo junto sempre, Zé Ronildo.
5: Gesmar Ricardo, bom dia, bom dia, bom dia, Gesmar Ricardo. Mas

0: seguinte, ó, o pessoal do Jiguerê não foi passar aqui na Rua 32, ó, pra falar a verdade pra você. Na TD não ser 10 aí, ó. Pô, ontem matou mais 4 escorpiões de novo.
1: Nossa.
0: Né, me ajuda que eu te ajudo, bebê.
1: Opa!
0: Manda esse pessoal lá, ó, por causa da sono, bota trabalhar, ó, fala a verdade pra você. Tá ficando difícil, hein?
1: Eles estão trabalhando, rapaz, te trabalha muito, viu?
0: Me ajuda, te ajuda aí. Você
1: entendeu? Falou, meu bom Zé.
0: E manda a moça pro Chicão da 28 e tudo mais.
1: Falou, meu bom. Valeu, Zé Romildo. Vamos organizar, viu, Zé Romildo? Certo, é porque não deu pro pessoal passar aí, serviço demais. Vicente Paula, bom dia pra você, meu irmão. Jesus Cristo te abençoe. Um grande abraço pra você também, meu fera. Rosinete, bom dia.
2: Bom dia, Germán Ricardo. Passa uma música aqui pra, passa uma música pra mim no bairro Santinês. Eu tô aqui no bairro Santinês hoje, na casa da minha mãe.
1: Ah, é?
2: Só pra me ouvir, pra mim e minha irmã de Goiânia. Pra, né, pra todos que estiver ouvindo. De Paulo e Paulino.
1: De Paulo e Paulino. Tá bom, então. Vou mandar uma de Paulo e Paulino pra você, viu, Rosinete? Bom dia, professora Alzira.
3: Bom dia, Josmar Ricardo e toda a sua equipe. Esse programa de sábado é uma maravilha. Toca aí qualquer uma do Conjunto ABBA. Vamos relembrar aí, Conjunto ABBA. Um abraço, bom fim de semana.
1: Obrigado, professora Alzira. É assim que a gente vai fazer. Sabadão é desse jeito, viu, gente? Oi, dona Elza.
4: Bom dia, meu amigo. Abençoado dia pra nós, né? Que Deus derrama bênçãos e bênçãos sobre todos nós, né? Friozinho venceu hoje, né? Que benção. Graças a Deus, que tá mais fresquinho de manhã, né? Olha, se der um tempinho aí, passa pra mim os quatro cantos da casa, tá?
1: É, eu acho que hoje não vai rodar não, viu?
4: Na Marilina, Roberto, menor Angélica, casal de amigo meu que morava também, Antônio e esposa, tá? Fez pra minha mãe, pra minhas irmãs, tudo lá da Marolina também, tá bom?
1: Uhum.
4: Irmã do bairro Planalto. Pra vocês todos, vocês aí que gostarem da música, tá bom? Pra minha apreciação. Um beijo no coração de cada um de vocês, tá? E que Deus abençoe e proteja cada um de vocês.
1: Amém.
4: Cada um da família, cada um de nós, tá bom?
1: Tá bom. Obrigado, dona Elza.
4: É mais tarde, tá?
1: É mais tarde, dona Elza. Valeu, obrigado. Genise lá da 14. Bom dia, meu amigo Gesmar Ricardo. Bom dia. Bom dia, Genise. Bom dia, Otávio Rastrello, meu fera.
5: Meu amigo Gesmar Ricardo. É o Otávio Rastrello, tá bom? Bom dia. Manda pra nós aí, se você puder mandar, uma música, é Florzinho do Campo, com o Tião Carreiro. Não sei se pode rodar essa música. Aí você manda aí pra minha mãe, né, Washington Luiz, pra minha tia Lúcia, né? Dá pro Domingão Berranteiro, pro Tino do Pregão lá do Colégio Zé Gomes, dá pro Juquinho da Saúde, pro Peninha do Bar Fonsena, pro Zezão da Volta Barra, o Eliseu Sanfoneiro, pra toda a minha equipe de trabalho, que hoje nós estamos trabalhando aqui, montando uma live, esse sabadão, escutando. E eu gosto demais também o que você está fazendo aí no fim de semana, aí, tipo, colocando os artistas aí para cantar e tocar o violão deles. Eu tô achando bom também, viu? E está de parabéns você, viu, Gesmar Ricardo? Muito bom o seu programa também. Tamo junto.
1: Tamo junto!
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1: Então, valeu! Meu irmão aqui,
5: também vizinho meu do serviço. Então, bom dia, amigo.
1: Valeu, Otávio. Bom dia pra você também, viu? Vou ver se der pra nós rodar o Tião Carreira aqui. Hoje o sabadão é meio diferenciado, viu?
6: Ô, Gesmar, bom dia, bom dia. Feliz dia de hoje, né?
1: Opa!
6: Um bom sábado a todos aí. Isso aí, muito bem, rapaz. Ninguém aguenta mais deixar peludo. E esse Renan e Raiz, você tá doido. Todo dia a mesma coisa. Então, toca a música de qualidade aí. É isso aí, muito bem. Parabéns. Ô, Gesmar, California Blue.
1: Oh! Elvis.
6: Isso aqui é moda.
1: Aí sim, o Chico Júnior. Valeu, Francisco. Vai, Vila! Torcedor do Vila Nova, bom dia pra você. Bom dia, manda um alô aqui pra equipe da Radiadores Comando, trabalhando neste sabadão também, né? Ah, galera, vamos ralar, né? Afinal de contas, alguém tem que trabalhar. Hoje ainda é no meio do mês, não tem dinheiro. Tem vale hoje? Tem não, né? Tem não, hoje não tem vale, não. Então tem que trabalhar, moleque. Bora! Bora pro do pessoal lá da Radiadores.

0: Os comando. Vamos lá no Zé Marco. Bom dia, ô Zé Marco. Verdade, viu? Ontem, quarta-feira, faleceu o técnico Zé Humberto, ex-Itumbiara, né? O homem que descobriu o Bruno Henrique para o mundo do futebol, né? Até então, o Bruno Henrique era apenas um jogador amador lá de Uberlândia. Passou por Itumbiara através das mãos do Zé Humberto e é onde está hoje, né? Então tá aí, né, Marlene? Bom dia!
1: Bom dia, Jasmar Ricardo. Um bom dia meio atrasado, mas um bom dia com alegria. Um bom sábado para todos os ouvintes da Paranaíba. Eu peço você que passe a música Os Quatro Cantos da Casa com Teodoro Sampaio.
0: Hoje não vai rodar não.
1: Agradeço a todos que estiver ouvindo na fazenda, na chácara, no sítio. E todos os meus conhecidos aqui da cidade também.
0: Uhum.
1: Minha família, tá? Fica com Deus, Deus proteja vocês, sua
0: família. Amém, obrigado.
1: Proteja eu e minha família, tá bom?
0: Amém, tchau, pra senhora, viu? Também, viu? Só que hoje nós não vamos passar Os Quatro Cantos da Casa, não.
2: Ó. Lazinho. Bonitão.
0: Bom dia.
2: Muito tempo que eu não falo um bom dia.
0: Pois
2: pra
0: é,
2: você.
0: Pois. Ela sumiu, hein?
2: Bom dia pra você.
0: Bom dia.
2: Pra vocês todos da rádio, minha sobrinha Ângela. E todo, a todos vocês. Um bom dia, um feliz sábado pra vocês.
0: Bom dia. Obrigado, dona Nilcina. Bom dia pra senhora também. Quem é a Mara do Nossa Senhora da Saúde? Essa música do Paralamas do Sucesso, vamos trazer já já pra você, viu, amiga? Já já, de 1986, rock nacional, que maravilha, viu? Fala, Vanilson!
3: Ô meu jovem, ô meu jovem, tá confirmado que o Vanilson Pinto vai no show do Renan Raia, aí gosta, viu, rapaz? Mas já que o programa hoje vai ser diferenciado, então vamos diferenciar esse negócio.
0: Bora!
3: Vou deixar o seu gosto, você passar uma modona aí pra nós do Roberto Leal.
0: Roberto Leal!
3: Não sou assim, coisada, velho. Mas eu lembro das músicas, moleque. Eu lembro das músicas do Roberto Leal, muito top, hein?
0: Bom demais.
3: E tem muita música boa aí, né, rapaz? Biafra. Vixe, se for falar, a gente perde o tempo da parte da manhã falando desculpa. Passa pra nós aí, nós estamos aqui de frente ao torneador do Rotil, pintando aqui, curtindo sua programação.
0: Oi! Falou, Vanilson! Um abraço pra
3: vocês todos.
0: Valeu, meu fero, um abraço pra você também. Bom dia, Gesmar. Manda modão aí pro Valdo e a Cida, o Zezinho, pra Dalva, na Rua do México e a Dona Aparecida, tá? Como é que é? Momenté na Bela Vista, Aparecida Momenté, lá na Bela Vista. Gesmar, passando pra convidar a todos para a missa e a festa de Nossa Senhora da Abadia, lá no Passa 3, em Minas Gerais, no município de Araporã. A missa, o almoço será cobrado R$20 e levar uma prenda para o leilão. Muito obrigado. Valeu, Deus Sivone. Obrigado, viu, amiga? Obrigado, obrigado aqui do show da manhã. Bora atender a galera. Vamos voltar aqui. Bom dia, excelente final de semana para toda a equipe da Nova Paranaíba. Gesmar, excelente programação hoje, hein? Se puder, por favor, toque uma música do Steve Barney, The Ben Kind. É isso mesmo? É isso aí, meu amigo Orvando. Já, já vamos passar para você aqui, tá? Edineide lá no Planalto, bom dia pra você, amiga. Maria Valdivina do Social, fala, mulher.
4: Bom dia, Gismar Ricardo. Gismar, se puder. Eu sou ouvinte todos os dias, só não participo muito, mas sou ouvinte. Rodar a música do Roberto Carlos, daquelas bem antigas mesmo, da época da Jovem Guarda.
0: Roberto Carlos.
4: A gente recordar das brincadeiras, de muita coisa boa, se puder. E para quem gostar, né, porque eu sei que muita gente gosta, casa bonita mesmo, antiga, se puder.
0: Tá bom, amiga.
4: Sou ouvinte todos os dias, tá bom?
0: Tá bom.
4: Maria Valdivina aqui do Bairro Social.
0: Tudo bom, Valdivina?
4: De programa de todos.
0: Obrigado.
4: Cada um do seu jeito, mas todos bons.
0: Obrigado.
4: Se puder, então.
0: Nós vamos rodar.
4: Tenha um bom dia.
0: Tá? Tenha um bom dia, Valdivina. Obrigado.
4: Bom fim de semana. Fique com Deus.
0: Amém. Para você também, aqui do Show da Manhã. Bom dia, 8h40.

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0: Tiquititas, Aba aqui no Show da Manhã. Bom dia, bom dia. 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Trabalhar, trabalhar. 8 horas e 49 minutos, aqui no Show da Manhã da sua Nova Paranaíba, para Óticas Vista e a promoção mais desejada, que é a troca fácil lá da Óticas Vista. 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
2: 8 horas 49 minutos, 8h49 nessa manhã.
0: Bom dia!
2: Sabadão, bom dia.
0: Tudo bem?
2: Tá saindo aí?
0: Tá, tô bem, beleza. Com você.
2: Confundi aqui.
0: Confundiu?
2: Bom dia. Tudo certo, vamos lá então com os seus
0: recados? Manda. Bora lá então. Comprar, vender e alugar é com o Lazinho Pedrinha.
2: É isso aí.
0: Então vai, fiote.
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0: 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Os classificados ficam por aqui, mas eu estou de volta daqui a pouco.
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Rony Von, hein? É, pra gente recordar aqui no Show da Manhã da sua Nova Paranaíba. 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

0: 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Bom dia! Esse é o Show da Manhã. Bom dia, bom dia. São 8 horas e 56 minutos. No 34318888, quem é que tá com a gente aqui? O rapaz aqui, cadê o 3431? Como é que eu faço pra pôr ele na ativa aqui? É isso? Você vem cá e organiza aqui, viu, meu filho? Vanilson Pintor, nós paramos no Vanilson, do Vanilson Orvando e Edneide do Planalto. Bom dia, bom dia. Galera, já a gente vai atendendo vocês aqui, viu? Vai pedindo aí, a gente vai passando aqui. Né, Maria de Fátima? Bom dia.
1: Bom dia, Gesmar Ricardo. Tudo bem, Pri? Gesmar, eu queria ouvir uma música do Marcos Sabino. Reluz seu olhar. Um feliz pra vocês aí da rádio e pra quem gostar. Tchau, obrigado e bom trabalho aí pra você.
0: Tá bom, obrigado, amiga. Bom trabalho pra você, Marcos Sabino. Vamos achar aqui já. Fala, Rita.
2: Bom dia, Gesmar.
0: Bom dia.
2: Você não quer passar na rádio, então passa aquela aqui. Beijinho doce. Que ela tem. 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Tá bom?
0: Eu sei que você tem bom gosto.
2: Você me expôs que tá todos gostando da música.
0: Aí, ó.
2: Um bom fim de semana.
0: Bom final de semana pra você também. Aí, eu sei que você tem bom gosto, mulher. Eu sei que você não gosta só de Renan e Raí. Ah, para. O André, folga pro Chapeludo. Bom dia aí pro Gaúcho da Fronteira também, viu? Que você já pediu essa música essa semana, tá? Joaquim, bom dia, meu bom, do mototáxi, meu fera. Bom dia, não vai dar pra ler não, Joaquim, senão eu vou perder a goela. Tá, Luciana lá no setor Afonso Pena. Bom dia, peço uma música da Olivia Newton-John, do Elton John, né? Pascal, opa, aí ó, tá vendo? O pessoal sabe, eu sei que vocês gostam. Ó o couro de tatu onde tá. Fala, couro grosso.
3: Ô, couro grosso, bom dia, cadê alegria, né? Sábado, né? Tô aqui trabalhando aqui. Viu?
0: Mentira.
3: Tomando uma, degustando já, uma localzinha já. Nixa, ouro. Mandou um alôzão aqui pro meus vizinhos aqui, ouvindo aqui a Nova Paranaíba aqui. Ah. 100% aqui, viu? Aqui no Granville, é o Zé do Carvão, Plaza Boa, a esposa Adriana, o Mozair, a esposa Adalva, a todos aqui do Granville, também aqui o meu amigo aqui, o João Paz, né, o cantor, aqui na API, também a esposa dele, lá em Tumbiara, o meu amigo Jerry, na rua 16, lá do Diago, o sogro dele, o Sr. João, também da Ana Maria, a todos ouvindo aí Tumbiara região. Nico saúde, vamos que vamos, pessoal.
0: Valeu, valeu, Couro Grosso, meu amigo Cuei, bom dia pra você, viu, obrigado. Maria de Fátima, lá do Nossa Senhora da Saúde, bom dia, amiga. Ah, Maria de Fátima, a gente vai para o meu amigo Reginaldo Christian. Bom dia, meu querido, eu começo a semana pensando no programa de Simplesmente, Adoro. Teria como tocar a música Desconhecido do Fernando Mendes, rapaz, você foi lá fundo, hein, fera. Eita, Reginaldo, já a gente vai passar pra você aqui, tá bom? Bom dia, bom dia. Quem é que tá com a gente? Oi, Luane, bom dia. Obrigado, valeu, amiga. Pera aí, volta lá. Bom dia, bom dia. Da Luane, pega aqui, produção. Oi, Liene, tá lá em Araporã, Liene de Cássia, bom dia.
4: Gesmar Ricardo, bom dia.
0: Fala, mulher.
4: Nós também estamos te ouvindo aqui em Araporã, no bairro Madrid. Eu, a minha mamãe Regina e o meu papai Marinho. Nós queremos ouvir Fagner, Borbulhas de Amor. Toca aí pra gente.
0: Aí é bom, hein?
4: Bom final de semana pra você e todos os seus ouvintes.
0: Valeu, pra você também, amiga. Obrigado, viu? Ah, José, hoje a goela não tá legal, não, mas nós vai chegar lá, viu? Bom dia.
5: Bom dia, Gesmar. Gostaria de ouvir a música João Paulo e Daniel. Estou apaixonado. Quero oferecer para todos que estão ouvindo o seu programa, da sua ouvinte, Josete, aqui da Alcides Rodrigues.
0: Eu vou rodar
5: ela. Um bom final de semana.
0: Eu vou rodar ela já para você, viu? Fala, Leandrão!
6: Bom dia, Gesmar Ricardo. Bom dia, show da.

0: manhã. Yasmar, eu estou ligado aqui ouvindo o seu programa. Eu queria te pedir, se você puder rodar para mim a música Angélica Ramon. Angélica Ramon.
1: Vamos trazer sim, já, viu, Leandrão? Para Socorro do Ferreira da Costa.
2: Bom dia, Yasmar.
1: Fala, mulher.
2: Socorro do Ferreira da Costa, tudo
1: e
2: bem
1: aí?
2: Com você?
1: Bom.
2: Eu tô bem, graças a Deus.
1: Que bom. Hein?
2: É, tudo de bom para você, um feliz final de semana para vocês aí da rádio, viu? Com muito amor, com muito carinho, que vocês são maravilhosos, todos vocês, tá?
1: Obrigado.
2: Um abração. Não vou pedir música, porque todas as músicas que pede aí, eu gosto e eu tô aqui escutando,
1: tá,
2: viu?
1: Bom.
2: Um bom dia, fã.
1: Valeu,
2: bom
1: amiga.
2: Final de semana.
1: Pra
2: tudo
1: você também. Obrigado.
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2: 9 horas e 5 minutos.

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0: Eita! Show da manhã! Bom dia, bom dia! 9:11 para você na melhor do seu dia. 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Bom dia, bom dia. É, aqui no show da manhã da sua Nova Paranaíba. Bom dia, bom dia. Quem mais está com a gente aqui no 3431-8888? Paramos, meu amigo Joaquim. Fala, meu fera.
1: Bom dia, com alegria, meu grande amigo Esmar Ricardo.
0: Pera aí, oi.
1: Sabadão muito abençoado para você, meu grande amigo.
0: Firme.
1: Todos os ouvintes estão ligados aí na Paranaíba. Minha mãe Dina Santenei, meu irmão Sebastião.
0: Dona Dina.
1: Jardim. Domingão Berranteiro e todos os ouvintes que estão ligados aí na Paranaíba AM, um sabadão abençoado a todos. E toca pra nós aí, meu amigo, a música do Raimundo Fagner, Cartaz.
0: Tamo junto. Eita, Cartaz, bom dia, meu amigo Joaquim. Bom dia, Zé Vitorino.
2: Bom dia, Gismar. Gismar, você sabe que você está vacinando?
0: Hoje está vacinando, hoje é o dia D de vacinação de crianças de 0 a 14 anos, viu? Então, você que tem criança aí responsável de 0 a 14 anos, hoje é dia de colocar o cartão de vacina em dias, né? Pessoal da Sonjet, bom dia, bom dia. Fala, Luciano, meu fera, bom dia. Cadê aí o bom dia do Luciano?
3: E aí, Germar, Luciano, que desfrangaçado. Tô aqui te ouvindo, hein?
0: E aí?
3: Uma moda pra nós, no Elton John aí, Nikita. Você desce aí pra quem gostar do modão dessa época, tamo junto.
0: Tamo junto.
3: Lembrando o pessoal aí que hoje é dia de frango assado.
0: Hoje é dia de frango assado. Hoje é dia de frango assado. Bom dia, bom dia. Roiá, roiá. Deliris, eles. Bom dia, Gesmar. Não vou mandar essa pra você, viu, meu fera? Bom dia, André. Valeu, valeu. Oi, Marilene. Bom dia lá no Sebastião de Moura.
4: Bom dia, Gesmar. Bem sábio, amor de Jesus, Nossa Senhora. Eu que te pedi uma se der tempo pra você passar, mas no Sebastião de Moura. É, João Menino Marciano, bailarina.
0: Bailarina.
4: Tá? Se você puder passar, tá? Fique com Deus. Feliz sábado.
0: Pra você também, minha amiga.
4: Feliz na rádio.
0: Obrigado.
4: Feliz pra minha família. E pra quem gostar.
0: Ah. Tá bom, minha amiga. Obrigado, viu?
4: Com Deus, Pai Jesus.
0: Amém. Obrigado. Pra você também, tá?
4: Deus abençoa a tarde nosso dia. Feliz sábado, gente.
0: Bom dia. Valeu, obrigado, viu? Aqui no Show da Manhã, Marcos Sabino Reluz.

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3: Eu estou de volta, 9 horas 19 minutos, 9:19. 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
1: E a hora certa.
2: 9:35.
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5: Esse é o show da manhã. Bom dia pra você. Na melhor do seu dia, com muita alegria. Ah, peraí, volta lá. Pausa aí, dá um pausa aí nessa música. Que essa música aí, tanto cara, do Guido Renzi. O meu amigo Décio Ostaque está oferecendo para o Ronaldo, oferecendo para a gente aqui na emissora, para todos que gostarem da música, para a dona Salma lá na Goiás, né, para o Juquinha da Saúde, para todos nós aqui da Rádio Paranaíba. Não é não, seu Décio, bom dia, viu? E a gente vai trazendo aqui, de acordo com o pedido de vocês vai chegando, a gente vai trazendo, estamos atendendo o pessoal ainda, tá? Aqui da Nova Paranaíba. Deu certo agora, filho? Ah, então tá bom, então você vai, você vai voltar lá. Reestruturar, abrir aí, né? 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Bom dia para você. Na melhor do seu dia, quem é isso?

0: 9:39. Bora, bora. Bora lá no 34318888. Bom dia. Aí assim, agora ficou bom, agora ficou bom. Bom dia, bom dia. Quem tá aí? Oi. Bora lá, meu amigo Aguimar. Bom dia pra você. Amanhã, a dona Yolanda. Bom dia, meu fera.
1: Bom dia, Josmar. Bom dia, ouvinte da Rádio Paranaíba. Josmar, tava sumidinho, mas voltei de novo.
0: E aí, ué?
1: Eu não consigo ficar sem ouvir a programação da Rádio Paranaíba, né? E mamãe também tá ouvindo lá, viu, Josmar? Com o rádio ligadinho. Eu também tô aqui na minha residência, ligadinho com você também, né? Aí eu quero ouvir hoje Cumba do Amor com Marinho Mendonça e Calypso, né? É, oferecer lá pra mamãe, lá com o radinho ligado, lá no Rancho Moraes também, ligadinho, Silmara e a Joana, ouvindo a Rádio Paranaíba. Parabéns, Josmar, parabéns para todos os ouvintes da Rádio Paranaíba, essa emissora top 10.
0: Valeu, falou, fera.
1: Josmar, um abraço, tenha um bom dia, Josmar.
0: Bom dia, Aguimar, bom dia, dona Yolanda também, bom dia, Josmar Ricardo, a programação hoje está nota 1000, espero que continue assim.

0: né? É, peraí, espera que continue assim. Já que o trem tá pegando fogo, toca aí pra nós, Love Hurts, do Nazaré, oferece pra todos. É, obrigado, Gilberto Fernandes, bom dia. Fala, Valdivina.
1: Obrigado, mas valeu. lasqueira, aí doeu.
0: Aí, ó, viu?
1: Obrigado, viu?
0: Valeu, amiga.
1: Lasqueira.
0: Fala, Reginaldo, coisinha.
2: Ô, saudade do buraco fundo,
0: meu lasqueira.
2: Olha o forró aí, meu filho. Manda uma dessa aí nessa rádio aí. Seu radiador.
0: Fala, radiador.
2: Manda lá pro Domingão Berreteiro, lá. O coisado.
0: Fala. Eita, fala, Silvão.
3: Bom dia, Jasmar. Bom dia, Lazinho. Bom dia, meu filho. É, passamos a desejar pra vocês um ótimo final de semana, Jasmar, né? E curtindo vocês aqui. Hoje a gente tá aqui no ladinho de Ponta Grossa, em Garapuava, ouvindo vocês, a equipe toda, né? Trabalhando e ouvindo vocês. Tá o Anderson, tá o Robson, tá o Maurício, tá o Alessandro. E lembrando, Jasmar, hoje o dia amanheceu com 9, agora tá com 12 graus, tá? Tá um pouquinho frio, mas tá muito gostoso aqui. Jasmar, passando também para lembrar também que hoje é 22 de agosto, né? Dia 25. É, vai ter uma big de uma festa em Itumbiara aí, meu aniversário.
0: Oh!
3: Amo, né? Demais, chocolate.
0: Aí, ó. Tô
3: preparando uma festa em Itumbiara que vai parar a cidade aí.
0: Eita, moleque! Ué, então tá faltando só 3 dias para essa festa, então. Ué, bora, bora, viu? Hã? E aí, eu sei que é o organizador aí, ô Pitbull?
4: É isso mesmo. Eu sou o organizador oficial. Ah, quem quiser não.
0: Ai,
4: caso vocês queiram adquirir as pulseiras, pode entrar em contato comigo, tá bom? Entra em contato comigo.
0: Tá bom, então.
4: O microfone tá alto.
0: Aí.
4: Agora ficou melhor. Tá bom. Tá
0: bom agora?
4: Aí acontece. Quem quiser adquirir as pulseiras, pode adquirir comigo. Vai ser lá no Hotel Beira Rio.
0: Ó. Oh.
4: Lá no Hotel Beira Rio.
0: Aí sim, hein? Festaça, mano.
4: É isso aí. E você é o nosso convidado especial.
0: Tô junto. Bora lá. É com nós mesmo, viu? Festa é com nós mesmo. Vambora.
4: Bora, bora.
0: Bora, 9 horas e 43 minutos. Bom dia aqui no Show da Manhã Aparecida. Bom dia pra você, Elaine Machado. Bom dia, amigo.
5: Bom dia, Jesus Ricardo. Com alegria. Bom final de semana pra nós.
0: Obrigado.
5: Né? Que seja um sábado abençoado.
0: Amém.
5: Jesus, eu quero oferecer a sua programação pra minha mamãe Dorinha. Ela tá aqui no rancho comigo.
0: Ei, dona Dorinha.
5: Meu irmão, minha cunhada. Vieram ontem.
0: Aí, ó.
5: Vai passar o final de semana aqui comigo.
0: Nossa.
5: Manda sua programação pra ela, pra mim.
0: Pra vocês todos aí no rancho aí.
5: Muito, muito, muito. Ela sabe disso. Acho que eu vivo repetindo isso todo dia. Então tá, Jasmine.
0: Nunca cansa, né, amiga?
5: Bom final de semana.
0: Obrigado. Obrigado, Elaine. Bom dia, obrigado. Fala, flamenguista.
6: Bom dia, bom dia, bom dia. Seu Vasquinho tá entre a cruz e a espada. Se ganhar do Palmeirinha, Flamengo dispara. Se perder, vocês têm uma possibilidade imensa de jogar no Serra Dourada. É, tá complicado. Mas se ganhar, a Leila vai cobrar o dobro de juros do empréstimo. É, tá difícil aí o negócio.
0: Não faz não, viu, Clésio? A face não, mas eu sou flamenguista, pô, tá louco, vascaíno, vascaíno é a galera de lá, ó, o pessoal do outro lado de lá, é os vascaínos, não é isso? Bom dia, bom dia, daqui a pouquinho a gente volta pra atender essa galera, tá faltando a minha música California Blue, tá bom? Tudo de bom, parabéns hoje, valeu Francisco, tô trazendo já na sequência aqui, viu meu bom? Tá vindo na sequência aqui do Show da Manhã e agora tem o Guido Renzi, tanto cara, bom dia.

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0: Bom dia, bom dia. Meu amigo Vanilson Pintor, tá ligado com a gente? Bom dia pra você, aqui da Nova Paranaíba. Bora lá, Lazinho, trabalhar, meu fera, comprando, vendendo e alugando no show da manhã. Bora? Tá contigo.
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2: 9 horas e 59 minutos.

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0: Bom dia, bom dia. 10 horas e 5 minutos aqui no Show da Manhã. 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Bom dia, bom dia. Meu amigo Gilberto, já tá chegando a sua aí, viu, meu fera? Do Gilberto, tá chegando também a do André, né? Chegando aí a do meu amigo Joaquim. Bom dia pra vocês, viu? Obrigado, tá vindo aí, tá bom? Vai chegando, vamos devagarzinho, vamos chegando lá. Fala, Luiz, bom dia.
1: Esmar, você não tocou a minha música aí, Cartas e Flores?
2: Bom dia pra você.
1: Cara, se você não for tocar hoje, então você toca aí pra mim aí, mandar uma música aí pra mim aí. É Dana, La Bamba.
0: La Bamba.
1: Viu? Manda aí pra mim aí. Eu ofereço aí pra minha esposa Rosana, meus irmãos Pedro e Gordo na Fazenda Trindade, minha tia Marli, meu primo Cid, meu primo Alex. E pra quem gosta da música aí, meu amigo.
0: Valeu, vou mandar pra você La Bamba já já, viu?
1: La Bamba.
0: Valeu, valeu, dona.
3: Bom dia, meu.

0: Dia!
1: Passa aquela modona de João Mineiro e Macedo. Dos Garganta de Ouro, muito prazer em revê-la. Vai pra Neide Costureira, França da GM, Cecília Luciano do Frango Assado, Oripão Tubulação, Júnior Fius, Zé Bulu, Juquinha da Saúde, Buda Marolino, Dona Negra, Leta e Angélica do Tijolo.
0: Valeu, Zé de Brito! A Lenice tá lá no Ferreira da Costa, tá mandando um bom dia pra gente. Bom dia, ótimo final de semana pra vocês. Bom dia, Lenice Ferreira. A Dirce, bom dia, Gesmar Ricardo. Bom dia, minha amiga. Bom dia, Ângela Costureira, bom dia.
2: Bom dia, meu amigo Gesmar Ricardo.
0: Bom ou não?
2: Gesmar, eu queria ouvir aquela música com Diana, Ainda Queima a Esperança. Ofereço ao meu marido, Osmar Machado, e todos que gostaram da música.
0: Ainda Queima a Esperança, abraço, Diana.
2: Muito obrigada por tudo, amigo.
0: Valeu, amiga. Obrigado você aí, viu? Né, Peninha? Bom dia.
3: Bom dia, Gesmar Ricardo.
0: Firma ou não?
3: Já que você tá machucando, toca pra nós, Não Se Vá.
0: Não
3: sei
0: se
3: nem
0: vá.
3: Quem canta, viu? Uma música muito bonita.
0: Eu já não posso suportar esta minha vida de amargura.
3: 35.
0: Não
3: Mas
0: se
3: muito
0: vá.
3: Muito obrigado, tenha um bom dia. Fica com Deus.
0: Valeu, Peninha. Bom dia pra você também. Lá do Afonso Pena para o bairro Paranaíba com a Helena. Oi, mulher.
4: Bom dia, Gesmar, que é a Helena. Roda uma música aí pra mim, Suspício Bem.
5: Suspícios Bem.
0: Suspícios Bem.
5: Okay. Suspícios
0: Bem. Então tá bom, mas... Suspícios Bem. Tá bom, Helena, vamos trazer já pra você, viu? Valeu, Rita, obrigado. Francisco, meu bom. Tá faltando minha música California Blue, nós rodamos ainda há pouco, né, meu fera? Tá aí, tá chegando, viu, gente? Fala, Maria Eleuza.
6: Da Nova Paranaíba, que Deus abençoe e ilumina fim de semana de cada um.
0: Amém.
6: Deus abençoe. Passa aí um forrozinho pra nós aí. Pode ser Barquinha de Ouro.
0: Barquinha
6: pra
0: de Ouro.
6: Se gostarem da música. Muito obrigada.
0: Tá bom, minha amiga. Obrigado você também, viu? Já vou atender essa galera. O meu amigo André lá do Dom Bosco pediu voiá com dizeres aqui no show da manhã. O meu amigo Joaquim do Mototáxi pediu Cartaz com Fagner e Love Hurts com Nazaré aqui no show da manhã. Bom dia!

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1: E a hora certa.
2: 10:19.
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0: show da manhã, bom dia, 10 horas e 23 minutos aqui na melhor do seu dia para as lojas Casa Nova. 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Bom dia! 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Bom dia!
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0: Bora lá no 3431-8888. Quem mais tá com a gente aqui? Bom dia, bom dia, bom dia. Cadê, cadê? Paramos aonde aí? Opa! Bom dia, Zé Ronildo, tamo junto, meu fera. Bom dia, bom dia, bom dia. Rosileide da Fazenda Campanha. Ó, mulher tá dançando lá, hein, mano? Ó. Bom dia, top demais relembrar os velhos tempos, amei as músicas. Valeu, minha amiga, obrigado. Tá, eu não sei quem é que tá me ligando, tá, peraí. Divino, não tem jeito de eu te atender, meu bom, não tem jeito de eu te atender. Manda uma mensagem aí, meu bom, manda uma mensagem aí pra nós, tá bom, Divino? Fala, Luiz.
2: Deixa eu te falar, eu tenho uma cama de casal aqui, só a cama, não tem colchão não. Tá uma cama aqui, pra doar.
0: Uma cama de casal
2: aí,
0: pra doar.
2: Quiser, eu passo meu endereço aí, a pessoa vem cá e pega, beleza?
0: Tá, beleza, meu bom Luiz. Tá aí, alguém tiver precisando de uma cama de casal aí, o meu amigo Luiz Cabeção tem uma lá no bairro Planalto pra doar, tá ok? Aqui no Show da Manhã, meu amigo Peninha, tá vindo a sua aí aqui no Show da Manhã. Qual que foi que ele pediu aí, ô produção?
3: Bom dia, Jair Narriscado. Já que você tá machucando, toca pra nós, não se vá. Não sei nem quem canta, viu? Mas é uma música muito bonita, eu acho, dos anos 70, por aí afora. 75. Mas muito obrigado, tem um bom
0: Jane
3: dia.
0: Jane e Erondi. Depois tem Love Hurts no Nazaré aqui no Show da Manhã. Ou ainda Queima Esperança com a Diana. E pra fechar com o DJ.

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1: 10 horas 43 minutos, 10h43. 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Os classificados ficam por aqui, mas está de volta na segunda-feira com o nosso querido Lindomar Alves, ô Pedradinha. Na sequência você continua com o Show da Manhã. Um abraço para todo mundo e até a próxima, com a graça de Deus.
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2: 10 horas e 44 minutos.
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Show da manhã! Hoje foi top, viu, gente? Nossa, que massa, viu? Gostei demais, gostei, mas foi top, topzera mesmo, viu? Obrigado, eu sabia que vocês têm bom gosto, eu sabia que vocês iam me ajudar a fazer o show da manhã. Gente, todas as músicas aqui foram todas escolhidas por vocês, tá? Foi vocês que fizeram o show da manhã de hoje, isso acontecer, tá? Valeu, valeu. Hoje a gente tinha uma dupla aqui, só que o pessoal ontem, o parceiro teve que viajar, e aí ele falou, rapaz, vamos remarcar aí. Então, para uma próxima data, viu? Hoje das 10 às 11, né, seria os Pratas da Casa, mas a pessoa teve que fazer uma viagem, então aí não deu certo, não é isso? Mas estamos aqui no show da manhã, 10 horas e 50 minutos, eu vou ficando por aqui, tá bom? A goela não tá muito legal não, daqui a pouquinho a gente volta no esporte, o meu amigo Jair Rezende, tá bom? Pra gente falar de tudo aquilo que acontece no futebol pelo Brasil e pelo mundo. Em nome de Lojas Casa Nova, Óticas Vista, Limp Clean, Lojas Enilza Perfumaria, eu fico por aqui com o show da manhã, mas antes eu quero deixar pra vocês aqui essa do La Bamba, Los Lobos, o Biafra, Te Amo, e pra fechar com Rock 7, né? Lids Under Hair, aqui no Show da Manhã. Bom dia, valeu galera, um abraço, até segunda no show!

0: Show da manhã, gente. Eu vou ter que voltar aqui, sabe por quê? Que eu esqueci de uma galera que tá pra trás aqui no WhatsApp, viu? Hoje quem tá fazendo aniversário é a minha amiga Cássia, não é isso? É um abraço pra você, Cássia. Parabéns pelo seu dia. Parabéns, Adriana. Minha esposa tá parabenizando você pelo seu dia. Tá, toda a programação de hoje foi pra você, viu, minha amiga Cássia? Dá um abraço pra você, viu? Obrigado, parabéns aí. A Nilda Ferreira, bom dia, Gesmar. A Nilda, sou a Nilda, parabéns hoje. Tá passando musgão em Lindas. A Nilda Ferreira lá do Novo Horizonte. O Gilberto aí sim, show, parabéns. Valeu, meu amigo, obrigado, viu? A dona Hilda, oi, dona Hilda.
1: Hã? Você bateu fundo, bateu pesado.
0: Ó.
1: Essa marcou minha vida. Janeiro, onde?
0: É, aí ó, tá vendo? Divino Lemes, bom dia, meu bom.
2: Bom dia. Eu tô falando na Rádio Paranaíba, né?
0: Isso.
2: Eu quero que eles passem um aviso aí pra mim. Na Praia de Adara Rocha, pro prefeito mandar a polícia menos de noite passar uma vez a viatura da polícia lá, porque tá dando os mãos espertas lá.
0: Lá no Adara Rocha, olha aí, viu? Tá em bem em frente ao quartel, né? Bem em frente ao quartel. Maria Francisca, bom dia pra você, obrigado, viu? Marcionílio, bom dia.
3: Bom dia, meu amigo Gesmar.
0: Bom?
3: Manda um modão pra nós aqui, pra galera aqui, todo mundo da BP curtindo seu programa aí, maravilhoso, audiência total, 100%.
0: Valeu, fera.
3: É, nego, velho, se for possível, toca aí aquela do Rick, do Renan e Raí, Papel de Homem.
0: Ixi, hoje não vai dar. Falou, não, hein?
3: Um abraço, meu amigo.
0: Só registrando a sua presença aqui, viu, Marcionílio? Obrigado.
4: Ô, Gesmar, então manda o seu nome também, vai conversar pessoalmente também.
0: Falou, Zé Rolinho, mas você já tá mais ou menos daquele modelo?
5: Bom dia, eu quero que vocês mandem uma polícia.
0: Ah, é a mesma lá do Divino. Vamos organizar isso aí, vou passar o seu recado aqui pro Tenente Coronel, tá bom, minha amiga? A Irene do Jardim América, bom dia. Nemikits Paz, bom dia pra você. Maria da Glória, bom dia. A Helena lá no bairro Paranaíba, bom dia. Célia, bom dia, Célia. Eita, mulher, olha só, que é isso? É um molho de pimenta, mulher. Gente, valeu, um abraço pra vocês. Helenita, obrigado aqui do Show da Manhã da sua Nova Paranaíba. Agora eu vou. Tchau, obrigado.
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2: 11 horas e 4 minutos.

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2: Alô, galera, bom dia. Dá mais um realzinho aqui. 11 horas e 6 minutos no ar a partir de agora o programa Paranaíba nos Esportes, levando as informações do esporte de Goiás, do Brasil e também do mundo. Meio barro e meio tijolo hoje, mas nós vai nesse sábado, dia 22 de agosto de 2026. Bom dia, Jajá.
3: Muito bom dia, fera. Um abraço ao Lazinho, Lázaro Neto, a todos os nossos ouvintes, ao torcedor do Gigante do Vale, do Real Clube, do Atlético Itumbiara, enfim, a todos os desportistas, pessoal do futebol amador, um grande abraço. Estamos

0: Chegando neste sabadão aí com mais um programa Paranaíba nos Esportes, trazendo muitas informações, falando sobre a divisão de acesso do futebol goiano, os clubes goianos e principalmente o futebol pelo Brasil e pelo mundo. Teremos rodada importantíssima da Série A, né, e também da Série B nesse final de semana, viu, Fer?
1: Isso, Série D também, né?
0: Vai ter um teste bom aí pro Vasco da Gama enfrentar o líder, o Palmeiras, né?
1: Rapaz do céu, sempre sonhei em torcer pro Vasco, viu?
0: Aí, tá vendo?
1: Esse sonho vai ser realizado.
0: Que é o interesse, né?
1: Sempre sonhei, rapaz. Eu falei, um dia eu torço pro Vasco.
0: Um dia chegou.
1: O Zico não vestiu a camisa do Vasco?
0: Já vestiu
1: num jogo amigável, não foi?
0: Exatamente, um jogo de amigos, né?
1: De amigos.
0: O beneficente parece um...
1: Eu lembro assim.
0: Camisa do
1: Inclusive,
0: Vasco.
1: Rolou várias apostas na época lá no Rio. Então, até o Zico vestiu, que é o maior ídolo da nação, por que eu não posso?
0: Tem problema não, de vez em
1: dá
0: quando...
1: Dá nada não?
0: A força, né? De vez em quando é forçada a torcer.
1: Ai, brincadeira, viu?
0: Principalmente quando vai beneficiar o seu time, né?
1: Uma
0: vitória do Vasco vai beneficiar muito o Flamengo.
1: Com certeza, e o Flamengo tem um jogo nesse meio de semana agora, né? O atrasado com o Mirassol novamente.
0: Exatamente.
1: Desta feita é lá no Rio.
0: Isso, e o Flamengo faz um jogo importante no Mineirão hoje contra o Cruzeiro, às 8h30 da noite. Um jogo de suma importância também para as pretensões do Flamengo em buscar o título brasileiro, né? E lá no Mineirão, o outro jogo pela Libertadores foi empate, né? 0-0. Vamos ver hoje.
1: Vamos ver o que vira, né?
0: Vamos ver hoje no Mineirão. Agora, o Cruzeiro quer dar o troco dessa derrota para o Flamengo na Libertadores.
1: Não vai dar certo, não, viu?
0: Será?
1: Acho que não.
0: Vamos ver o que vai acontecer, né?
1: Vai ser um Jair, grande jogo. Ontem, todos os jornais, inclusive todo o falando da passagem do Zé Alberto, da última quarta-feira que ele faleceu, foi sepultado ontem lá em Uberaba às 17 horas, e todos os canais de esportes ontem destacou muito o trabalho do Zé Humberto por onde ele passou. Teve uns que é o rei do acesso.
0: Foi o que eu disse aqui, além do mais, era um cara muito honesto, né? Um cara muito sério, muito trabalhador. Como eu falei, ele era muito carismático, tinha um relacionamento extraordinário com todos os jogadores, aqueles que trabalharam com ele, por onde ele passou, as portas sempre ficaram abertas. Foi um cara, não é porque Deus o levou, mas foi um cara espetacular, né? Deixou um legado muito grande como profissional e muita amizade, né? Por onde ele passou, onde ele trabalhou, deixou um legado espetacular.
1: Ontem o Pedrada me mandou uma mensagem, só que eu já fui ver ela após o programa de ontem, mas... Fica aqui o registro, e nós passou batido ontem. O Zé Humberto foi o cara que trouxe o Bruno Henrique e levou ele aonde ele está hoje, para onde o Bruno Henrique está. Foi
0: exatamente.
1: Ele que trouxe ele de Uberlândia, não foi?
0: Já havia trabalhado com o Zé Humberto no Uberlândia mesmo. Uhum. Né? O Zé Humberto era o técnico, depois teve uma briga lá, o Bruno Henrique acabou entrando em litígio lá com a diretoria do Uberlândia, afastou e estava jogando no futebol amador de Uberlândia, numa empresa lá, um futebol empresa, ganhando R$1.000 por jogo. Foi quando o Zé Humberto indicou o Bruno Henrique ao Itumbiara para o Zé Gomes, né? E eles foram lá e buscaram o Bruno Henrique e deu no que deu, né?
1: Hoje é o que é, né, cara?
0: Dos grandes ídolos do futebol brasileiro, dos jogadores realmente mais premiados, né? Mais contemplado com títulos no Flamengo, um grande líder do Flamengo realmente.
1: Muito bem. São 11 horas e...
0: Agora, ontem também... Desculpa.
1: Diga, meu bom.
0: Não, só para não perder o raciocínio, eu gostaria também de registrar aqui o falecimento do Luizinho, guarda rodoviária federal. Uhum. Eu fiquei sabendo só ontem, né, do falecimento dele. Quero externar aqui os pêsames da família Lutada. Era um grande amigo que eu tinha. Infelizmente, não fiquei sabendo. E fiquei sabendo também, eu gostaria de saber se essa notícia é oficial. Se for, também foi lamentável, né? Mais uma perda. O Silvio, que foi assessor do Zé Gomes há muitos anos, do Mouque Equipamentos, né? O Silvio Godoy, que ultimamente ele vendia café na feira. Me falaram ontem que ele faleceu também, anteontem, né? Eu gostaria de checar essa notícia, porque se realmente ela for verídica, uma tristeza muito grande. Mais um amigo que Deus levou, né? Mas me falaram que realmente ele faleceu. Então, se...
1: conhecer, né?
0: Exatamente. Se souber a notícia... Se for verdadeira, eu quero externar também os pesos na família Lutada. Era outro grande amigo, de longas datas, né? Empresário. Durante muitos anos teve uma empresa de equipamentos de carro, né? E um pouco equipamentos e trabalhou durante muito tempo com o saudoso Zé Gomes, né? O nosso grande líder político, que Deus

0: levou também. Muito bem, 11 horas e 12 minutos aqui no programa Paranaíba nos Esportes. Vamos levando já direto aqui, viu, já. Uhum. Jogadores do Anápolis denunciam o atraso de salário antes do confronto decisivo pela Série C. Olha aí, mais uma.
1: Hã? Pois é, você viu a notícia do Vila ali? Parece que... Depois você vai, ó. Goleada do Vila Nova empolga a criadora de conteúdo adulto que anuncia promoção. Preciso fazer minha parte. Rapaz, tá virando moda. O Corinthians lançou.
0: Jogou o Corinthians.
1: E agora, tá vendo?
0: Já que você tocou no assunto do Vila, deixa eu trazer aqui já então. O Vila Nova terá a baixa do atacante De La Torre do duelo para contra o Operário amanhã. O atleta sofreu uma contusão muscular e ainda na partida diante da Ponte. Não treinou durante a semana e não viajou com a delegação colorada. Na sua vaga, Guto Ferreira optou pela entrada de Everton Galdino, que marcou um dos gols da goleada de 6-0 sobre a Macaca.
1: O De La Torre faz falta, né? Um bom jogador que tem se destacado muito na equipe do Vila Nova.
0: Você quer ver essa matéria aqui? O que é? A criadora de conteúdo adulto, Martina Oliveira, que representa a Fatal Model, a Fatal é uma das patrocinadoras do Vila, anunciou em suas redes sociais uma promoção após a goleada de 6-0. A profissional optou. Não vou falar dessa aqui, não.
1: É mesmo patrocinador do Corinthians,
0: é? Que vai patrocinar o Corinthians. Pois ela patrocina o Vila também. Olha lá, o Fatal Fans, tá vendo aqui?
1: Fatal Fans, rapaz. Hã? Essa moda pegar daqui uns dias.
0: Aí.
1: Vai estar patrocinando muitos clubes do futebol brasileiro. Será que isso dá dinheiro assim?
0: Rapaz, não sei, nego.
1: Só pode, né? Porque pra patrocinar um Corinthians daquele. Patrocinar igual o Vila Nova, o time de massa, né?
2: Com certeza pra vocês que dá sim.
0: É um menino novo, né? O menino que tá aí com todo o vigor.
1: Ele,
0: né,
1: estuda, rapaz, muito essas matérias.
0: Estuda, né? Ele gosta muito, já, né? Lembra muito, né, meu filho?
1: Ai, meu Deus
0: a
1: do
0: nossa
1: céu.
0: Idade já passou, não permite mais a gente ir nesse lugar mais, não. O Atlético acertou o empréstimo do meia Assis, de 24 anos, para o Atletique. Sem espaço no Dragão, o atleta não vinha sendo relacionado pelo Roger Silva. E o Clube Mineiro enviou uma proposta ao Atlético e aceitou. O meia assinou um vínculo até o final da temporada mineira e não terá direito de compra ao final do contrato, viu?
1: O Assis nós falávamos ontem, né? Um jogador que produziu pouco, né? Rendeu pouco lá no Atlético, mas, de qualquer maneira, deve ter sido um bom negócio para o Atlético o empréstimo desse jogador, que me parece em vários jogos só marcou um gol e deu uma assistência, né? Para um atacante é muito pouco, né, Fera?
0: Para quem está ali na frente
1: é muito pouco. O Atlético que precisa realmente melhorar a sua performance no Campeonato Brasileiro da Série B, melhorar a posição, precisa de contratar jogadores que rendam mais, né? Que possam produzir mais para o time, sem dúvida.
0: Olha, o Campeonato Goiano da Divisão de Acesso, os jogos serão todos os jogos hoje, neste sábado, começamos às 15h30 lá no São Luís do Montes Belo, no Jutair Neto, com São Luís e Tupi. O Lee Harrison é o árbitro, o André Severo na 1, Michele Caixeta na 2 e o André Luiz Reis é o quarto árbitro. Grêmio Anápolis e Mineiros, lá no Jonas Duarte. Lucas Pereira, o Vitor Lucas Pereira o árbitro, Thiago Gomes na 1, André Luiz Silva na 2 e Antônio Rodrigues é o quarto árbitro. Para Goiânia e Bom Jesus, às 16 horas, no Aníbal Batista de Toledo, em Aparecida de Goiânia.
1: Jogo importante aí para o Bom Jesus.
0: Tá mandando um jogo em Aparecida porque o Estádio Olímpico está em reforma.
1: Reforma.
0: O árbitro é o Breno Souza, o Dione Kamenashi na 1, Marcelo Francisco na 2, Leandro Cardoso o quarto e tem VAR, hein? João Paulo Cunha o VAR, o Danilo Bonifácio o VAR e o observador do VAR é o Júlio César Mota.
1: Coronel Júlio César, que há muitos anos é o
0: chefe, né, da arbitragem goiana.
1: Exatamente, o coordenador dos árbitros da Federação Goiana de Futebol. Rio Verde Morrinhos também vai ser hoje no estádio Mozar Veloso do Carmo. Outro jogo importantíssimo, né? Para que o Rio Verde possa continuar liderando o campeonato. Vai ser o recorde de público, sem dúvida alguma. Talvez de todas as rodadas até aqui, com certeza o Rio Verde hoje vai levar um grande.
0: Empolgado, né?
1: Muito empolgado, né? E a torcida do Rio Verde realmente tem apoiado muito o time. O árbitro vai ser o Anderson Gonçalves, o assistente 1, Igor Alves, assistente 2, o Bruno Borges, e o quarto árbitro, o Irene. Como é que é?
0: Yuri Eri.
1: Yuri Eri.
0: De Sá.
1: É de saia. Yureri.
0: Ele tá com cara de
1: Yureri, nome estranho, né, pai?
0: Yureri, índio lá,
1: é o nome indígena, né?
0: Etnia aí, indígena.
1: Exatamente. E o Goianese Trindade?
0: Às 18h30, no Valdeir José de Oliveira, também um jogão. O Anderson Oliveira é o árbitro, João Vitor Oliveira. Marcos Vinícius na 2 e o Glauber Martins é o quarto árbitro. O jogo também
1: esse
0: é bom,
1: último mano. Jogo da rodada, né?
0: É, 18h30.
1: Rodada decisiva mesmo dessa divisão de acesso desse campeonato da segunda divisão, e foco aí no jogo do Bom Jesus, né? Uhum. Que é o jogo contra o Goiânia, um jogo decisivo para as pretensões do Bom Jesus de chegar à elite do futebol goiano para o ano que vem.
0: Justamente. 11 horas.
1: Vamos torcer.
0: 11 horas e agora 17 minutos. O que mais nós temos aqui? Federação Goiana de Futebol e CBF inicia a construção de Centro de Desenvolvimento de Futebol em Goiânia.
1: Boa parceria, hein?
0: Boa, vamos ver o que é esse centro aqui. Bom, vem aí o Centro de Desenvolvimento de Futebol.
1: Com a garganta meio ruim?
0: Tá.
1: Deixa eu te ajudar aqui. A Federação Goiana de Futebol e a Confederação Brasileira de Futebol, CBF, iniciaram as obras do Centro de Desenvolvimento de Futebol em Goiás. De Goiás, né? A unidade está sendo construída no sítio de recreio Mansões Bernardo Saião, na região norte de Goiânia, e faz parte de um projeto criado como legado da Copa do Mundo de 2014. É isso? É. Dessa forma, o centro destinado à formação de atletas poderá receber competições das categorias de base e também iniciação esportiva. O projeto é financiado por recursos da CBF em parceria com as federações estaduais e FIFA. Ao todo, estão previstos 14 centros de desenvolvimento em diferentes estados brasileiros, com investimento estimado em 1 milhão e 400 milhões de unidades, né?
0: De
1: reais por unidade.
0: Por unidade.
1: Vai ser um bom investimento, quase 1,5 milhão, né?
0: Coisa.
1: Investido em cada unidade.
0: É, rapaz, e é um projeto bom.
1: Oh, e vai o projeto. Para Goiás,
0: hein? É, um projeto bom e não só para Goiás, né? Para o país todo, né?
1: Exatamente.
0: Daí você começa a descobrir aonde você vai ter, por exemplo, daqui a 20 anos, você vai ter uma. Daqui a 15 anos, você tem uma base de uma seleção. Né? Não, aqui no Pará tem um bom, aqui no Pernambuco tem um atacante bom, um moleque bom. Então você já começa a observar e trabalhar eles.
1: Vai ser uma grande escola de formação de atletas.
0: Justamente. Né?
1: De oportunidades para esses jovens.
0: Centro de Desenvolvimento de Futebol.
1: Exatamente.
0: 11 horas e 19 minutos. 11 e 19. O que mais nós temos aqui no futebol goiano?
1: Notícias do Goiás aqui, aí.
0: Deixa eu pegar uma notícia do Goiás. Vila,
1: Goiás é que
0: terceira
1: tá
0: rodada,
1: né?
0: Da Copa. Hã?
1: Goiás tá mal, né?
0: É, meu amigo.
1: Vai jogar com quem? Cuiabá?
0: O Goiás joga com Cuiabá.
1: É.
0: E será hoje às 18h30 lá na Arena Pantanal. O Verdão vem de duas derrotas seguidas para o Criciúma e Juventude e busca a reação que ocupa aí a 11ª colocação com 32 pontos, uma posição acima do Cuiabá. O Dourado é o 12º. Com o mesmo número de pontos, diferente do Goiás, que vem de duas vitórias, bateu o Ceará 3-1 e o Operário 1-0.
1: Sem querer ser pessimista, mas realista, eu acho que vai para a terceira derrota. Lá em Cuiabá, lá o Cuiabá também precisando vencer, né? Não está numa situação boa.
0: Só que o Goiás vai completo, hein?
1: É, mas menos completo vai ser complicado.
0: Vai ser complicado lá, né? Não?
1: Se trouxer um empate lá...
0: Já é uma vitória.
1: Exatamente.
0: Já vem.
1: Já vai ser um bom resultado. Eu acho que o Goiás realmente está em queda, né? O Goiás está com muitos problemas e o time vem de duas derrotas no campeonato, alguma...
0: Dá para perceber que parece que o problema não era o treinador, não, né?
1: É.
0: Porque o Mozart chegou, deu um gás. De repente o trem puxou. Eu acho que o problema ali, acho que é extra-campo, viu, Jair? Chama-se Finançuaro.
1: É, acho que...
0: Faz-me rir.
1: Até poucos dias, né, houve um comentário de que realmente o time não estava com essa com a situação financeira muito boa, né? Passou por alguma dificuldade. É, tem uma grande estrutura, mas de repente o cara tem patrimônio, mas não tem dinheiro.
0: Viu, né? Ontem nós falamos que estava reclamando do salário atrasado esses dias, ontem também.
1: Nós falamos aqui,
0: é o Franco que trouxe a informação.
1: Exatamente. Então, isso aí afeta diretamente no rendimento de qualquer clube, né?
0: Justamente.
1: O que nós falamos sempre aqui, o jogador perde totalmente a motivação, o entusiasmo para jogar, porque tem compromisso.
0: É funcionário, né?
1: Funcionário vive disso, é o salário dele, é sagrado. Salário de um trabalhador é sagrado, seja ele qual for o segmento que ele trabalha, né? Qual seja a profissão, qual for a profissão, é sempre importante receber em dia para que o cara tenha tranquilidade de espírito e tenha condições, né, psicológicas para render um bom futebol. Caso contrário, não rende mesmo.
0: Não vai.
1: Vai.
0: Bom, Atlético, o que nós temos aqui? Roger Silva cobra eficiência, admite incômodo com chances desperdiçadas pelo Atlético, né? E Atlético 0x0, Série B, Goiânia, o Relé, isso mesmo. Essa notícia que nós temos aqui do Atlético, viu, já.
1: É, o Londrina acabou empatando em casa com o Atlético, né?

0: Um jogo 0x0, agora, depois daquela tamancada de 2x0 pro Vila, né? E é um dos grandes adversários do Atlético aqui em Goiás, é um clássico. Perdeu de 2x0, o time perdeu um pouco também da motivação. Vinha num ímpeto, numa motivação grande, de repente deu uma estagnada, o time deu uma queda. E tanto é que o Adson Batista já fez reunião, né, com a comissão técnica, com os jogadores, deu para dar uma balançada no elenco. Afinal de contas, o Atlético contratou nada
1: Contratou um
0: mais, nada menos
1: time.
0: que 10
1: 10
0: jogadores, né?
1: jogadores. E agora
0: Praticamente
1: chegou
0: um
1: mais
0: time
1: um
0: inteiro.
1: centroavante lá. Então, quer dizer,
0: Então, um
1: contratou
0: time.
1: 11. Um
0: 11.
1: time.
0: Um time inteiro.
1: E até agora vai depende do quê? Primeira, segunda, terceira rodada em diante, que eles já começam, vão ter mais um entrosamento, né? Vão se conhecer.
0: Exatamente. Precisa ser
1: E veio um
0: questionado
1: de lá,
0: agora.
1: outro de cá. Não, eu te conheço, já vi, tá? Nós já jogamos contra, jogamos junto, mas ninguém nunca
0: Precisa
1: foi um
0: ver agora a
1: conjunto, né?
0: qualidade desses jogadores que foram contratados, né? Eu falei aqui, inclusive, avalizando aí o Adson Batista, que é um cara realmente muito criterioso em termos de contratações. Ele tem, se não tiver um bom currículo jogador, se não tiver boas referências, o Atlético sempre foi assim, né? Contrata só jogadores que têm boas referências, que já estão sendo monitorados há muito tempo, né? E o Atlético tem esse critério, e principalmente o Adson, é muito exigente com relação a isso. Então, os jogadores que vieram tem que ter uma condição técnica boa, né, para jogar no Atlético e melhorar o time, com certeza, né?
1: 11 horas e 24 minutos, vamos ao intervalo e a gente volta para falar de futebol pelo Brasil e pelo mundo.
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3: 11 horas e 23 minutos.
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0: Alô, galera, 11 horas e 28 minutos, estamos de volta aqui no programa Paranaíba nos Esportes, deste sábado maravilhoso, movimentado, 3 jogos hoje movimentam o Campeonato Brasileiro, né, Jajá?
1: Exatamente. Aí. Dá o microfone, aí.
0: Aí.
1: Exatamente, fera, agora sim, né? É, eu quero aqui, primeiramente, agradecer a Deus por sua notícia...
0: Um fake.
1: Um fake news,
0: uma falsa.
1: Né? Uma notícia falsa. A morte do Silvio Godoy, o meu particular amigo Eusébio, meu vizinho ilustre lá do Jardim Primavera, né? A ele e o Eunice que estão lá ouvindo o programa, um grande abraço, ligou para cá e falou, não, graças a Deus, né? O Silvio está firme, forte, com saúde, né? Então eu fico pensando, como é que as pessoas têm coragem, né? De soltar um boato como esse aí, de morte das pessoas, né? Inventaram uma coisa dessa. Então eu quero que me desculpar com os ouvintes, mas nós falamos aqui que não era uma notícia oficial, mas graças a Deus que é uma notícia fake, não é verdadeira, o Silvio está bem, mandar para ele inclusive um grande abraço, que é meu amigo de longas datas, até fiquei muito sentido ontem, né, querendo apurar realmente essa notícia aí. Então, graças a Deus, o Silvio está bem, está com saúde, que Deus conserve, dê muitos anos de vida, viu, Silvão? Um abração. Já aconteceu isso comigo também, já me mataram umas 2 vezes, né? Inclusive, telefonemos para minha família, querendo saber se realmente era verdade. Agora, uma delas foi uma coincidência, foi quando morreu o meu compadre Célio Rezende, que as pessoas confundiram,
0: com o Jair.
1: Né? Pensou que fosse o Jair Rezende. Então, e tudo bem, porque é o sobrenome, ele era meu compadre, a gente era muito ligado, era como um irmão. Mas assim, foram umas 2 vezes. Mas de vez em quando surgem essas notícias falsas, que infelizmente envolvendo mortes é uma coisa que eu acho que é até pecado. Né? Deus tem que, realmente não é castigar não, mas fazer com que essas pessoas tenham consciência e não espalhe esse tipo de notícia de morte das pessoas, que isso é muito ruim, é muito triste e com certeza você vai abalar às vezes uma pessoa da família, né, com essa notícia, sendo que não é verdade, que não aconteceu. Mas tudo bem, muito obrigado aí, viu, Zé?
0: Valeu.
1: Pela informação. Quero mandar um abraço também para a Irene Costureira, ela falou, todos os dias estou ouvindo vocês e estou lá no Instagram acompanhando o programa de esportes. Alô, Irene, nossa amiga há muitos anos, né, costureira da minha família, um grande abraço para você, viu? O Rênio, também o Rênio Divino, está ouvindo o nosso programa, sempre curtindo o Paranaíba dos Esportes todos os dias, aqui na nossa querida Rádio Paranaíba. Ô, Fera, nós teremos essa rodada do Brasileirão, você falou do Série A, hoje nós teremos às 16 horas Fluminense e Remo, jogo muito importante também, Fluminense enfrentando o Remo, né, no Maracanã. Teremos ainda hoje às 18h30 Internacional e Atlético Mineiro. E o outro jogo que você falou, o clássico aí, Cruzeiro e Flamengo. 3 jogos, né?
0: Isso.
1: Do Cruzeiro e Flamengo inteirando agora com esse jogo do Campeonato Brasileiro.
0: 3 jogos seguidos, né?
1: Exatamente, seguidos. Será um jogo muito importante para as pretensões do Flamengo, que quer ser campeão, né? Joga no Mineirão, um jogo, assim, que tem sabor de revanche aí, porque o Cruzeiro foi realmente eliminado da Libertadores pelo Flamengo, né? Recentemente, perdendo o jogo lá no Maracanã por 2-1. Então vai ser um jogo que vai envolver aí realmente muita aplicação nesse jogo das duas equipes, um jogo realmente vai ser pegado. E o Vitória vai enfrentar o Bahia, o clássico lá do Nordeste, Vitória e Bahia, né? Vamos ter esse clássico aí, jogão de bola.
0: É o Bavi, agora é o Vibá.
1: Exatamente. O Bragantino vai pegar o Grêmio, esse jogo do Vitória e Bahia será amanhã, às 16h, às 16 horas. Amanhã também Bragantino e Grêmio, numa situação dificílima, né? É realmente muito mal no campeonato.
0: Os dois times, né, do Sul, né? O Grêmio é o 15º.
1: E

0: Internacional
1: com 25
0: também é muito mal,
1: e o Internacional, né? É o 16º com 24.
0: Exatamente.
1: Ou seja, os dois tá dois, o Internacional tá um ponto da zona. Isso. E o Grêmio tá dois.
0: Então, o outro jogo que vai pegar é esse aqui, ó, Palmeiras e Vasco da Gama, lá em São Paulo, né, no Allianz Parque, lá no estádio do Palmeiras. É um jogo em que o Palmeiras já tem tropeçado. Se tropeçar nesse aqui e o Flamengo conseguiu uma vitória diante do Cruzeiro, aí eu vou te falar um negócio, vai ser difícil de tomar esse título do Flamengo.
1: E eu te falo
0: essa
1: um negócio,
0: rodada vai, mano, ser decisiva, hein?
1: E eu te falo, esse Vasco vem aí, que ele vem...
0: Vem melhorando.
1: Se acertado, né? Se acertou. Agora, é o primeiro contra o 19º, que é o penúltimo colocado. O
0: Exato,
1: Vasco 22.
0: Tá lá na zona de rebaixamento, né?
1: Tá lá na zona de rebaixamento. Então, ou seja, vai ser um jogo da Vasco, vida também do Vasco.
0: Sem dúvida, se o Vasco vencer o jogo, vencer o líder aí, vai ser uma reabilitação, né? Classe A, né?
1: Uhum.
0: Realmente é uma reabilitação maiúscula aí diante do líder do Campeonato Brasileiro, que é o Palmeiras. Vai ser um jogo fácil, não, vai ser difícil. A Chapecoense vai receber o São Paulo amanhã às 18h30 e o Santos pega o Mirassol, né? Também amanhã às 18h30 na Vila Belmiro, em Santos, jogar contra o Mirassol, que vem aí sofrer uma goleada do Santos por 5-1 em casa. O Curitiba recebe o Corinthians, né? O Corinthians que classificou na Libertadores, né? Vem de resultado negativo diante do Cruzeiro, perdeu em casa 2-1, foi eliminado, né, da Copa do Brasil. E o Botafogo vai pegar o Atlético Paranaense. Botafogo também que sofreu uma goleada, venceu de 1-0 em casa, perdeu de 6-1 fora, tá fora aí da Sul-Americana e agora pega o Atlético Paranaense jogando em casa também na segunda-feira. Esse é o último jogo, complemento da rodada. Esse jogo será na segunda-feira lá no estádio do Botafogo, no Rio de Janeiro. Esse jogo vai ser às 8 da noite.
1: Muito bem. Olhando aqui, o Atlético Paranaense é o terceiro colocado com 41 pontos, né?
0: Isso.
1: E aí temos essa 24ª rodada neste final de semana do Campeonato Brasileiro da Série A.
0: E o Fluminense está no quarto lugar, né? Está na quarta colocação também, né?
1: Com 38.
0: Vai ser um jogo contra o Remo, precisando vencer para ir a 41, melhorar a sua posição aí na tábua de classificação do Campeonato Brasileiro da Série A.
1: E além desses jogos, já nós temos, além do Brasileirão, nós temos jogos hoje também da Série D, da Série C, né? Aqui eu trazendo para você aqui. Pela Série B nós teremos Ceará e Londrina às 18 horas, Cuiabá e Goiás às 18h30. Pela a série C, Ituano, Paysandu, Volta Redonda e Floresta, Botafogo da Paraíba e Guarani, Confiança e Anápolis, Santa Cruz e Caxias. Pela Série D tem Uberlândia e ABC. Hoje os dois já estão aí na Série C do ano que vem, né? Série D, Uberlândia e ABC.
0: Exatamente, Uberlândia que conseguiu o acesso, né? Juntamente com o ABC. O ABC é aquele mesmo time que não deixou o Vila Nova subir em 2023, né? Naquele jogo histórico em que torcedores do Vila Nova, né, invadiram lá o Nordeste, o estádio do ABC, e mesmo assim, mesmo levando aquele incentivo que levou na época para o time do Vila, o Vila não conseguiu vencer o time do ABC. Já havia, inclusive, caído na época para a Série D do Campeonato Brasileiro.
1: É verdade, viu? Bom, o Cruzeiro e Flamengo se reencontra hoje, como já falou, após o confronto da Libertadores, e os dois times se enfrentam no Mineirão. Segundo o Léo Ortiz, não vai para esse jogo. Para o jogo de hoje é a baixa que o Flamengo tem em relação à passada, viu?
0: É, exatamente, é um grande desfalque, né? O setor defensivo do Flamengo é muito entrosado. Os dois Léos ali, mas de qualquer maneira o Flamengo tem banco, tem jogador à altura. Tem a provável escalação aí dos dois times ou não?
1: Do Flamengo pode ser Rossi, Varela, Danilo, Léo Ortiz, que tá na dúvida, Ayrton Lucas, Everton Araújo ou Pulgar, Paquetá e Carrascal ou Arrascaeta, Luiz Araújo ou Lino, Plata, Pedro ou Bruno Henrique. Você quer um time desse pro seu?
0: Nossa, mãe. Deve jogar o Pedro, né? Pelo que o Pedro jogou no último jogo.
1: É o Léo Pereira que está fora.
0: É o Léo Pereira.
1: É o Léo Pereira que está fora, que vai ser poupado. O Alexandro, o Vitão, o Dela Cruz lesionados, o Everton, Cebolinha e o Wallace e Ian são opções técnicas. O Cebolinha aqui agora que está voltando, né, cara?
0: pendurados aí no Flamengo.
1: O Bruno Henrique, o Eric Pulgaro, o Cebolinho, o Lucas Paquetá, Luiz Araújo, Plata, Samuel Lino e o Vitão. Uma galera aí.
0: Tá, né? Esse Samuel Lino tá passando uma fase

0: Espetacular, né, rapaz? Tá, o moleque muito, joga viu? Muito, hein?
1: Rodrigo José Pereira de Lima, do Pernambuco, árbitro. Danilo Ricardo Simon, de São Paulo. Nailton Júnior Souza Oliveira, do Ceará. Gilberto Rodrigues Castro, do Pernambuco, VAR. E o quarto é o Paulo Roberto Alves Júnior, do Paraná.
0: É, o árbitro todo mundo... apelidado de CC, esse árbitro aí, cara de cavalo.
1: O Ceará falou,
0: rapaz,
1: né?
0: Esse cara aí, ele é um árbitro, assim, meio instável, né? Ele é cheio de altos e baixos. Tem jogo que ele apita muito bem, tem jogo que ele se perde. Sei não, um jogo desse tamanho aí, né? Ele que vai apitar Flamengo e Cruzeiro
1: isso,
0: hoje.
1: Isso.
0: Deus que
1: abençoe. Uma notícia ele. Boa aí pros torcedores, pode arrumar.
0: Faça um bom trabalho.
1: É uma enquete, o Marcão deve seguir no comando Fluminense até o final do ano. É o que eles estão querendo, que o Marcão, junto com a diretoria, e hoje o Fluminense com o Remo, vai ser o jogo para ver se é ou se não é mesmo.
0: E ao longo desses anos em que esse Marcão é um funcionário efetivo do Fluminense, e sempre, né, na hora dos pepinos ele assume o time, é um cara muito coerente. Eu tenho ouvido as entrevistas do Marcão, um cara ponderado, um cara inteligente para falar, calmo, fala tranquilo, né? Ele analisa direitinho o jogo, mostrou que sabe muito de futebol. Talvez mereça essa oportunidade aí, esse Marcão. Já teve algumas oportunidades, né, para comandar o time principal do Fluminense, que é um gigante do futebol brasileiro, mas eu acho ele bem experiente. Se der essa oportunidade para ele, com certeza ele vai tentar agarrar de uns e dentes aí para se efetivar como treinador. Eu acho que a pessoa precisa de uma oportunidade para começar uma carreira.
1: Você tem que ter, né,
0: se você nunca tiver uma chance, você nunca vai poder mostrar o que você sabe fazer, né? E parece que eu sinto que ele é um cara bem eficiente. Só de estar durante todos esses anos no Fluminense, com certeza é uma escola também, né? Está ao lado ali de quantos treinadores de nome e de renome passaram pelo Fluminense ao longo de todos esses anos em que esse Marcão é funcionário do clube. Com certeza ele deve ter aprendido muito. Né?
1: Com grandes que passaram por lá.
0: Exatamente,
1: né?
0: Com os mestres, os grandes treinadores que passaram pelo Fluminense. Eu acho que ele merece uma oportunidade. E quando o cara tem uma oportunidade, quando ele é efetivado, com certeza vai trabalhar ainda com mais estímulo, com mais vontade ainda, né? Vai procurar aprender ainda mais para no futuro ser um treinador que possa ser acolhido em qualquer um outro time, né? Possa fazer trabalho em outros clubes grandes também. Aí o cara começando, com certeza ele não vai regredir mais, né?
1: Eu não sei se a notícia é boa ou se é ruim, porque quem entra quer mostrar serviço. O Cruzeiro finalizou a preparação para o jogo de hoje. E o técnico Arthur Jorge tem desfalques na defesa, deve mesclar a equipe, já pensando no Atlético Mineiro terça-feira pela Copa do Brasil.
0: É o tal negócio, né?
1: Vai entrar com um time misto.
0: Começa a priorizar uma outra Copa, né?
1: Você entendeu? A verdade,
0: Flamengo é bom, né?
1: O Flamengo é porque, na verdade, o Cruzeiro tá vendo que quem tá lá na frente só tem dois.
0: É complicadíssimo, ele não tem mais chance.
1: Não tem mais perigo
0: de cair.
1: Ele vai ficar ali na meiuca da tabela, Libertadores, Sul-Americana.
0: É isso.
1: Né? Então vai pegar essa faixa aí agora.
0: Já a Copa do Brasil.
1: Copa do Brasil já tem din-din, mas...
0: Não, e além do mais, vai enfrentar o seu maior rival.
1: Seu maior rival.
0: Que é o Atlético Mineiro. Quer dizer, é questão de honra pro Cruzeiro.
1: É questão de honra pro Cruzeiro.
0: Dos dois, né? Um tirar o outro.
1: Se perder hoje, é consequência. E o Atlético também, do mesmo jeito.
0: Já o Flamengo está focado, porque já não está mais na Copa do Brasil, né?
1: E nem.
0: Resta esses dois campeonatos aí, o Brasileiro e a Libertadores para o Flamengo. Então o Flamengo está focado nesse jogo, vai jogar o jogo da vida dele, vai realmente colocar todos os titulares, não tem necessidade nenhuma de poupar ninguém, vai poupar um zagueiro aí, né? Talvez por desgaste físico, tem jogado muito realmente, né? Então vai poupar um zagueiro, mas o resto do time do Flamengo vai jogar completo.
1: 11 horas e 41 minutos aqui no programa Paranaíba nos Esportes. A gente, um intervalo aí, a gente volta já já para trazer mais informações aqui da sua Nova Paranaíba. Bom dia.

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2: 11 horas e 41 minutos.
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0: Alô, galera, bom dia, 11 horas e 46 minutos, estamos de volta aqui no programa Paranaíba nos Esportes. E falando, meu caro Jajá, a CBF já confirmou que dia 2 de setembro é a partida atrasada entre o Flamengo e Mirassol, válido aí pela quarta rodada do Campeonato Brasileiro, o confronto que será disputado no Maracanã às 19h30.
1: E esse jogo aí pode ser o divisor de águas para o Flamengo, né? Esses três pontos, quer dizer que o Flamengo, dependendo dos resultados dessa rodada e das próximas rodadas, né? É, para ver como é que vai estar, e quer dizer, vão ser três pontos importantíssimos. Se o Palmeiras, se tiver numa condição inferior ao time do Palmeiras, por exemplo, a diferença de três pontos, ou que seja de dois pontos, não importa, aí essa partida

0: Essa é importantíssima, essa vitória do Flamengo, mais um em cima do Mirassol, para, obviamente, estar sempre ali, né? Sempre pertinho do Palmeiras. Não perdeu o Palmeiras de vista aí nessa disputa pelo Brasileirão, né?
1: Pode não, viu?
0: Vai ser um jogo muito importante. É, quem tem um jogo a menos, é igual o nosso truco lá, estou comparando, né? Quer dizer, o cara tá...
1: E aí, como é que tá lá?
0: Não tá bem classificado, mas tem um jogo a menos, quer dizer, a chance... É.

0: audiência muito grande com todos eles também, né? Ouvindo a gente todos os dias.
1: Olha, falando do Palmeiras, apesar da intenção de não vender os seus principais atletas, o Palmeiras abriu negociação com o Manchester City pelo atacante Alan. As conversas estão em andamento e os valores vão entre 35 a 40 milhões de euros. E ainda em busca de uma composição financeira que agrade as partes. O negócio não está fechado, mas o clube agora admite negociar o atleta. Ainda não há proposta oficial formalizada.
0: Eu acho que esse jogador é o melhor jogador do Palmeiras. Eu sou fã desse Alan. É um cara jovem, muito moleque, menino, né? Mas joga muito esse cara. Desde as categorias de base, né? Ele é um jogador muito vencedor, né? A seleção brasileira sub-20, um cara nas Olimpíadas. É um craque de bola realmente. E sem dúvida alguma, se o Palmeiras desfizer desse jogador, vai engordar os cofres, porque vai ser muito dinheiro. Vale muito dinheiro esse menino ter um futuro, futuraço. Futuramente, com certeza, vai ser titular da seleção brasileira, sem dúvida.
1: E quem está também sendo negociado, o São Paulo tenta a contratação de Gustavo Scarpa, do Atlético Mineiro. A intenção do clube é fechar com o meia por empréstimo, pelo menos até o fim da temporada, ou com possibilidade de renovação para o ano que vem. A negociação, porém, não é simples. Gustavo Scarpa recebe salário alto no Atlético Mineiro e o São Paulo, em crise financeira, teria dificuldades para bancar. O clube deve um mês de direitos de imagem para todo o elenco.
0: É, e afinal de contas, hoje...
1: O Gustavo Scarpa está machucado também.
0: E outra coisa, ele não é titular no Atlético. Tem sido titular, não. Tem entrado durante os jogos, no segundo tempo, mas não é titular absoluto no Atlético, não. Quer dizer... Não sei até que ponto essa contusão dele é grave, mas porque um time também contratar um jogador que tem salário alto, já contundido, né, tá contratando para ver se resolve o problema lá do São Paulo.
1: Vai resolver o problema dele, né? Porque do São Paulo o cara não vai jogar.
0: Exatamente, então tem que saber direitinho, né? Tem que realmente analisar essa situação, porque se ele bem fisicamente, sem problema físico, tecnicamente não se discute. É um craque, muito bom jogador. Eu acho que o Scarpa é um jogador que veste a camisa de qualquer time brasileiro. Agora, resta saber as condições físicas dele, né? E também se o São Paulo vai ter condições de bancar o salário desse jogador, que, como já falaram aí, é um salário alto.
1: Nós tivemos jogos ontem, isso aqui o Brasileirão Feminino, Juventude do Ceará 2, Portuguesa do Amapá, o jogão, hein, rapaz?
0: Sergipe, Juventude aí do Sergipe, Sergipe, não é do Ceará, não.
1: Betis. Pelo espanhol, Betis 1, Real Sociedade 0, francês, Olympique de Marseille 4, Strasbourg 0, o Arsenal 3, Coventry City, pelo campeonato inglês.
0: Agora, falando em futebol feminino, fera, só comentar um pouquinho aqui, tá realmente um entusiasmo danado, né? A seleção brasileira feminina, o ano que vem é a Copa do Mundo aqui do Brasil. Chamando a atenção, já estão realmente preparando aí para que o Brasil possa sediar uma grande Copa, né? O futebol feminino, que tem crescido muito nos últimos anos, né? Tem realmente despertado muito interesse da galera, né? Principalmente da galera feminina, de prestigiar o time feminino do Brasil, a seleção feminina do Brasil. Então, teremos a Copa do Mundo aqui no Brasil ano que vem, com grandes seleções do mundo inteiro. Vai ser mais um atrativo aí para quem gosta de futebol. Eu te confesso, para ser sincero, não sou muito adepto do futebol feminino, não tenho muito interesse. Não sei se porque talvez o futebol, né,
1: é mais envolvido, a gente está mais envolvido.
0: Muito, né? Mais envolvido, mas de qualquer maneira tem que tirar o chapéu, tem que prestigiar e saber o seguinte, que tem evoluído muito, né, tecnicamente, os times femininos no Brasil. Temos um grande campeonato brasileiro de futebol feminino. Assisto alguns jogos, quando, por exemplo, o Corinthians joga, que é o melhor time feminino do Brasil, né, o time mais vezes campeão. Então eu gosto de ver essas meninas aí. Tem umas meninas aí que tem futebol de homem, né,
1: joga
0: que
1: mais
0: são habilidosas. Se colocar, tem alguns times aí, se colocar algumas jogadoras aí mais famosas do futebol feminino nesses times,
1: toma um passeio.
0: Exatamente, vão dar uma aula de bola.
1: Olha o Botafogo. O Botafogo está próximo de acertar a contratação do atacante Tiquinho Soares, de 35 anos,
0: novamente,
1: que está livre no mercado após a passagem pelo Mirassol. O atleta estava atuando emprestado pelo Santos, cujo contrato encerrou no mês de julho, e a conversa entre o Fogão e o empresário do jogador estão avançadas, e o final poderá ser positivo.
0: Ele vai retornar à casa, porque ele já jogou no Botafogo.
1: Fez história,
0: também,
1: né? 2023, sendo campeão brasileiro e da Libertadores, né?
0: Exatamente.
1: Nessa temporada foram 53 partidas disputadas, com 29 gols e 7 assistências.
0: É, foi um mochileiro.
1: Ele tem uma média boa. Eu não sei por que ele não deu certo no Santos, cara.
0: É, questão

0: De oportunidade, é questão de ter mais jogadores na posição, né? Jogadores
1: que. Você viu, ó, 53 partidas disputadas, isso,
0: no Botafogo,
1: 29 né? gols, não, nesta temporada. Aí, ah, tá. Nesta temporada foram 53 partidas disputadas com 29 gols e 7 assistências. Ou seja, essa é uma média boa. A cada dois jogos você faz um gol. Porque 59 para.
0: Olha aí 29, também, ó, 22 e 24, 146 jogos com 45 gols anotados.
1: Justamente, sendo o maior artilheiro do clube nos últimos anos.
0: Exatamente, é um artilheiro, é um jogador de área, né? Um jogador oportunista. Não é aquele jogador de muita habilidade técnica, de dribles, né? De velocidade, mas é um jogador com presença de área e um artilheiro nato, faz gols realmente. É o verdadeiro matador do futebol, né?
1: Ele vem numa crise aí em relação ao... Porque por exemplo, no Mirassol ele teve 10 partidas, fez um gol
0: ano. Não passou...
1: Santos ele jogou 40 jogos, marcou apenas 7 gols e 4 assistências. Então, enfim, será que ele vai reencontrar o caminho das redes agora com o Botafogo?
0: Eu acho que bem fisicamente será é um bom retorno também para o Botafogo. Aí já tem história no Botafogo, é um jogador que já tem a simpatia do torcedor botafoguense. Quer dizer, se voltar, com certeza vai somar muito. Pode até não ser um jogador, né, um titular absoluto, mas vai contribuir, sem dúvida alguma, com o potencial que ele tem, o currículo que ele tem e com o histórico.
1: De repente vai se sentir mais à vontade em casa, né? Com menos cobrança, né?
0: E outra coisa, com todo respeito ao Mirassol, mas o Botafogo é um time de muito mais nome, né? O Botafogo é mundialmente conhecido, no planeta todo, desde a era Garrincha. Então, é um time consagrado. É lógico que jogar no Mirassol é uma coisa, jogar no Botafogo é outra.
1: É outro, totalmente
0: sem
1: diferente.
0: Sem dúvida alguma.
1: A seleção brasileira feminina de basquete garantiu vaga na semifinal do qualificatório pré-olímpico disputado em Guadalajara, no México. Em um confronto equilibrado, o Brasil conseguiu se manter à frente no placar boa parte da partida e venceu por 58-53, encerrando a primeira fase das duas vitórias e uma derrota.
0: Falando um pouquinho aí do nosso Atlético Itumbiara, porque ontem nós falamos isso aqui, talvez... muita gente ontem não estava ouvindo, quem está ouvindo hoje, por exemplo, às vezes tem um pouquinho mais de tempo de ouvir o programa hoje. Então é o seguinte, ficou...
1: Dá saudade já.
0: O Bruno, olha aí que coisa, né, rapaz? Aí está mostrando essa foto que o Zé Humberto aí conquistou o acesso, né? Super ataque formado por Bruno Henrique e Moisés.
1: Ele
0: levou o tricolor, tá, né? A voltar aí para a elite do futebol goiano. Aliás, o Zé Humberto fez grandes trabalhos aqui em Goiás, não só no Itumbiara, mas em várias equipes, né? No Santa Helena, no Anápolis. Ele subiu aquele time lá do norte, lá. Como que é o nome daquele time lá, da mineração lá?
1: Minas Sul.
0: Subiu o Minas Sul uma vez também. Era um grande treinador, né? Que Deus o tenha aí. Falando aí, mostrando essa foto memorável, a foto histórica aí do Itumbiara, com o Zé Humberto, saudoso Zé Humberto, que Deus o levou ontem, né? Que Deus tenha a alma dele no reino dos céus.
1: 11 horas e 56 minutos.
0: Então, eu estava dizendo aqui o seguinte.
1: Só
0: para dizer que o Bruno, é que você conversou com o Bruno, né? O presidente do Atlético Itumbiara. Possivelmente na próxima semana.
1: A gente tem notícia.
0: Algum dia da semana ele vai estar aqui, vai nos conceder uma entrevista para falar sobre esse projeto, desse novo time do Itumbiara Esporte Clube. Ele ou o deputado, né, o Daniel Grobon. Com certeza vão vir aqui para a gente falar, para abordar tudo isso aí sobre esse novo Itumbiara, para que o torcedor fique realmente sabendo das notícias do Itumbiara, né, do time que será montado, né, e teve aquela especulação também do Goiatuba emprestar alguns jogadores, do elenco ao Itumbiara. Vamos saber todas essas notícias aí. São notícias importantes que nós também, né, estamos ansiosos aí na expectativa de saber. Não só os ouvintes, mas todos nós que torcemos pelo nosso Itumbiara. Em contrapartida, o outro Itumbiara, o Itumbiara Esporte Clube, Itumbiara tradicional, me parece que já está treinando com essa garotada na cidade de Centralina. Onde essa diretoria está tendo um apoio, né? Me parece que tem um investidor no Itumbiara, né, lá da cidade de Centralina. Então vamos aguardar todas essas novidades aí, essas notícias que importante sobre as equipes de nossa cidade. Nós tivemos aqui a presença do Adrianinho, o Adriano Pimenta, que é o presidente do Itumbiara, do Jander Carvalho também, que falaram sobre o projeto do time do Real. O Real já está se organizando, já o presidente está contactando

0: jogadores, deve trazer alguns jogadores do sul do país, né, jogadores que o Adriano já conhece, inclusive ele é empresário de alguns jogadores, e ele falou aqui da importância de dar preferência para os pratas da casa. Vai fazer a peneirada e com certeza aqueles jogadores que tiverem intenção, né, que de disputar o campeonato goiano pelo Real Clube vão ter essa oportunidade de fazer um teste no Real Clube. Nós sabemos que aqui temos um potencial grande, temos muitos jogadores, celeiro de grandes jogadores, e Itumbiara, nessa região nossa aqui, tem jogadores muito bons, né? Jogadores jovens ainda que merecem uma oportunidade. E aqueles que realmente desejam ser jogadores profissionais vão ter essa chance aí de fazer um teste no Real. Não sei se o Itumbiara também vai abrir essa oportunidade aí também para esses pratas da casa. A verdade é que nós precisamos dar incentivo a essa garotada de Itumbiara, que tem jogadores aqui com muito potencial, né, Fera?
1: Isso.
0: Merecem realmente.
1: Bora lá, já.
0: Vamos com Deus.
1: Bora com Deus, um abraço pra você, bom final de semana, viu?
0: Agradeço pra você também.
1: Tá aí, se Deus quiser, de volta.
0: Para o nosso querido Lázaro Neto, todos os nossos ouvintes, um ótimo final de semana, em nome dos melhores anunciantes do Rádio Esportivo Goiano, queremos agradecer as nossas parceiras aqui, as nossas empresas, e agradecer pela audiência de todos, deixar o convite no ar para que segunda-feira estejam conosco novamente aqui no programa Paranaíba nos Esportes, com as graças de Deus. Um ótimo final de semana para todo mundo, fiquem todos com Deus e que Deus nos abençoe sempre.
1: Amém. Valeu, 11:59, vem aí José Carlos Carol e o programa Itumbiara ao meio-dia, e a gente volta a falar de esporte na segunda-feira. Um abraço a todos e até lá!
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3: 11:59.
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3: 12 horas e 13 minutos.

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11 horas 15 minutos, 12:15. Boa tarde para você, começando mais um Itumbiara ao meio-dia. Hoje, sábado, dia de programa altamente musical. E aqui com você, Carlos Carol, até às 13. Depois eu chego na sequência com Super Tarde. Começar com música, começar com Roberto e Erasmo. Sentado à beira do caminho, depois tem Sidney Magal. Amante Latino, boa tarde.

0: 12h24, abraço para você, continue participando comigo, né, aí na audiência, curtindo esse programa gostoso neste sábado que muito promete, não é mesmo? Bora de música, vamos chegando aí com Biafra, Vinho Antigo, depois tem Antônio Marcos e Vanusa, tá certo? Bora que vamos! 12h24.
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2: 12 horas e 24 minutos.

12h37, Itumbiara ao meio-dia. Como você já sabe, todos os sábados, neste horário, a gente vem aqui com a seleção de música popular brasileira, não é? Já na sequência, vem chegando aí o Fagner, Aguinaldo Timóteo e também o Fábio Júnior. Abraço para minha amiga Joana em Araporã. Tá lá com o radinho ligado, né, minha amiga? Abraço, beijo no coração. Minha amiga Elza, ali do Novo Horizonte também. Abraço para você. Beijo no coração, minha querida.

0: Bom dia, não? Bom dia, boa tarde, boa noite, né? Afinal de contas, que hoje seja um dia muito especial na vida de cada um de vocês.
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2: 12 horas e 38 minutos.
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pai. Pode ser que daqui a algum tempo haja tempo pra gente ser mais, muito mais que dois grandes amigos. Pai e filho, talvez. Pai, pode ser que daí você sinta qualquer coisa entre esses 20 ou 30.

0: 12:51, 12:51, bora comigo! Ah, tá chegando mais duas músicas maravilhosas por aqui e eu quero a sua participação. Daqui a pouquinho o Super Tarte tá chegando e vai tá demais, vai tá top dos tops, tá bom? Agora tem Caetano Veloso. Abraço pra você, boa tarde.
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2: 12:51.
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2: 12 horas e 59 minutos.
3: Abraço para você, obrigado pelo carinho, obrigado pela sua atenção. Chegamos ao final de mais uma edição do nosso Itumbiara ao meio-dia de hoje e amanhã. Folga, né? Finalmente descansar um pouquinho a beleza, não é mesmo? Mas eu convido você para estarmos juntos segunda-feira com muita informação aqui dentro do Itumbiara ao meio-dia, tá certo? Grande abraço, eu volto já já com Super Tarde.
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2: 12 horas e 59 minutos.
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1: 13 horas e 1 minuto.
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13h02, 3h02, boa tarde, meu povo! Tô chegando por aqui neste sabadão gostoso demais! Por aqui, Carlos Carol com você até as 13h, e hoje vamos balançar, vamos fazer a poeira levantar! E eu quero contar com a sua audiência até as 16h. Aqui estou, Carlos Carol, e você? De onde você está? Pode chamar por aí que eu vou atender todo mundo! A gente vai fazer barulho, a gente vai fazer alegria, a gente vai fazer a festa nesta tarde de hoje. Boa tarde. Alegria, muita alegria nessa tarde de hoje. Bora que vamos, de bem com a vida, alto astral. Então bora que o tempo tá pedindo passagem. E eu vou chegando aqui com música boa, César e César até o paraíso. Depois tem Laço Aberto com a Thaís de Alexandre. Boa tarde.

13h14. E aí, como é que tá tudo por aí? Tá tudo bem nesse sabadão gostoso? Então, bora lá, né? Bora participar, mandar a sua mensagem 3431-8888. Vou por aqui, viu? Ao vivo e a cores até as 16, tocando muita moda boa pra você, tocando a sua preferida. Abraçar a turma toda que já está com a gente. Abraçando a turma aí dos bairros de Itumbiara, começando lá pelo Dionária Rocha, descendo ali para o Jardim Bandeirantes. Vamos percorrendo os bairros de Itumbiara, vamos chegar ali no bairro Santos Dumont, Novo Horizonte, bairro Planalto, ali no Jucarantes, Olinta Guimarães, Morada dos Sonhos, Alcides Rodrigues, Zenon Borges, quem mais que tem por aí? Vai falando aí, vai chamando aqui no 3431-8888 e a gente vai balançando tudo por aqui. E a partir da semana que vem nós vamos ter muita brincadeira aqui, vamos ter prêmios aqui também, tá? Então já se prepara aí pra gente aumentar, né? Triplicar, porque quanto mais participação, mais a gente vai conseguindo aqui, né? Uns brindes, umas brincadeiras, vamos ter Pix aí no final, na sexta-feira. Para quem participar durante a semana, a gente vai ter aqui, né? Sorteio de Pix, vai ter outros brindes também. Então, bora que vamos! Bora com Teodoro Sampaio! É, Mulher Chorona! Tá chegando por aqui. Boa tarde, gente. Meu amigo Décio já chegou por aqui. O Décio Eustáquio, lá da Arlindo Vilera. Daqui a pouquinho tem moda dele. Hoje ele procurou uma daquelas, né? De arrebentar realmente. Bora, gente. Chama aí no WhatsApp 3431-888. Boa tarde. Bora!

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1: 13 horas e 26 minutos.
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4: São 13 horas mais 26 minutos, 13h26. Boa tarde, boa tarde, boa tarde. Sejam todos muito bem-vindos. Pode mandar a sua mensagem para cá que eu vou atender você. Oi, Adãozinho, boa tarde.
5: Boa tarde, Carol. É um prazer estar participando do seu programa. Eu gostaria de ouvir a música Christian Ralph, Desencontro, e oferecer para todos os seus ouvintes que gostarem da música. Tchau, muito obrigado. Fique com Deus, meu amigo. Deus te abençoe, viu?
4: Amém, amém.
5: Aqui é o Adãozinho, da Rua 29, no bairro Pra.
4: Valeu, Adãozinho, obrigado, seja bem-vindo. Jandirinha, minha amiga, boa tarde.
6: Carol, boa tarde, Carol, tô te ouvindo, a Jandirinha.
4: Ô, Jandirinha.
6: Do meu amigo, Carol.
4: Pão que só, né?
6: Também, viu, Carol?
4: Tá certo, Jardim Liberdade aqui com a gente, né? Abraço aí pro pessoal do Jardim Liberdade.
6: Ô, Carol, quer ganhar um chapo, um boné da rádio aí? Você pode conseguir um pra mim, tá?
4: Opa, vou conversar com a direção.
6: Um boné pra mim aí da rádio.
4: Tá.
6: Eu quero um boné, né? Chapéu não, quero um boné.
4: Ah, mas você que gosta, tá? Você que gosta tanto do chapeludo aí, vai querer um boné? Ah, mas eu vou ver aqui pra ver se eu consigo um boné pra minha amiga, tá? Abraço pra você, obrigado pelo carinho. Dirce aí do Jucarantes, boa tarde, minha querida. Seja bem-vinda aqui com a gente. Estamos aqui prontinho pra atender você também, tá, minha querida? Beijo no seu coração. Como é que tá o Jucarantes por aí? Oi, Neuzina, tudo bem?
7: Micão, Carol.
4: Boa Estou tarde. Que bom.
7: Ouvi você no programa do meio-dia. Agora eu tô ouvindo você.
4: Bom que só.
7: Ouvi o Gesmar.

0: Ah, tá ligado, Deus dá sete, Deus dá cinco e meia, porque eu levanto cedo todo dia. Aí depois que eu acordo, eu não durmo mais, meu celular esperto, 5h30, que eu pego o coletivo ali 6 horas, aí eu tenho que ir pro ponto 5 para 6. Aí tem dia que não dá para me ouvir o programa do Frank e tudo, mas nada, um pedacinho. Tô aqui te ouvindo.
1: Bom demais, na conta?
0: Eu sou no Paranaíba.
1: Tá certo.
0: Eu tô ouvindo você, amigão.
1: Tá certo,
0: você
1: minha querida.
0: Você sabe as músicas que eu gosto, né?
1: Ah, sei, sei, com certeza. Abraço para você, beijo no seu coração. A Maria, lá do Dionária Rocha, já chegou por aqui. Oi, Maria, como é que tá você? Tá tudo bem?
2: Boa tarde, Carol. Tudo bem?
1: Tudo bem, minha querida. Graças a Deus.
2: Um final de semana abençoado para nós todos.
1: Né? Amém.
2: Para todos. Ô, Carol.
1: Oi.
2: Dá música para mim. É, o Nano Moreno, o Bar da Esquina. Ofereço para você, para todos da rádio e para todos que gostar da música. Tchau e obrigado.
1: Tchau, obrigado. Bora que vamos. Ah, que bom, né? Já já tem mais participação por aqui. Eu vou atendendo você com aquele carinho todo especial. É sempre bom contar com a sua participação. É sempre bom contar com a sua audiência. Então, bora para cá. Vamos participar, né? É muito bom. Eu fico feliz, né, de saber que tanta gente está participando. Inclusive, a gente vai, tá? A gente vai criar um grupo dos nossos ouvintes aqui para a gente conversar mais, né? Ter aí, ajudar mais pessoas, tá? Se você quiser participar, pode me chamar aí que eu já coloco você num grupo aqui para a gente conversar e ajudar. Muitas pessoas estão precisando de ajuda. Às vezes não é nem ajuda física, financeira, é uma ajuda, né? Aquele abraço, aquela conversa. Como diz na carta de ontem, né? Nós não estamos conversando mais, nós não estamos visitando mais. Vamos fazer isso? Criar um grupão aqui entre nós, entre eu e você que é meu ouvinte. Se você quiser participar, você já chama aí, eu já mando o link para você, você já entra no grupo e a gente vai fazer um mutirão de ajudar pessoas. Fazer o bem sem olhar a quem, não é mesmo? Bora que vamos? Posso contar com você? Então chame aí, 3431-8888. Christian Ralph chegando por aqui pro Adãozinho. Depois tem o Nando Moreno e tem também Zé Henrique Gabriel. Boa tarde, gente! Bora que vamos!

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1: 13h40.
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4: 13h42. Oi, Genise Lopes. Abraço pra você. Tá pedindo uma música aqui com Renan e Raí, oferecendo pra todos que gostarem da música. Ah, tem aqui o Marcão lá da Vila Vitória, do bairro Mutirão também, já chegou por aqui, né, Marcão? Abraço pra você. Já vou incluir você no grupo aqui, tá, meu amigo? Abraço pra você, tá? Para todos aqui no bairro Mutirão, para minha namorada Ivonete, que mora no bairro Planalto. Oi, Ivonete, abraço para você. Daqui a pouquinho também tem Jean Giovanni, vai por aqui, pro meu amigo Marcão. Aperte o play aí, Marcão, bora fazer esse grupão, vamos ajudar muita gente, né? Afinal de contas é muito bom, né, gente? Ajudar faz bem, não é mesmo? A minha amiga Sol também já chegou por aqui. Ô, Sol, um abraço para você, beijo no seu coração, minha amiga, que bom saber que você está por aqui também, não é mesmo? Então bora atender todo mundo, né? Tá, tem aqui minha amiga também, a minha amiguinha, Ana Júlia, tá pedindo o Pitoco vai chegar já, né? Aí pra você, tá, minha amiga, aí de Araporã, né? Aí eu vou tocar essa música com certeza pra você, tá certo? Ah, deixa eu pegar aqui já o aperte o play pra minha amiga... Para minha amiga, para o meu amigo Marcão, né? O Marcão também está por ali. Ele já está chegando por aqui. E a gente vai tocando a moda que você gosta, tá bom? Deixa eu achar a música da Sol aqui também, né, Sol? Abraço para você, beijo no coração. E eu quero todo mundo nesse grupo, gente. Vamos fazer aquela corrente para frente. Uma corrente para a gente ajudar quem realmente precisa, né? Conversar, levar um carinho, fazer uma visita. Vamos conhecer, vamos... trocar ideias, experiências, vai fazer muito bem, tá certo? Bora! São 13h43, boa tarde pra você!

Grande abraço para você, obrigado pelo carinho. Abraçar a minha amiga Sol. Ô Sol, a Sol tá mandando para Marlene Bonifácio, para Dona Maura e para madrinha Antônia. Eita, tá chegando aqui o Israel e Rodolfo. Boa tarde, sejam bem-vindos. Bora participar, 3431-8888. Bora, gente!

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2: 13:53.
3: Abraço para você, obrigado pelo carinho, obrigado pela sua participação. E você ainda não participou comigo, por quê, hein? Abraço para minha amiga Aparecida lá em Canápolis. Tá na fazenda, tá curtindo, né? Abraço para você, tá, minha querida? Já já sai a sua música aqui também. A Joana, a minha amiga.

Geralda e também a Maria da Horta em Araporã, obrigado pelo carinho. A turma toda das cidades vizinhas que estão aí com a gente, né? A Célia lá de Canápolis. Ô Célia, como é que tá aí o nosso canapim? Tá tudo bem? Abraço pra você, minha querida. Beijo no coração. Obrigado por estar sempre aqui com a gente, tá bom? Deixa eu mandar uma moda boa aqui. Tem mais moda boa chegando. Daqui a pouco tem aquela sessão internacional também, viu, gente? Hoje vamos ter de tudo por aqui. É só você participar, para mandar para cá e a gente vai atendendo você aquele carinho todo especial, tá? Eu quero contar com a sua participação. Rick Renner, chegando por aqui. Boa tarde.

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2: 14 horas e 3 minutos.
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1: E aí, como é que tá você? Tá tudo bem por aí? Obrigado você pelo carinho, obrigado pela sua participação e pode continuar mandando a sua mensagem, a gente vai atender você com aquele carinho todo especial de todos os dias, não é mesmo? E eu tô feliz por saber que você está do outro lado, mesmo neste sabadão, com tanta coisa boa acontecendo, e você tá aí com seu radinho ligado, acompanhando tudo, tudo, tudo. Então, bora comigo, Cida e o Walter aí na Fazenda Mimoso, um abraço para vocês, obrigado pelo carinho, tá? Obrigado por vocês fazerem parte desse grupo seleto de ouvintes aqui. Obrigado, muito obrigado mesmo, tá, minha amiga? Obrigado pelo carinho. Deixa eu ver se eu acho uma moda aqui que me pediram aqui. Eu vou aqui pela recorrer, né? O YouTube pra gente assar essa moda, né? Deixe-me ver aqui se eu consigo para atender a minha amiga Aparecida lá de Canápolis. Deixa eu ver aqui se a gente encontra. Segundo ela, é uma mulher que canta, né? Na hora da morte. Deixe-me ver. Deixa eu ver se eu acho aqui. Às vezes o nome da música não é esse, né? Mas vamos procurando aqui, né? Vamos procurando. Não. Deixe-me ver aqui se acha aqui, né? Pra gente tocar, pra atender aqui a nossa amiga, né? Por enquanto eu não achei, mas enquanto isso eu vou tocando outro aqui. Pra gente não perder tempo, né? Deixa eu tocar aqui o Jorge Matheus pra minha amiga Adriana, que tá lá querendo curtir o Jorge e o Matheus, que é dupla daqui de Tumbiara, dupla boa, não é mesmo? E é sempre bom a gente ter aqui artista, né? Lembrando a você, gente, que amanhã, falando de artista da casa, amanhã a gente vai ter um momento muito legal na Arena Beira Rio ali, cinco duplas e a Thaís, que vai estar cantando ali, ela canta muito também. Então você está convidado a partir das 5 da tarde, por aí. Essa galera toda vai estar cantando, vai ser Arena Beira Rio com os artistas da casa. Então você esteja devidamente convidado a participar com a gente. Vou estar por lá e vai ser muito bom contar com você lá, tá? Se você for me ver lá, às vezes eu não te conheço, você não me conhece, mas se quiser bater um papo é só chegar e a gente conversa tranquilamente, tá bom? Então bora com Jorge Matheus, bora lá, são 14:08, Jorge Matheus, bora que vamos!

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2: 14 horas e 16 minutos.
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3: 14h17, vamos dar uma passada naquelas músicas que marcaram épocas na novela, nas novelas brasileiras. Que tal curtir aí o Sai Guarabira, Oswaldo Montenegro e Roupa Nova? Olha, se você curtiu essa novela, se curtiu, mande pra cá, vamos falar, vamos conversar, bater papo. São 14h17, boa tarde!

0: 14 horas e 28 minutos.
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3: Abraços para minha amiga Aparecida, lá da cidade de Canápolis, que está acompanhando a gente. Obrigado. Tá calor por aí também, né, Aparecida? Tá aí na fazenda Nossa Senhora Aparecida. Grande abraço para você. Beijo no coração, minha querida, para a família toda. Tá chegando aí. Na Hora da Morte, música linda.

0: 14 horas 32 minutos, 14h32. Obrigado você pelo carinho, obrigado você pela participação. 3431-8888 para você participar. Deixa eu atender aqui mais um pedido aqui. Agora vem da Jenny Claire. Ô, Jenny Claire. Regis Danese chegando por aqui. Sejam bem-vindos.
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Eu convido você a dar um abraço nessa pessoa que você tanto ama. E se você não está perto dessa pessoa, liga para ela, diga: eu te amo, você é muito importante para mim.

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2: 14 horas e 42 minutos.
3: Bora que vamos! Tô por aqui, e você? Tá fazendo o que de bom nessa tarde gostosa de sábado? Tá aí tranquilo? Tá curtindo? Abraçar a turma toda. Ô, Cileide, abraço. Cileide, abraço pra você. Abraço pra Maria da Horta, Lázara da Osvaldo Cruz, minha amiga Aparecida lá de Canápolis, né? Já rodamos a música dela. A Joana em Araporã, a Ana Júlia, a Sol também. Já mandamos moda pra essa turma toda, né? Abraçar também aqui a minha amiga Adriana, que está acompanhando a gente, o Amarildo lá em Buriti Alegre, a Louro Gatinho, a Maria Aparecida no bairro Santa Inês, a Rosinete, a Margarida também no Dom Veloso, a Maria no Dionária Rocha, minha amiga Rita lá no bairro Nossa Senhora da Saúde, a Marilda no Morada dos Sonhos. Bora de música! Abraço também pro meu amigo Décio Eustáquio, tá ali curtindo. É a tarde de sábado e nós aqui juntinhos com você, ao vivo e a cores.
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0: 14:52.
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3: Também estou ligado em você, 14:53. Daqui a pouquinho, né? A partir das 16, vocês vão curtir aqui a companhia do Lindomar Pedrada. Abraçar a turma toda que está acompanhando. Leomar, lá no bairro Ladário Cardoso de Paula, né? Com a turma toda lá curtindo a gente. A Maria Bonifácio, a Tainara. Abraçar também a Cida lá do Selma de Ângelo. Ô Cida, como é que tá você? Tá tudo bem? O Zé Romildo lá do Santa Inês. Abraçar minha amiga Dorinha, a Elaine Machado também acompanhando a gente. Amiga Sibere. Ah, tem a Genise lá da Rua 14 também, a Aparecida de Canápolis, também a Joana de Araporã, a Dona Geralda de Araporã também está acompanhando a gente. Abraçar aqui também a quem mais, hein? A Ângela lá do Dom Veloso. Ô Ângela, abraço para você também, obrigado. Abraçar a Terezinha lá do Nova Aurora. Oi, Terezinha, tudo bem com você? Beijo no coração. Tá chegando agora Renan e Raí pra turma que gosta. Tem também o Juliano César e André Viana e Gustavo. Boa tarde.

0: 15h05.
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7: São 15 horas 7 minutos. Obrigado você pelo carinho. Olha, segunda-feira, muita alegria, muita participação. A partir de segunda a gente vai fazer um programa bem animado também, né? A gente vai fazer aí prêmios, vai trazer prêmios para você participar, tá bom? Ô Divina, como é que vai? Tudo bem? A minha amiga Dorinha tá lá na audiência, a Ivone também lá no bairro Cidade Jardim, a Cláudia Cristina lá em Capinópolis. Abraço para todos vocês que estão nos acompanhando, né? Não é mesmo? Então bora tocar mais música. Abraçar mais uma vez aqui minha amiga Lázara do Cais. Ô Lázara, abraço para você, obrigado pelo carinho. A Jandirinha, o Edivan Coelho também tá lá na audiência todos os dias. Chegando Diego e Vitor Hugo, depois Cleiton e Romário e ainda Marília Mendonça e Maiara e Maraísa. Boa tarde, gente!

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2: 15 horas e 15 minutos.
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São 15 horas 16 minutos, 15:16. Abraço pra você, obrigado pelo carinho. Convite para estarmos segunda-feira, bem juntinhos aqui, tá bom? Olha, agora tem uma sequência legal em Alceu Valença, RPM, e Zé Ramalho. Boa tarde pra você, seja bem-vindos.

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4: 15:28, um abraço pra você, obrigado pelo carinho. Oi, Marlene Bonifácio, como é que tá? Tá tudo bem? Ela tá abraçando a amiga Sol, a filha Kela Cristina, a Kelly e também a Tainara, a neta. Tá chegando Jane Irondi, boa tarde.

0: 15h39.
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3: 20 faltando para as 16. Obrigado.

Obrigado você, abraço para todo mundo que tá aí com seu radinho ligado. Segunda-feira vai ter muita novidade por aqui e eu quero já contar com a sua participação, tá bom? Então bora que vamos! Abraço para você que tá aí com seu rádio ligado, você que está aí nas cidades vizinhas, você que está aí para nos acompanhando através dos aplicativos. Cida, como é que tá você aí do Selma de Anjos? Abraço pra Nilda, tá na fazenda ou tá na cidade? A Nilda Abreu e o Elcio lá no Recanto, né? Tá lá também no Granville, curtindo. Abraço pra minha amiga Elza da Miguel Couto. Abraço pra essa turma toda, tá chegando agora Vitor e Léo, César Menotti, Fabiano e Zezé de Camargo e Luciano. Boa tarde, gente!

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2: 15 horas e 51 minutos.
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2: 15 horas e 51 minutos.
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9: Grande abraço a você, obrigado pelo carinho, obrigado pela sua participação. Eu volto na segunda-feira recheado de alegria. Tchau, tchau, beijo no coração, valeu. Tá chegando o Lindomar Pedrada. Música.

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2: 16 horas e 2 minutos.
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2: 16 horas e 3 minutos.
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0: Alô, alô, gente amiga, senhores, senhoras, meus amigos, minhas amigas, amigo trabalhador, minha amiga dona de casa, é com muita alegria que eu estou chegando em seu rádio para te desejar uma boa tarde, uma tarde de muita alegria, muita paz e sempre com Deus no comando, né? Deus é bom o tempo todo Deus é bom, concorda comigo? Então tá bom. Um abraço a você em casa, no trabalho, no seu carro. Muito obrigado pela companhia. A partir de agora, a verdadeira música sertaneja toca aqui no nosso programa Entardecer o Sertão, neste sabadão lindo e maravilhoso, sabadão de muito sol, né? É sábado, dia 22 de agosto de 2026. Eu sou Lindomar Pedrada e, claro, você pode me chamar de amigo. Claro, claro, claro. 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Boa tarde a você, muito obrigado pelo rádio ligado. 16 e 7, começando a alegria. Boa tarde.
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16h10, aceita que dói menos, teu paradouro e a saudosa Maria Mendonça, né? 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Abraço você de rádio ligado, aí nas fazendas, nas chacras, nos sítios, é? Meu amigo senhor Milton, do Bairro da Saúde. Alô, sou Milton, do Bairro da Saúde, a Sueli. Boa tarde a vocês. O senhor Sebastião de Lima e dona Aparecida. Alô, Sebastião de Lima e dona Aparecida. Aí no Beco também tá ouvindo a gente. Minha amiga Gerza, da Rua São Paulo. Alô, Gerza. Tudo bem com você, Gerza? Aí da Rua São Paulo, um abraço a você, amiga. Muito obrigado pelo carinho, tá bom, Gerza? Aí da Rua São Paulo, ligadinha comigo, né? Pra você, Gerza, essa bonita...

Aê, Pedro Beza da Estrada, música linda na Paranaíba, né? Tá aí pra você de rádio ligado. Foi lá pra Gerson do Bairro da Saúde, ligadinha comigo, né, Gerson? Boa tarde a você, minha amiga. O Alan Rei do Queijo também tá ligadinho comigo, né, Alan? É, o Alan Rei do Queijo também tá ligadinho aqui na Paranaíba. Nosso abraço, nosso carinho. A Célia, irmã do Alan também, né, Célia? A Célia também tá ligada comigo, né? Boa tarde, Célia. E quero mandar um abraço também pro pessoal de Centralina, né? O Oswaldo em Centralina tá ligadinho. A minha amiga Joana de Araporã. Alô, Joana de Araporã. Um abraço a você também, curtindo aí o nosso entardecer no sertão, né? 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Edmilson Açougueiro, senhor Mercado Henrique, tudo bem, Edmilson Açougueiro? Boa tarde você, amigo. O Manezão do Açougue, minha amiga Zélia também, curtindo a gente, né? Aí no Açougue do Manezão. 16:15 na Paranaíba. Tunico e o Tinoco. Boa tarde pra você, hein? É o entardecer no sertão.

0: Aê, Aparecido Norte, Tunique Tinoco na Paranaíba. 16 horas, 17 minutos, 16 e 17. A gente fatura e volta já já.
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2: 16 horas e 17 minutos.
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0: Olha, lá no Sarandi, quem tá me ouvindo no Sarandi é o meu amigo Gugu. O Gugu e o Tairone. Alô, Gugu, Tairone, na Fazenda Sarandi, aqui na Rua 14, a Genise, né, Genise, da Rua 14. O João Martins do bairro Brasília. Alô, João Martins, aí do bairro Brasília. A Joana, o Paulo Henrique no Laranjal. Boa tarde, Joana. Paulo Henrique no Laranjal. Também estão ouvindo Pedrada. Lá no Buqueirão, a Francisca Matias. O Geraldo, o Renato, a Maria do Carmo, a Sônia, o Joaquim, o Neguinho e a esposa, esse pessoal lá do Buqueirão, né? Tá curtindo o programa também. Esta Vilela, minha grande amiga Esta Vilela, também ligadinha comigo, né, Esta Vilela? Boa tarde, amiga.
6: Boa tarde, Lindomar Pedrada. Eu queria que você mandasse uma música pro meu esposo, Edmilson Sogueiro. Hoje é mais uma primavera.
0: É?
6: Que Deus abençoe ele, que nós todos aqui estamos esperando ele mais tarde, com um churrasquinho lá no rancho do meu pai, Zé Vilela.
0: Opa!
6: E desejo toda saúde e paz, que ele é uma pessoa muito humilde, carinhosa.
0: Verdade.
6: E manda uma música chamada aí pra ele. Te amo, meu amorzinho. Beijos da sua esposa Égida e de todos que te adoram.
0: O amor é lindo, o amor é lindo, casal maravilhoso, né? Tá vendo, Edmilson Sogueiro? 7 horas, ó. Pega o trecho aí, viu? Vem embora, porque o Zé Vilela, a Graça, toda a família esperando você no rancho, viu? Passar aquela carne, tomar aquela cerveja que você gosta, né? Tomar banho de piscina. Ei, hoje não tem hora de parar, só hora de começar, né? Um abração, Edmilson, meu grande amigo. Parabéns a você, que Deus te abençoe. Que você continue essa pessoa maravilhosa, um grande amigo, né? Um grande esposo, né? Um grande filho. Todo mundo adora Edmilson, né? Lá do supermercado Henrique, uma pessoa maravilhosa, muito humilde, né? Edmilson, do fundo do meu coração...

Wilson, viu? A Esta Bilela quer casar com você novamente, viu? É, mandou pra mim aqui, manda pra mim com Maiara e Maraíza. Casa comigo, tá vendo, Edmilson? Casa com ela novamente, viu, amigo? Ô, Esta Bilela, um abraço a você também, amiga, viu? Muito obrigado pelo carinho. Dá um abração no seu pai logo por mim, na sua mãe também, viu? Toda a família lá do rancho. Nosso abraço a todos, obrigado pelo carinho. E boas festas pra vocês, viu? Aproveite bastante, tá bom? Tá certo? Ela quer com Maiara e Maraíza essa música, né? É, Maiara e Maraíza. Vamos atender ela com carinho aqui, né? Então tá aí. Pra você, Edmilson, com muito amor e carinho, da sua esposa que te ama muito, Esta Vilela, essa bonita melodia pra você. Parabéns, felicidades, hoje e sempre. Tudo de bom. Que Deus ilumine vocês, casal maravilhoso, tá bom? 16:22. De Esta Vilela, pro Edmilson Açougueiro, supermercado do Rick, com amor e carinho.

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3: São 16h27, 16h27. Boa tarde para você de rádio ligado nas fazendas, aí nos sítios, nas chacras, né? Onde quer que você esteja, o nosso abraço, o nosso carinho. É, mandando boa tarde também, com carinho, lá para minha amiga Joana, da Rua V9, na Vila Vitória, o Chicão Garçom e a esposa Silvana, o subtenente Cunha e a esposa Nita, a Nete Agta, né? O Dionil de Araporã, alô Dionil de Araporã, o nosso amigo lá do bairro Brasília, o Elmo e a Célia. Alô, Elmo e a Célia, aí no bairro Brasília também tá curtindo a gente, né? A minha prima Edna da Rua 13, alô, prima Edna, aí da Rua 13 também, um abraço a você, viu, prima Edna? Lá no Rancho Sobra da Mata, alô, meus compadres no Rancho Sobra da Mata, o compadre Walter e a comadre Geralda tá me ouvindo lá no Rancho Sobra da Mata, né? Um abração para todos aí, curtindo a Paranaíba, o compadre Walter e a comadre Geralda adora essa música aqui do Praião e Prainha, viu? Pra vocês com carinho, Praião e Prainha.

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4: Tá aí, o Sr. Zé Luiz do Peixe, tá ligadinho comigo lá na Rua do Brás. Alô, Sr. Zé Luiz do Peixe e a Dona Maria Cândida. A Dona Maria Cândida foi a ganhadora ontem, né? Do Amargão, foi sorteada ontem. Já passou por aqui, o Sr. Zé Luiz do Peixe já pegou autorização e vai retirar a Droga Rocha agora, viu, Dona Maria Cândida? Já tá levando pra senhora aí, viu, seu Amargão, tá bom? Olha, deixa eu mandar um abraço pra Maria José dos Santos, Anastácia Soares, o Neucione, a Elcione, no bairro Marolina, o Celso Martins, né? São todos clientes da Óticas Vista. Tá lá ouvindo a gente? O Francisco da Capina e a Dona Anitta, lá no Norma Gibaldi. Tá lá ouvindo a gente? Alô, sou Francisco da Capina, Dona Anitta, do Norma Gibaldi, um abraço. O senhor Sebastião Pipoqueiro, da Rua Serra Dourada. Alô, senhor Sebastião Pipoqueiro, Rua Serra Dourada. O Orlando e a Simone, da Rua 13. Alô, Orlando e a Simone, da Rua 13, também estão me ouvindo, né? O Elvis e a Eliene Bernadelli, lá no bairro São João. O Elvis, a Eliene Bernadelli, do bairro São João também. Nosso abraço a vocês, tá bom, turma? Deixa eu ver quem vai falar comigo aqui na Paranaíba, né? Jandirinha do Jardim Liberdade, minha amiguinha.
5: Eu tô ouvindo você, meu amigão Pedrada, Jandirinha. Obrigado. Já tá te ouvindo. Tenha uma boa tarde.
4: Pra você também, Jandirinha, tá me ouvindo, né? A Maria Aparecida, o Marinho Prateado, lá no bairro Santa Rita. O Luiz do Mototáxi. Alô, Luiz do Mototáxi, Jardim Liberdade também, né, Luiz do Mototáxi? Um abraço a você, amigo. Depois da Jandirinha, eu falo com quem, hein? A Marlene, do bairro Planalto, né, Marlene? Boa tarde, amiga.
6: Boa tarde, Lindomar. Uma boa tarde para você e todos os ouvintes da Paranaíba.
4: Obrigado.
6: Eu peço você que passe uma música com Chico Rei e Paraná. Portas abertas, parece que é. Se não for, você passa outra, tá bom? E ofereça a todos das fazendas, da chácara, do sítio, né? Que está ouvindo nessas horas. Meu irmão Maurício lá no Manos Bar, a minha irmã aqui na cidade e todos os meus conhecidos aqui da cidade também, tá bom? Fica com Deus, Deus proteja você e toda a sua família e proteja a minha família também. Às vezes eu não fico pedindo música, Lindomar, mas eu gosto muito desse programa de vocês. O programa da Paranaíba, cedo, até você fechar, você parar, tá? Tchau, viu?
4: Obrigado, Dona Marlene, do Bairro Planalto. Alô, Maurício do Manos Bar. É, não encontrei essa música não, viu, Dona Marlene? Vou tocar isso aqui pra uma senhora, viu? Tá bom? Com Chico Rei Paraná, uma música bonita. Vai pra senhora do Bairro Planalto e pra todos lá do Maurício do Manos Bar também, ouvindo a Paranaíba. 16h35, Chico Rei Paraná canta pra Marlene do Bairro Planalto.

0: É o Chico Rei do Paraná, fatalidade, lá pra a minha amiga Marlene do bairro Planalto, vindo da Paranaíba, aquele abraço, né? 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
2: 16 horas e 37 minutos.
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0: 16h38, a minha amiga Nelcina, do bairro Planalto, né? Nossa amiga Nelcina também tá ligadinha comigo, né, Nelcina? Aí da Rua Sumaré.
5: Pedra, meu amigo do meu coração.
0: Tudo bem?
5: Esquerdo. Boa tarde.
0: Boa Pedro. Tarde.
5: Com todo amor e carinho que eu tenho com você.
0: Obrigado.
5: Eu estou te ouvindo. Um abração para você e um abração para Bebel.
0: Obrigado. Tchau, obrigado.
5: Minhas músicas você já sabe, né?
0: Assim que tiver o tempinho, eu vou mandar para você, viu, Nelcino, do bairro Planalto, da Rua Sumaré. Cidade de Uberlândia, eu também te adoro. Cidade de Uberlândia, aonde fala comigo ao vivo meu irmão, lá do bairro Lisote, né? Meu irmão Eurípides Feliciano, minha cunhada Ana. Estão curtindo a gente no Lisote. Meu irmão, tudo bem por aí, irmão? Boa tarde.
6: Ô, meu amigo de fé, meu irmão camarada.
0: Amém.
6: Grande pedrada.
0: Glória a Deus.
6: Gente boa, menino bom.
0: Amém.
6: Trabalhador.
0: Obrigado.
6: Passou as férias, não veio me visitar, né,
0: rapaz? Rapaz, foi uma correria danada, viu?
6: Que gosta da gente, meu Deus.
0: Pois é. A gente gosta.
6: Como é que você está,
0: meu? A gente gosta, a gente gama.
6: Você, Isabel, tá tudo bem?
0: Tudo a paz.
6: Acabou as férias, acabou a mamata.
0: Acabou, né, agora é trabalhar, né?
6: Então, agora é pegando
0: no trampo
6: novamente, né?
0: É verdade.
6: Pois é, eu tô te ouvindo aqui, viu?
0: Obrigado.
6: Desejando você um bom final de semana, você e pra Isabel, viu?
0: Obrigado.
6: Vocês tenham um final de semana bem sucedido em nome de Jesus.
0: Amém.
6: Falou, meu irmão?
0: Amém.
6: Então tá bom, um abração pra vocês, viu?
0: Deus abençoe vocês aí, viu?
6: Vocês e ficam com Deus.
0: Amém. Essa é
6: outra oportunidade em nome de Jesus.
0: Amém.
6: Tá bom? Um abraço, viu? Fica com Deus. Tchau, tchau.
0: Fica com Deus também. Transmito meu abraço da Isabel pra toda a família, tá bom, meu irmão? Cidade de Uberlândia, né? Tudo de bom pra vocês e que Deus abençoe o final de semana de vocês, tá, meu irmão? Meu amigo Edmilson Açougueiro, aniversariante do dia. Parabéns, Edmilson Açougueiro, meu amigo, meu parceiro.
6: Ô, meu amigo de fé.
0: Opa, cadê o Edmilson Açougueiro, hein? O aniversário de hoje, né? Parabéns a você, Edmilson. Tudo de bom pra você, viu? Que Deus te abençoe, amigo.
7: Alô, Pedras. Obrigado, você. Muito bom, viu? Falou. Bom demais, graças a Deus. Mais um ano.
0: Amém.
7: Se não tiver fazendo nada, que lá no rancho amanhã vai ter um almoço lá também.
0: Ó. Oh.
7: Se quiser compartilhar lá com nós um almoço lá.
0: Será um prazer.
7: Vai almoçar com nós amanhã.
0: Será um prazer, viu? Será um prazer, Edmilson. O aniversário seu é igual festa cigano, né? 3 dias, só tem a hora de começar. Hora de parar só Deus, né? Hoje tem churrasco à noite, amanhã tem almoço e assim vai, né? Parabéns, Edmilson Mendonça, tudo de bom? Esther Vilela, boa tarde, amiga. Zé Vilela e a Graça, Recanto Paranaíba, aquele abraço. Dorinha.
8: Boa tarde, Pedrada.
0: Tudo bem?
8: Tudo bom?
0: Tudo.
8: Ô, Pedrada, manda as músicas aí pra nós. Nós aqui no rancho, com mais Elaine, Machado. Tô com meu filho aqui de Brasília, Liene.
0: Maravilha.
8: Ronilson. Todos 4 filhos aqui comigo. Graças a Deus.
0: Amém.
8: Meus filhos.
0: Amém.
8: Mas muito obrigado. Tchau.
0: Um final de semana pra você, seus filhos, viu, Dorinha? Você abençoado, viu? Que maravilha. A mãe com os 4 filhos, né? É tudo de bom, né, gente? Que Deus abençoe essa família aí, viu? Muito obrigado a vocês pelo carinho, tá bom, Dorinha? Dá um abração em todo mundo e por mim, tá bom? Flório de Araporã, meu grande amigo!
9: Vim de Araporã, viu? Você fica sabendo, viu, Pedrada? Quero ver a música de Renan Raios, seja qualquer um, viu? E obrigado, e tamo firme.
0: Falou, Flório de Araporã, um abraço a você, Jandirinha do Jardim Liberdade, né? Vanilson Pintor, o Paulo Pintor e a sua esposa Marinês. lá no Norma Gibaldi, a minha amiga Selma do Norma Gibaldi, no bairro Dom Veloso, a Margarida e a filha do bairro Dom Veloso, Maírdes Lorival do bairro Dom Bosco. É, todo mundo adora Renan e Raí, né? A minha amiga também curtindo a gente, a minha amiga a Rita Peixoto e o Chico da 17, a Nilda Abreu, o Elcio do Granville, pra todos que adoram Renan e Raí. Alô, Flora de Araporã, aquele abraço.

0: Aê, Flor de Araporã, sua moda foi pro ar, né? Pra Jandirinha, toda a turma que adora Renan e Raí, né? Tá difícil voltar.
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2: 16:47.
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0: 16:49, boa tarde a você de rádio ligado em casa com a família curtindo a gente, né? O meu amigo El, minha amiga Célia do bairro Brasília, tá ligadinho comigo também, né? Também do bairro Brasília, o João Martins da Silva. Lá no Laranjal, a Joana e o Paulo Humberto do Laranjal também tá me ouvindo. Também abraçando com carinho aqui. A Joyce, o Adenilson, a Maria Eduarda, lá na Fazenda Águas da Prata, pertinho do Panamá, né? A Dona Maura e os netos Bruno e a Brenda, na Rua Pitangui. Alô, Dona Maura, o Bruno e a Brenda. A Solange, da Rua Panamá. A Sileus da Pitangui também, curtindo a gente. O meu grande amigo, empresário, né? O Antônio, da Índia Autopeças, sua esposa Terezinha. Boa tarde, tudo bem, Antônio?
6: Alô, alô, meu grande amigo Lindomar Pedrada.
0: Tudo bem, Antônio?
6: Estamos aí curtindo o teu programa.
0: Obrigado.
6: Neste sábado.
0: Muito obrigado.
6: Agora são 16 horas, né?
0: Isto.
6: E mais uns 34, 35 minutos.
0: Verdade.
6: Estamos aqui curtindo neste final de semana, ouvindo a Nova Paranaíba FM. Manda um alô aí pra nós, este grande amigo aí, que é o Tonhão, né? Da Indy Autopeças. E a grande audiência sua, um abraço e bom final de semana.
0: Muito obrigado, Antônio, obrigado, Terezinha, bom final de semana a vocês também, viu? Obrigado pela amizade, viu? Aquele abraço. Maria do Dionara Rocha, alô, Maria Dionara Rocha, Maria Barbosa do bairro Paranaíba.
7: Pedrada, boa tarde, aqui é Maria Barbosa do bairro Paranaíba. Pedrada, faça uma boa para mim, os quatro cantos da casa, ofereço para minha amiga Chiquinha e o seu Geraldo lá na Fazenda Boqueirão. É para todos os ouvintes que gostaram da música.
0: Muito obrigado, minha amiga, minha amiga Maria, né, Maria Barbosa. Lá do bairro Paranaíba, abraçando no Boqueirão, né? A Francisca Matias, o Geraldo, o Renato, a Maria do Carmo, a Sônia, o Joaquim, o Neguinho, a esposa, todo o pessoal do Boqueirão.

Então, nosso abraço e vamos curtir essa música comigo aqui, ó. Com Soleni, Quatro Cantos da Casa. O Tonhão da Ide e a Terezinha. Boa tarde.

0: Cantos da Casa, Soleni, foi lá pro nosso amigo Tonhão da Indy e a esposa Terezinha em casa curtindo o nosso programa, né? Muito obrigado pelo carinho. A minha amiga Maria Barbosa dedicou para todos do Buqueirão ouvindo a gente também, né? Especialmente a Francisca, né? A Francisca Matias e o Geraldo aí e toda a turma de Arapora, do Buqueirão. Um abraço a vocês, obrigado pela audiência. São 16h55, estamos trabalhando para que pé calçados e confecções, para Droga Rocha, Óticas Vista e a Modelar Magazine, né? Vila Vitória, meu amigo Edivair. Edivair do Pit Dog, Edivair, a Denise e o Ítalo na Vila Vitória. O Chicão Garçom e a Silvana também da Vila Vitória. Nilvan Pereira, meu grande amigo Nilvan Pereira e a família. Da Vila Vitória 2, boa tarde.
1: Boa tarde, Feder. Passa a casa do Chico Rei Paraná aí pra nós. De lá pra cá, pra todos os nossos amigos e parentes e amigos, minha enteada, meu netinho, minha esposa. E pra o Marcão lá e pro Silvio aqui do bar. Passa isso aí pra nós aí. Tenha uma boa tarde e um bom final de semana.
0: Falou, Nilvan, pra você também, sua família, amigo.

0: Chico Rei Paraná, foi lá para ver Vitória 2, pro nosso ouvinte Nilvan e a família, curtindo o nosso programa, para todos os moradores da Vila Vitória, né? Olha, gente, encontra-se comigo aqui os documentos, né, pessoais, cartões da Caixa Econômica, cartões de crédito da Caixa Econômica, em nome de Márcia Helena Oliveira, Zilma Maria Soares Moraes, Ruth Prado, né? Benjamin Silva Macedo e André Francisco Silva. Cartões de crédito da Caixa Econômica Federal, tá? E documentos da Receita Federal, em nome de Maria Divina Arruda Carapina e Ademir da Conceição Nogueira. Pode vir cá buscar. Eu toquei na rádio até às 7, viu? Até às 7 horas. O Raimundo Piqui também tá me ouvindo. Fica ali até às 7 da noite vendendo piqui, vendendo doce, né? E quem tá ligadinho comigo, viu, Raimundo? É a Tieta, é a sua namorada. A Tieta também tá ligadinha comigo, lá na Rua P.
1: Oi, Pedlada, boa tarde.
0: Tudo bem, Tieta?
1: Né? Que é a Maria, esposa do Raimundo. A Tieta, né?
0: Isto.
1: Tieta do Tequi, Tieta da Cocada.
0: Isto.
1: É, o Raimundo manda dizer pra você que vai estar hoje à tarde lá, né?
0: Até às 7.
1: Lá com Cocada, quebra-queixo. E o melhor piqui do Brasil. E amanhã também, na parte da manhã, né? Não podendo deixar de informar que amanhã...
0: Até o meu dia tá lá.
1: Eu estava em Buriti Alegre, né? E amanhã, domingo, vou estar na Feira Coberta de Goiatuba.
0: Certo.
1: Um abração, meu amigo Lindomar Pedlada.
0: Obrigado.
1: Um abraço a todos da Panaraíba, a todos os ouvintes de Itumbiara.
0: Obrigado, Tieta. A Tieta é a rainha, né, do Piquinho.

0: E, né? Um abração, Tieta. Meu amigo Raimundo Piqui, grande amigo Raimundo Piqui, tá ali até às 7, em frente ao Bahia Hotel, em frente ao Reis, e amanhã até o meio-dia, né, Raimundo? Um abraço a você, bom trabalho e boas vendas, amigo. Vamos faturar? Vamos faturar, a gente volta já, né? Boa tarde.
1: 17 horas e 2 minutos.

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1: É, amigão, pedrada sou eu. Tô aqui na Paranaíba até às 7 horas nesse sabadão ao vivo com vocês, né? Apresentando o nosso Entardecer no Sertão, programa pra lá de bom, né? 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Um abraço nosso amigo Lanzudo, minha amiga Dona Joana, lá na ilha curtindo o programa, né? Aquele abraço. Muito obrigado aí pela audiência, tá bom? É, mandando um abraço também especial para o Alan Rei do Queijo, o Zé Rosa do bairro Afonso Pena, Zé Rosa do bairro Afonso Pena, o Valder, a Cida, o Zezinho da Fazenda Mimoso, nosso abraço. Boa tarde também com carinho, né? Para a Ilza do Lavanderia Moraes, a Ilza e o Arnaldo, Lavanderia Moraes também está curtindo a gente, da Ruberaba. Quem fala comigo agora é a Marilene Sebastião de Moura, lá de Sebastião de Moura, né? Alô, Marilene, tudo bem, amiga? Boa tarde.
2: Boa tarde, amigo Delmar Pedrado.
1: Tudo bem?
2: Se você puder, se der tempo, você passou a música do Gingem, Nossa Senhora Aparecida. Eu fiz pra vocês na rádio e pra quem tá pois ouvindo, pra minha família. Mariana Sebastião de Moura. E com Deus, minha amiga. Deus abençoe.
1: Amém. Amém.
2: Seu programa, sou fã do seu programa também.
1: Obrigado.
2: Deus abençoe.
1: Amém. Deus abençoe você também, tá, amiga? Muito obrigado, viu? A Filomena tá ligadinha? A Filomena, o Vanderlei, a Francinete, boa tarde. Meu grande amigo Gessi Hortaliça. Alô, Gessi Hortaliça. Aquele abraço, amigo.

0: 17h10 na Paranaíba, GNG, Noção da Aparecida, né? Paranaíba e o programa Entardecer no Sertão volta já.
1: 17h10.
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0: É, e o nosso programa Entardecer o Sertão, Marilene, do Sebastião de Moura. Curtiu a música aí, né, Marilene? Boa, bonita moda, né? É, minha amiga Marilene. Ouviu a música, Marilene?
4: Muito obrigado, Loma, pela música que você passou.
0: Certo.
4: Deus abençoe.
0: Amém.
4: Deus, Pai Jesus.
0: Amém. Para você também, a paz de Jesus para você e sua família também, viu, Marilene? Aí do Sebastião de Moura, né? Flor de Araporã também ouviu a música, Flor de Araporã? É, o Flor de Araporã tá ligadinho comigo também. Aquele abraço, né? Obrigado pelo carinho. Deixa eu ver quem mais fala comigo. A Dorinha e a família, lá no Recanto Paranaíba, também curtindo a gente. É, mandando um abraço mais uma vez, Orlando Simone, da Rua 13.

0: senhor Sebastião, de Lima, e a dona Aparecida, também está curtindo o programa. O Raimundo Piqui, Raimundo Doce, também está me ouvindo. O Vanilson Pintor, trabalhando igual pedrada, né? E ouvindo a gente, o Vanilson, que é vascaíno, né, Vanilson? Um abraço a você, amigo, trabalhando e ouvindo aí o nosso entardecer no sertão do trabalho, né?
1: Ô, meu amigo Lindomar Pedrada, o meu jovem, se der você encaixar pra nós a música Nossa Senhora da Aparecida,
0: opa,
1: Jean e Giovanni.
0: Ah!
1: Queria aceitar eu e o Talderson trabalhando aqui, curtindo sua programação nessa tarde calorosa. Oferecer para você, para sua família, todos os seus irmãos, né?
0: Certo.
1: Sua esposa Bebel.
0: Obrigado.
1: Para quem tiver curtindo aí a programação da Nova
0: Paraíba.
1: E informar, cara, que infelizmente eu não posso tirar muito sarro, mas o Fluminense tá perdendo.
0: Ah!
1: Tá perdendo pro Remo.
0: Você tá brincando? Pro Remo?
1: Nós vamos remando, né? Porque meu Vasco tá uma satisfação insatisfatória.
0: Rapaz.
1: Um abraço.
0: Tá perdendo pro Remo, um dos Lanterna? Que é isso aí? No Maracanã? Ah, não, vamos virar esse jogo aí, ó. Vamos empatar e virar esse jogo, né? Então eu toquei ginigendo com pra minha amiga Marilene, do Sebastião de Moura, agora eu volto aí com a música Santa Aparecida e agora com o Gia Giovanni. Lá pro Banilson Pintor e os amigos trabalhando e ouvindo a gente.

0: Aê, Vanilson Pintor, o seu pedido foi pro ar, né? Com Jean Giovanna, nosso aparecido, Vanilson e os amigos trabalhando. Nosso abraço, obrigado pelo carinho, tá bom, turma? 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Deixa eu mandar um abraço mais uma vez pro senhor José Luiz do Peixe, que passou por aqui hoje, né? Já pegou seu amargão na Droga Rocha e agora em casa curtindo a gente. O senhor José Luiz do Peixe e a dona Maria Cândida, na Rua do Brás. Um abraço a vocês, ótima tarde. Obrigado pela companhia. A Yolanda e o Chiquinho, da Rua 16. Alô, Yolanda e Chiquinho. Também tá me ouvindo, né? Meus amigos, a dona Maura e o João da Cabrita. Estou sumido, estou com saudade de vocês, viu? Dona Maura e o João da Cabrita, ligadinhos comigo também, aí na cidade de Jardim.
1: Fala, lindão, fala comigo, bebê.
0: Tô
1: fala
0: aqui.
1: Fala contigo aí, fala tô... comigo, fala com ela aí.
0: Tô aqui na Paranaíba.
1: A rádio aí, tudo bem?
0: Tudo bem. E vocês?
1: Tá
0: tudo
1: bem, eu não?
0: Tá, ah, tudo bem.
1: Passou bem ou não passou? Diga aí como é que passou. A série, passou
0: oh, bem. Passei bem.
1: Eu comeu muito, é uma coisa assim, né?
0: Verdade.
1: Tudo bem? Joinha, meu filho. Tamo pra aí. Tá com saudade de você.
0: Pois é, eu também, velho.
1: Vai dar feirinha, vamos daí. Falou? Tchau.
0: Se Deus quiser, breve estaremos juntos e misturados, né? Se Deus quiser, né, dona Maura? Se Deus quiser, estaremos juntos e misturados. Breve, breve. Dona Maura, João da Cabrita, um abraço a vocês, uma ótima tarde e obrigado pelo carinho da companhia, tá bom? Estão ligadinhos comigo, né? É, deixa eu mandar uma boa tarde também pro meu amigo Zé do Rádio. O Zé do Rádio também tá me ouvindo, Zé do Rádio? O Zé do Rádio e a Dona Luzia, lá na Vila Vitória também estão me ouvindo. Nosso abraço a vocês aí. E obrigado pela audiência, o Zé do Rádio e do Luzia, lá na Vila Vitória, né? Na Rua 7, tá curtindo a gente. Caçula e Marieiro, no nosso programa, lá pro João da Cabrita e Dona Maura.

0: 17:21.
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6: 17:23, boa tarde para você, meu amigo trabalhador, minha amiga dona de casa. Muito obrigado pelo carinho da companhia, viu? É. A minha amiga Regina da Rossumaré tá ligadinha comigo, né, Regina? Lá da Rossumaré. A Sandra. Encontrou o cachorrinho, Regina? Encontrou o cachorrinho? Hein? É, já encontrou o cachorrinho aí? O cachorrinho tinha desaparecido, né? O cachorrinho da Sandra. Eu não sei se encontrou o cachorrinho, né? Ô Regina, tá tudo bem por aí no Cantinho do Sabor? Tá, família tá bem, graças a Deus, né? Fala comigo. Cadê minha amiga Regina, da Rua Sumaré, do Cantinho do Sabor?
7: Alô, meu amigo Pedrada, tudo bem?
6: Tudo.
7: Pedrada?
6: Ah.
7: É, sumiu o cachorro da minha nora.
6: Pois é, ué, falei ontem.
7: O Apolo. E é de uma criança. A criança tá sofrendo muito, chorando demais, essa criança. E alguém pegou esse cachorro. Se alguém pegou, eu faço esse apelo. Se alguém pegou, devolve. Porque é de uma criança. Ele tá sofrendo demais. Aí você fala aí pra gente, Pedrada.
6: É, eu falei ontem também.
7: Nossa senhora, meu netinho tá, você precisa de ver, Pedrada. Tá de fazer dó. Não tá se alimentando, não tá comendo, só chorando. Você precisa de ver. Aí se alguém pegou, devolve. A gente dá uma gratificação. Viu?
6: Certo.
7: Aí você fala aí pra gente, tá bom, Pedrada? Então tá, Pedrada. Fica com Deus, meu amigo.
6: Obrigado, fica com Deus também,
7: tchau,
6: né? Então tá aí o apelo, né, de uma pessoa que tá desesperada aí, com o sumiço do cachorrinho, né, o Apolo, é de estimação de uma criancinha, né? Então você tá com esse cachorrinho, devolve o cachorrinho para nós, viu? Porque o cachorrinho é de uma criancinha, né, que tá chorando muito aí com o desaparecimento desse cachorro. É um cachorrinho aí caramelo, o focinho é preto, né? Então você pode entregar para nós, ligar para minha amiga a Regina da Rua Sumaré, devolver esse cachorrinho aí, porque a criancinha está chorando muito com a ausência do cachorrinho, não é isso? É o caramelo, ele é caramelo, ela tem pelo nome de Apolo, tá bom? Tá certo? Desapareceu lá do bairro Planalto, né? Lá da Rua Sumaré. Falou, meus amigos? Então tá bom, um abraço a todos e obrigado pelo carinho da companhia, tá bom, Regina? Vamos encontrar.

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3: 17h30, hora de Brasília, 17h30. 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Deixa eu mandar uma boa tarde ao meu amigo Mozair Avera, na Rua da Máquina, também ligadinhos comigo, né? Nosso abraço. Pessoal de Tupaciguara, alô, meus amigos de Tupaciguara, também estão curtindo aí a nossa programação. É, o Sozé Luiz do Peixe, ele adora Léo Canhoto e Robertinho, né? Tá ligadinho comigo lá na Rua do Braz, né? Tá aí curtindo o nosso entardecer no sertão. Tá aí o Sozé Luiz do Peixe e a Dona Maria Cândida, tá lá curtindo a gente. Nosso abraço e uma ótima tarde para vocês, tá bom? Léo Canhoto e Robertinho. O Homem da Cruz.

0: 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E a hora certa.
1: 17:33.
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5: 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O Marinho, a Regina, no Muquém, o Zé Preto, a Esmalha da Porã, Maria da Horta, alô, Maria da Horta, era Porã, a Marilene, o Sebastião de Moura, o João da Cabrita, Dona Maura, também ligadinhos comigo, né? A Neuza, a Viviane do Jardim América, a Irene do Jardim América, a Cibele Martins também está me ouvindo, né? Lá na Fazenda Salina, a Vanilda, o Nilo Machado também, nosso abraço a todos e obrigado pela audiência, tá bom, turma? Tá todo mundo curtindo aí o nosso Entardecer no Sertão, né? Programa que só toca modão. Minha amiga Gerza, um abraço a você, sou Milton, a Sueli, né? O Marquinhos Pedro Cerveja, a Nedina também, no Bairro da Saúde, sou Tião de Lima, Dona Aparecida, um abraço a todos, obrigado pelo carinho do rádio ligado, né? Do Glacial,

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2: 17:40.
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5: 17:41 na Paranaíba. O nosso entardecer no sertão. Né? Abraçando você de rádio ligado. Muito obrigado pelo carinho, né? Então tá aqui um cachorro desaparecido, né? Tá aí, ó. É um cachorrão bonito, hein, rapaz? Tá desaparecido esse cachorro, né? É um cachorrão bonitão aqui, ó. Né? Então tá certo. Manda mais detalhes desse cachorro aí. Tá com coleira vermelha, né?

0: coleira vermelha. Manda mais detalhe aí pra nós aí, tá bom? A Suene tá ligadinha comigo. Alô, Suene. A Suene Aparecida e o esposo Eurípides, né? Tá lá curtindo a gente na fazenda. Um abração, Suene. E o esposo Eurípides curtindo a gente também. Aquele abraço, viu? É, moçada. 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Bairro da Saúde, Bairro da Saúde. Agora eu falo com meu amigo Deusdete Alves e o nosso amigo Washington, lá do Bairro da Saúde, curtindo aí o nosso Entardecer o Sertão.
1: Meu irmão amigo Pedradinha.
0: Tudo bem, Deusdete? Tudo.
1: Tô ouvindo aqui no seu programa aí do Glacial. Depois você manda aquela moda boa assim, João Carreiro Pardinho, Estrela de Ouro. Estrela de Ouro. Tá aí eu e o Osho aqui te ouvindo. Esse programa é sem comentar, né? Audiência total, não só Itumbiara e região. Falou? Muito obrigado, você.
0: Eu que agradeço você, o meu grande amigo, viu? Agradeço você, Deusdete Alves. Agradeço meu amigo Washington, são dois amigos que eu tenho, né? Muito obrigado a vocês pela companhia, viu? Bom final de semana pra vocês, tá bom, meus amigos?

0: 17:47.
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1: 17h48 na Paranaíba. Para você de rádio ligado, Christian Ralph chega no programa. Linda melodia, hein? Isso é um hino, né? É um hino. Boa tarde, Tumbiara. 17h48, hora de Brasília.

17h51, boa tarde para você de rádio ligado, é o programa Entardecer o Sertão. 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E abraçando você de rádio ligado.

viu? Onde quer que você esteja, o nosso abraço, o nosso carinho, né? O nosso WhatsApp é o 3431-8888, onde você liga e participa comigo, tá certo? E, olha, sumiu da chácara das mediações da Rua 27 um cachorro cor cinza, nome Bruce. Bruce é um cachorro cor cinza e sumiu das mediações da Rua

99277-9267. Apareceu ali das mediações da rua 27, da Chácara. Tá bom? Então, é um cachorro muito bonito. É o Bruce. Ele é cor cinza. Tá com a coleira vermelha no pescoço. Tá bom? São 17h53 na Paranaíba. 17h53. Mandando um abraço em Centralina para Edis Flor, em Centralina. O Oswaldo também em Centralina, ouvindo a gente. O Alan Rei do Kern, Alan, aí na Chácara, ouvindo o programa. O Elmo, a Sério, no bairro Brasília. O Elvis, a Eliane Bernadelli, no bairro São João. A Joana e o esposo dela lá no Laranjal também estão me ouvindo, né? A Joana e o Paulo Humberto no Laranjal estão ouvindo o programa. No bairro Brasília, o João Martins da Silva. Alô, João Martins da Silva, no bairro Brasília. O nosso amigo Inho também, né, Inho? Um abraço, nosso amigo Inho também, curtindo aí o nosso Entardecer no Sertão, aí no nosso querido bairro Brasília. Nestor e Nestorzinho, chega em seu rádio.

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2: 17:57.
3: Olha, 17:57. Minha amiga Nelcina tá esperando a música dela, né, Nelcina? Não esqueci não, amiga, viu? A Nelcina da Rua Sumaré tá ligadinha comigo. A Regina também do Cantinho do Sabor, né? Tá aí pra você, Nelcina, pra sua alegria.

Minha amiga Nelcina pediu, curtiu comigo essa música linda, né? Peito de Aço. Nelcina, um abraço a você, amiga. Ótima tarde. Muito obrigado pelo carinho. Pois é, Vanilson Pintor. A alegria do Remo durou pouco, né, meu amigo? É. Acabou neste momento, tô vendo aquele pela internet, né? Acabou neste momento aí. O Fluminense virada venceu o Remo no Maracanã 2-1. 2-1 para o tricolor carioca, né? O Flusão. Pra cima, Flusão. Agora, Vanilson, amanhã você tem uma parada de gesto pela frente, hein? Não é brinquedo, não, hein? Você pega o Palmeiras, né? O líder do campeonato. É, mas como dizia o saudoso Gilson César, né? Lambaria pescado, jogo é jogado, né? Então, nada é difícil, né? É 11 contra 11. É homem contra homem. 11 contra 11. Então, amanhã o Vasco do Vanilson pega o Palmeiras. Lá em São Paulo, hein? Lá no campo do Palmeiras. Boa sorte, Vanilson. Boa sorte. Não adianta secar o Fluminense hoje, né? Fluminense 2, Remo 1. Placar final do jogo. Bem, vamos em frente com o nosso Entardecer o Sertão. Quero mandar um abraço especial para toda a turma que está curtindo a gente. Aí nos ranchos, nos sítios, nas chacras, né? Aquele abraço a todas as fazendas. O meu amigo Gilberto Mariana, minha amiga Adriana, sempre acompanhando a gente aí na Fazenda Campanha, na Ponte Fundo.

0: do meu amigo Zezão. Alô, Zezão da Ponte Funda. Também tá ligadinho comigo, né, Zezão? Meu grande amigo Paulão, caminhoneiro, gente boa, meu parceiro, meu companheiro e meu ouvinte também, né? Sempre viajando e na borléia do seu caminhão, me dando aquela carona.
1: Boa tarde, meu amigo Pedra, tudo bom? Tô aqui em Pratápolis te ouvindo, hein?
0: Tá vendo?
1: Tamo aqui, tá eu e o Adilson, beleza? Tamo aqui te ouvindo aqui. Manda aquela moda que só você sabe aí pra nós, beleza? E pra mim e pra dona Mirtz lá também e pro Adilson, beleza?
0: Beleza, Paulão.
1: Falou, meu amigo, um abraço.
0: Pra você também, Paulão, pro Adilson, a dona Mirtz, né? Muito obrigado a vocês aí, curtindo o nosso programa, o Paulão caminhoneiro, né? Anda no Brasil todo, né? Um abraço, Paulão, Adilson, dona Mirtz. Obrigado a vocês pela amizade, viu?

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3: 18:08 na Paranaíba, é a última hora do nosso programa, 18:08. Boa noite para você de rádio ligado, onde quer que você esteja, né? Os feirantes, todo mundo na feira ouvindo a gente na feira. O Pedrinho Rei do Milho, né? É, nosso amigo Sérgio, todos feirantes aí. Nosso abraço a todos os meus amigos feirantes na feira trabalhando e ouvindo o nosso Entardecer no Sertão, programa para lá de bom, né? Deixa eu mandar um abraço também para o Manezão do Açougue, a minha amiga Zélia, o aniversariante do dia, o Edmilson Açougueiro, já doidinho para sair de serviço, para ir pro rancho, né? Tomar aquela gelada. O aniversário do Edmilson, né? Vai lá pro rancho daqui a pouquinho, passa em casa, vai pegar a extra, né? E vai pro rancho, é, lá no Recanto do Paranaíba, lá pro Zé Vilela, pra Graça, e aí só Deus sabe, né? Noite em tirinha, né? Assando carne, toma cerveja, toma banho de piscina. Ô, vidão, Edmilson. Parabéns a você, amigo. Muito obrigado, viu? A Dorinha, a Helene Machado, toda a família no Recanto Paranaíba também. Nosso abraço, viu? Obrigado pelo carinho. E mandando um abraço também especial para a dona Anitta, o Francis da Capina, no Norma Gibaldi. A Célia também do Norma Gibaldi, né, Célia? Boa noite a você. A Gorete do Marulina. Alô, Gorete do Marulina. Maria de Fátima, Arlindo também do Marolina, a Sueli Genivaldo Remy Martins, né? O seu Sebastião Pipoqueiro da Rua Serra Dourada, todo mundo curtindo a gente aí. Maria de Capinópolis, alô Maria de Capinópolis, boa noite amiga. 18:10, Sou Levante e o Sou Eni.

0: Passa Régua. 18h13, tá aí, estou levando solenia, amor e silêncio, né? Um abraço, meu amigo, um abraço, minha amiga. Bom final de semana a todos. Amanhã estarei apresentando às 11 horas o Paradão da Semana, né? Das 11 a 1, o Paradão da Semana comigo, aqui na 94.7, Nova Paranaíba FM. E no próximo domingo, da manhã a 8, né? Dia 30, estaremos no Sereia, ao vivo no Sereia, com a roda de violeiros. Quero convidar todos os violeiros de Tumbiara e região, você que tem sua dupla, seu trio, né? Então, todo mundo Sereia dia 30, viu? Começando às 8h30 com a transmissão pela Rádio Paranaíba 94.7. Vamos lá participar do aniversário do Sereia, né? 49 anos de fundação, né? De emancipação política, o nosso Sereia de Tumbiara. Bem, o meu amigo Zé Vilela está aguardando lá o Dimil chegar, mas a Ersta, para colocar fogo no carvão, né? É, o Zé Vilela está lá esperando só você e o Edmilson. E a Ersta chegar para colocar fogo no carvão. O Canela Amarela já foi assassinado, né? Ô, Zé Vilela!
1: Boa noite, Pedrada!
0: Tudo bem?
1: Tudo bem com você?
0: Tudo!
1: É, o Edmilson tá fazendo aniversário.
0: Pois é, ué.
1: 50, rapaz, 50.
0: Ó, 50 pra ele?
1: Mas, dá os parabéns pra ele, passa a música aí pra ele. Feliz aniversário. Uma boa noite pra você.
0: Pois é, daqui a pouquinho ele encosta aí, viu? Ele da Esta, daqui a pouquinho eles encostam por aí. Tá bom? Então, parabéns mais uma vez pra você, meu Edmilson, do seu sogro, da sua sogra, né? O Zé Vilela e a Graça, né? Parabéns mais uma vez, amigo. Tudo de bom, viu? Obrigado, Zé Vilela. Boa noite, Graça. Viva o aniversariante!

0: recebemos parabéns do sogro Zé Vilera, da sogra Graça, né? E logo mais começa a festa, né? Daqui a pouquinho. 18 e 18.
1: E a hora certa.
2: 18 horas e 17 minutos.
0: É, 18 e 17? Então errei por um minuto, né? É, a minha amiga Neuza, lá do Jardim América também, a Neuza Viviane, né? Estão me ouvindo? Amanhã nosso amigo Edir do Quilombo vai ficar mais experiente, mandou um convite pra mim também, né? Muito obrigado pelo convite, viu, Edir? Muito obrigado pelo convite. Então amanhã o Edir tá ficando mais experiente, né? Vai ter aquele almoço também, né? Regar de muita bebida, muita comida. A Neuza vai estar lá, mas Viviane, com certeza, né? Alô, Neuza, tudo bem, amiga?
3: Pedrada, boa tarde. Pedrada, é a Neuza. Quer que você ofereça música pro compadre Didi, que amanhã vai ser o aniversário dele, viu? Com os parabéns da Neuza, da Viviane, do Breno Henrique e do Bruno. Tá bom? Passa aí qualquer música boa aí, tá bom? Fica com Deus, brigadão.
0: Alô, Edi! Amanhã é o seu nível. Parabéns, saúde e felicidades, amigo!

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3: 94 FM 18h23. 18h23, boa noite, Tumbiara. Desapareceu lá da chácara, na rua 27, um cachorro. É um cachorro bonito, cachorro porte grande, né? Um cachorro bonito, porte grande. E o nome dele é Bruce. É um cachorro cinza, tá com a coleira vermelha no pescoço, viu? Se você deparar com esse cachorro aí, ó, porte grande, cachorro cinza, chama Bruce. Desapareceu da rua 27, lá da chácara, tá bom? Você pode entrar em contato no telefone 99277-9267, tá bom? São 18h24, hora de Brasília. Boa noite para você de rádio ligado, onde quer que você esteja, o nosso abraço, o nosso carinho, né? Nosso amigo, o homem do caminhãozinho amarelo, no bairro Marolina, tá curtindo a gente, juntamente com a sua esposa Valmira, é o Edivan, o homem do caminhãozinho amarelo, né? O Edivan e a Valmira no Marolina, boa noite para vocês aí, muito obrigado, viu, pela audiência. A Maria de Capinópolis, pessoal de Canápolis, em Centralina, o Osvaldo, a Edis Flor também de Centralina, curtindo a gente. Em Cachoeiro Dourado, Sebastião de Freitas e a família. No Granville, a Nilda Abreu, o Elcio do Granville, boa noite. É, o Otacílio, lá do Marolino também, está me ouvindo. Otacílio, boa noite a você também. Muito obrigado aí pela audiência.

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0: hora certa.
1: 18 horas e 30 minutos.
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4: 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Em nome da Quipé Calçados, quero mandar um abraço meu amigo Lanzudo na ilha, né? Tá lá o Lanzudo, a dona Joana na ilha, ouvindo a gente, boa noite. Mandando um abraço também para o meu amigo Jefferson da Óticas Vista, a Andrine e toda a família Cubas da Modelar Magazine, o Rodrigo e sua equipe da Droga Rocha 1, da Droga Rocha 2. Boa noite a vocês, obrigado aí pela audiência, tá bom? Vicente de Paula, tá ligadinho comigo. Alô, Vicente de Paula, boa noite, amigo.
5: Boa noite. Se der, passa pra mim, Biadinho Franco, Baldana Macia, Vicente, Pinheira Porã.
4: Baldana Macia, pro nosso grande amigo Vicente de Paula, né? Tá ligadinho comigo em Araporã. Muito obrigado, amigo. Toda a cidade de Araporã, um abraço a todos de Araporã e agradeço a cada um de vocês pelo carinho da audiência do nosso programa. Aí, Vicente Paula, boa noite, amigo.

Aê, Vicente de Paulo, seu pedido, amigo, em Araporã, boa noite pra você. Obrigado pelo carinho. Grande amigo Sassá, do bairro Nova Veneza. Grande Sassá. Também tá ligadinho comigo, né, Sassá? Um abraço a você, amigo. Obrigado aí pela audiência. 18h35 na Paranaíba, pro Sassá. Belmonte Amaraí.

Aê, Belmonte Amaraí, cantando meu amigo Sassá do bairro Nova Veneza, né? Ê, Pombinha Mensageira. Olha, gente, foi encontrado aí os documentos da Receita Federal em nome de Ademir Conceição Nogueira, Maria Divina Arruda Carapina. E os cartões também da Caixa Econômica, cartões de crédito, em nome de André Francisco Silva, Benjamin Silva Macedo, Ruth Prado, Zilma Maria Soares Moraes e Márcia Helena Oliveira. Pode vir na rádio buscar os documentos, foram encontrados, viu? Tá aqui com a gente no estúdio, tá bom? Nosso amigo João Pedro e a Cléoma ligadinho comigo, o nosso amigo Alain Rei do Queijo, o Edinho Quilombo, mãe aniversário do Edinho, né? No Santa Maria, a Vanildo Denerval Tinego, aí no Santa Maria, a Patrícia, o Edson, o Donizete, a Danizete também no Santa Maria, o Oripinho, grande amigo Oripinho, o Oripinho vai almoçar amanhã com o Edinho, né? O Oripinho, a Dona Tina, a Raquel, Renato, João Eurípides, nosso boa noite a vocês, tá bom? Obrigado a todos pelo carinho da companhia. Nosso amigo Jaime, da Sapataria Central, né, Jaime? Pediu essa música aqui, vou tocar pra ele. Tchau Carreiro e o Pardinho.

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1: E a hora certa.
2: 18 horas e 42 minutos.
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4: Ei, moçada, agora eu vou lá pra feira, né? A feira ali, né? Agora tá no estacionamento do JK, a nossa feira, né? Tá lá no JK. O Vicente de Paulo de Araporã tá ligadinho comigo. E os feirantes ouvindo a gente na feira, o Pedrinho Rei do Milho, o nosso amigo o Sérgio também, né, Sérgio? Aí também curtindo a gente, um abraço. Não é Sérgio, não, perdão, é Gilson. O Gilson e o meu amigo Pedrinho Rei do Milho, tá na feira. E quem tá na feira também é o homem do celular, né? O doutor do celular, de Tumbiara, o doutor. É, aí conhece muito celular, né? É ele, o Miltim da Big Cell, tá na feira também ouvindo a gente. Boa noite, amigo.
5: Pedrada. Boa noite, tá bom?
4: Tudo.
5: Um abraço aí pra você e pra todos ouvindo da Rádio Paranaíba. Ô, tô aqui em Goiatuba, rapaz, tá pegando aqui, beleza, limpinho.
4: Ah, em Goiatuba?
5: Um abraço pra todo mundo aí.
4: Achei que você tava na feira, rapaz, tá em Goiatuba passeando, né, mas é esposa, né? Vou mandar do meu monte de Abaraí pra você aí, viu? Viu? É, tá aí em Goiatuba, nosso amigo Miltinho da Big Cell, a esposa Eliane, né, tá aí curtindo aí, final de semana. Achei que você tava na feira trabalhando, amigo. Um abraço a vocês em Goiatuba, tá bom? Muito obrigado pelo carinho da companhia, pessoal de Goiatuba aí, todo mundo curtindo a gente. Aquele abraço todo especial para vocês aí, da cidade de Goiatuba. Miltinho da Big Cell, segura aí, amigo. 18h45.

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1: E a hora certa.
2: 18 horas e 50 minutos.
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4: Boa noite. 18 horas 51 minutinhos, né? Já estamos partindo aí pro final do nosso programa, né? Amanhã tem o Frank Gaspar às 5 da manhã, né, Frank Gaspar? 5 da manhã as cortinas abrem com o Frank Gaspar. E o nosso boa noite a você em casa, no seu trabalho, no seu carro, no seu caminhão, onde quer que você esteja. Agradeço pelo carinho da companhia de todos, tá bom? 18 horas 52 minutos, hora de Brasília.

Luz da Minha Vida, Ronaldo Adriano Henrique Renner, na Paranaíba. 18 horas mais 56 minutos, 18h56. A última do programa tá aqui, ó. Trio da Vitória.

moçada, vamos embora, vamos tirar o time de campo. Missão cumprida, graças a Deus, né? Missão cumprida. Amanhã comigo vocês têm aí o paradão da semana, das 11 à 1, né? Só que o programa amanhã é gravado, né? Até porque tô no meu repouso, no meu descanso, né? E segunda-feira estarei de volta com vocês, se Deus permitir, é claro, né? Primeira permissão do nosso Pai, o nosso Criador do céu e da terra, né? Porque nós sem Deus não somos nada, nada, nada. Então, se Deus permitir, segunda-feira eu volto com vocês aqui na Paranaíba às 8h45 no show da manhã, juntamente com o meu amigo Gésmar Ricardo. E à tarde, às 4 horas, com o nosso programa Entardecer no Sertão. Então eu desejo a todos um final de semana abençoado, com a presença do nosso Pai, o nosso Criador, né? Muito juízo, se você beber, não dirija, se você dirigir, não beba, muito juízo, tá bom? E um final de semana abençoado para todos nós. Divirta-se bastante, com moderação, tá bom? Um abraço, Tumbiara, fiquem todos com Deus, porque com ele eu também irei. Obrigado pelo carinho e até segunda-feira, com as graças de Deus. Boa noite, tchau, tchau, galera, obrigado, hein?

Mais um dia se vai, mais uma noite chega. Vim aqui deixar meu boa noite e desejar um descanso relaxante. Que o dia difícil fique para trás. Nada melhor que um dia após o outro. E Deus à frente de tudo. E quando estou nas minhas escuridões, tenho um Pai que me veste de estrelas. Como cuida do céu e de tudo que há, Ele cuida de mim. Para quem tem Deus no coração, as adversidades sempre serão passageiras. E a vitória, uma certeza. Que cada estrela no céu seja um desejo seu se realizando. Tenha uma noite linda, de paz e tranquilidade. E que Deus esteja sempre ao nosso lado. Deus te abençoe.

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1: E a hora certa.
2: 19 horas e 5 minutos.
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0: pagodinho?
1: É o bolo do Goiás, filho.
0: Ai, bebê, aquela mistura boa.
1: Menos é mais, eu que Guilherme.
0: Vamos, né?
1: Que prazer. Tá contigo,
0: olha essa história, vai.